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1: 21 horas e 7 minutos.
2: Boa noite!

0: Boa noite!
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São 22:08. A partir de agora na sua 94 FM, Paulinho Santos com vocês até meia-noite, levando o melhor da música pra vocês. Hoje, sábado, dia 25 de julho de 2026. Sejam bem-vindos na sua querida 94 FM. 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São 22:09, começando muito bem a programação de hoje. Olha quem está chegando aí para vocês. Os Fivers, Mar de Rosas.

0: Aí pra vocês, os Fivers. Ai, que música linda, hein? Mar de Rosa. 22 horas e 12 minutos. Quero mandar um abraço para todo o pessoal que está ligado na programação 94 FM. Boa noite.
1: Fala, Paulinho. Estamos aqui na escuta do seu programa. Manda um alô para nós aqui. Estamos na escuta, sim. Quem? Eu, Gabriel, Rafael, Joyce e Carol. Estamos aqui. Manda um alô para nós aqui.
0: Ô, meu amigo César Torres, está lá ouvindo a programação 94 FM, todos seus familiares, né? E os amigos também ligados na programação 94.
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0: Aí chegando para vocês a banda San Marino. Página virada. 22 horas e 13 minutos.

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1: Tá aí chegando pra vocês, Seiya Muniz. Pode chorar.

0: Tá aí pra vocês, Senhor Muniz. Pode chorar.
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0: Aí chegando pra vocês, Pablo. Tomara. 22 horas e 20 minutos.

0: Aí pra vocês, Pablo, Tomada.
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0: Aí a Sula Miranda, atendendo o pedido da Dona Maria também, Aline, ouvindo a programação 94. Caminhoneiro do Amor, Sula Miranda.

Tá aí pra vocês, Amado Batista. Eu tenho medo. Que música linda, hein? Quero mandar um abraço aqui ao nosso querido amigo César Torres. Ele pediu a música do Juliano César, Cowboy Vagabundo. São 22 horas e 31 minutos.

0: Aí pra vocês, Juliano César, atendendo o pedido lá do nosso querido amigo César Torres, está ouvindo a programação 94 FM.
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0: Tá aí chegando pra vocês, Giliade. Amor por telefone. Haja coração pra aguentar, não? O coração sempre fala mais alto.

Aí pra você, Giliard, Amor por Telefone, 22:39. A gente vai num pequeno intervalo comercial, daqui a pouquinho estarei de volta.

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Aí pra vocês, 22:42 na sua 94 FM. Quero mandar um abraço aqui ao pessoal aí que está junto com a gente na 94 FM. Um abraço lá pro Pedrinho Codorna, lá do bairro Dorval. E também todos seus familiares ouvindo a programação 94. Um abraço também lá pro Cezinha, ligado junto com a gente.

Vou dar um abraço também aqui para o Adão, o porteiro lá da Cipapel, vindo a programação 94 FM. Também um abraço lá pro Sheila Vero, abraço Sheila Vero, vindo a programação 94. Também o pessoal lá do Bar do Tadeu ligado na programação. Um abraço lá pro Deco na sintonia. Abraço todo o pessoal lá do Bar do Bento ligado junto com a gente. São 22 horas e 43 minutos. Atender o pessoal aí participando junto com a gente, né? Boa noite, Paulinho Santos, quero participar do sorteio. Me chamo Hilda Aparecida da Silva e meu neto Fernando Henrique da Silva também está aqui ouvindo, né? Queria ouvir uma música com o Renan e Raí, liguei para te ouvir. Também, boa noite, Paulinho Santos, meu nome é Marcos Alessandro, quero participar do sorteio, já está participando. Boa noite, Paulinho Santos. Bem abençoado final de semana para você e toda a sua família. Deus te abençoe em tudo. Manda aí um alô para a família Pontes e todos os ouvintes. E ele quer ouvir a música com Roberto Carlos, Moço Velho. Na programação a gente vai tocar sua música, tá certo, meu irmão? Quero mandar um abraço também a todos os taxistas lá da cidade de Sorocaba, lá no terminal rodoviário. Estão ouvindo pelo aplicativo, né? Sempre aí sintonizado na 94 FM e ouvindo o Sabadão VIP. Também quero mandar alô aqui para a Daia. A Daia, né, adora muito o programa, né, Daia? E também o nosso querido amigo Rubão, lá da Quitanda do Rubão, ligado na programação 94.

Ali, gente, quero mandar um abraço também ao pessoal lá da cidade de São Gés, no Paraná, ouvindo a programação 94. Também todo o pessoal lá de Jaguaraíba, no Paraná. Ali, gente, participa 3532-6081. Tá aí, olha pra vocês aí. Será sorteado, né? Lá no restaurante lanchonete Jack Kate. Lá do nosso querido Fernando, né? Aí o pessoal pode ligar e participar junto com a gente, tá certo? Será sorteado ou Marmitex ou um prato feito, tá bom? 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Abraço, nosso querido Fernando. Está lá ouvindo a gente, né, Fernando?

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São 22h47. Eu quero mandar um abraço também ao pessoal lá de cidade de Itapetininga, né, o pessoal, Dona Maria, isso, lá da cidade Itapetininga, que tá ouvindo também, né? Ouvindo pelo aplicativo da 94 FM.

0: Também quem está ouvindo a gente é o grande compositor, né? JB Santos, está lá o Mano, lá ligado na programação 94 FM. Daqui a pouquinho na programação a gente vai tocar a sua música, tá certo, Mano? Life feels like heaven. Também abraço pro Fernando lá da Jaque Kate e todo o pessoal lá do bar e lanchonete 15, né? Lá no, na Vila Santa Terezinha, todo o pessoal lá ligado junto com a gente. Horas e 49 minutos. Prepara o coração apaixonado.
1: Nada.
0: Tá em Chico Amado e Xodó.
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0: De que vale ter tudo na vida?

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Teodoro Sampaio, aqui na sua 94 FM, essa música é linda, linda. São 22 horas e 56 minutos, haja coração pra aguentar, hein?

É, já preparou seu coração? Olha que música linda, hein? É, seu coração não aguenta. Essa música linda, linda. Tá aí pra vocês, Beto Quente. Beto Quente, Feche os Olhos e Te Vejo. 22 horas e 57 minutos.

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1: Aí chegando pra vocês, Zezé de Camargo e Luciano. Linda, linda.

Tá aí pra vocês, Zezé de Camargo e Luciano. Linda, linda. São 23 horas e 5 minutos na sua 94 FM. Quero atender o pedido lá do Kiko Corte, que pediu Roberto Carlos. Tá aí, ó. Moço Velho. 23 horas e 5 minutos.

0: E Roberto Carlos, moço velho. Atendendo o pedido do nosso querido amigo Kiko Corte, ouvindo a programação 94 FM.
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0: Aí chegando pra vocês os Folhas, She Made Me Cry. Essa música eu mando lá pro nosso querido amigo Cláudio, lá do Cooper Ciclo, ouvindo a programação 94 FM.

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1: Daí pra vocês, Tim Maia, Me Dê Motivo, 23 horas e 13 minutos.
2: 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E em cima disso, a gente constrói os nossos sonhos.

Aí pra vocês, o saudoso Tim Maia, Me Dê Motivo, 23h18. Participe no 3532-6081.

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Também todo o pessoal lá do Baile Lanchonete 15, lá na Vila Santa Terezinha. 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

É, eu quero aqui mandar um abraço a todo o pessoal que estão participando com a gente, né? Boa noite, Paulinho Santos. Quero participar do sorteio. Eu vi ouvir uma música com José Augusto, Esqueci de Viver. Quem está participando aqui do sorteio é Sarai Ferreira Machado, isso? Sarai Ferreira Machado está aí participando aí do sorteio, né? Também quem está participando com a gente, boa noite, Paulo Santos, aqui é a Sueli Melo, gostaria de ouvir uma música e participar do sorteio. Tem mais gente participando? Deixa eu ver aqui. Boa noite, Paulinho Santos, aqui é o Chico da Vila Jura. Peço uma música do Panda, beleza?

ponha meu nome no sorteio. Aqui é o Matheus, um abraço. Tá lá ouvindo a programação 94. Também quem está ouvindo a gente, aqui ouvindo a programação, né? O nosso querido amigo, deixa eu ver aqui, o Edson Antônio dos Santos, boa noite. Tá lá ouvindo a programação, né? Um abraço aí, todo o pessoal lá ligado na programação 94. Edson Antônio dos Santos aí tá participando, né? O Pezão tá participando aí do sorteio também, certo? Tem mais gente participando? Boa noite, Paulinho Santos, quero participar do sorteio. É, meu nome é William Aparecido da Silva, tá participando junto com a gente também, tá bom? Boa noite, Paulinho Santos, meu nome é Sofia Isabelle, eu quero participar do sorteio. Tem mais gente participando, boa noite, Paulinho Santos, meu nome é Miguel Augusto, de França, quero participar do sorteio também, tá certo? Boa noite, Paulinho Santos, quero participar do sorteio, me chamo Hilda Aparecida da Silva. E meu neto, Fernando Henrique da Silva, também está participando. Queria ouvir uma música com René e Raí. Liguei para te ouvir. Boa noite, Paulo Alessandro. Meu nome é Marcos Alessandro Silva. Quero participar do sorteio. Abraço lá para Raquel Marques, também ouvindo a programação 94.

Também, Paulinho Santos, quero participar do sorteio aqui. É César Torres, já está participando do sorteio. São 23 horas e 24 minutos. Essa música é linda, linda. Olha, haja coração pra aguentar, viu? Essa menina canta pra caramba, hein? Nossa! A voz é linda, linda, da Vicky Souza, Chama Eterna. Coração que aguenta, hein? O que é

0: Aí pra você, René Raí, liguei pra te ouvir. 23:32.
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0: Aí chegando pra você, José Augusto, me esqueci de viver.

Aí pra vocês, José Augusto. Esqueci de viver. São 23 horas e 36 minutos na sua querida 94 FM. Ali, gente, quero mandar um abraço e a todo o pessoal que está participando aqui pelo WhatsApp 3532-6081. Boa noite, Paulinho Santos. Meu nome é Carmen Lúcia Cordeiro da Silva. Quero participar do sorteio. Também, boa noite, Paulinho Santos, meu querido amigo. Meu nome é Juarez Moreira Oliveira. Quero participar do sorteio. Boa noite, Paulinho Santos. Seu programa, como sempre, está maravilhoso. Obrigado. Um grande abraço. É, me coloca aí no sorteio também, tá bom? Tá certinho, já está aí participando. Boa noite, Paulinho Santos, meu nome é Marcelo Augusto Moreira, quero participar do sorteio. Também a Sara Machado, né? Sara Machado participando do sorteio. Tem mais gente, Sueli de Mello participando do sorteio também. Tem mais gente, deixa eu ver aqui. Um abraço lá ao Chico da Vila Jura. Também o Matheus, né, está participando aí do sorteio. Tem mais gente, Edson Antônio dos Santos, o Pezão lá, participando do sorteio, né? Tem mais gente, Paulinho Santos.

Eu quero participar do sorteio, é William Aparecido da Silva. Também, meu nome é Sofia Isabel, quero participar do sorteio. Tem mais gente. Paulinho Santos, meu nome é Miguel Augusto de França, quero participar do sorteio. Também a Hilda Aparecida da Silva e meu neto Fernando Henrique da Silva também quer participar do sorteio, né? Rodrigo Oliveira, meu nome é Marcos Alessandro Silva, quero participar do sorteio. Tem mais gente. Um abraço lá para Raquel Marques, ligado na programação 94. Também quero mandar um abraço aqui para o Nilson Aguiar, grande amigo, grande locutor, né? Que fez o programa hoje das 5 da tarde até as 8 da noite. Um abraço, meu irmão. Tá lá ouvindo a programação 94. Um abraço a todo o pessoal do cidade de Itapeva e toda a região ouvindo a programação 94. Também eu quero atender o pedido aqui da Márcia Marciano, né? Ela pediu uma música aqui. Boa noite, toco um grande amor, né? Com René Ronaldo. Tá aí pra você, Márcia Marciano, que pediu essa música linda, linda, linda. Chegando aí, René Ronaldo. Só um grande amor. 23 horas e 38 minutos.

0: Aí pra você, Renê Ronaldo, só o amor. Essa música é linda, hein?
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0: Essa também machuca os corações apaixonados, hein? Quem está apaixonado? Tá aí chegando pra vocês, Beto Kendi, Fragmento da Minha Vida. 23 horas e 43 minutos.

Tá aí pra vocês, Beto Candy. Fragmento da Minha Vida. 23 horas e 48 minutos. Aí eu quero atender o pedido do pessoal que está ligando aqui na participando aqui no 3532-6081.

É quem está sempre participando com a gente, é Henrique Alok, né? Está lá ligado na programação 94 FM. Vamos ver se vai dar tempo, né, de tocar a música que ele pediu, tá certo? É quem está participando do sorteio, é a Márcia Marciano, né? Está aí participando do sorteio também, né? E mais gente participando.

Eu quero mandar um abraço aí para o Mano JB Santos, está lá ouvindo a programação 94 FM, está lançando essa música também, né? Gravou essa música aqui, né? É um piseiro bem legalzinho mesmo, né? Vem Dançar Comigo, Vem, composição e autoria de JB Santos, está lá ouvindo a programação e ele cantando também, né? Essa música aqui é linda, linda. São 23 horas e 51 minutos. Daqui a pouquinho vamos ver quem será o ganhador ou a ganhadora. Aí, JB Santos, Vem Dançar Comigo, Vem.

0: Vem dançar comigo, vem. 23 horas e 54 minutos na sua 94 FM.
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0: Aí chegando o saudoso milionário José Rico. Aí, milionário José Rico, pão de mel.

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1: Aí, 23 horas e 58 minutos, estamos chegando no final do programa. Quero mandar um abraço aqui para o Alex Leiteiro, está lá ouvindo a programação 94 FM. Também está aí participando do sorteio, né? Abraço, Alex, está lá ouvindo a programação 94 FM. Também quero mandar um abraço aí para o Alan da Sabesp, está lá ligado na programação. Daqui a pouquinho vamos ver, saber, né, quem será o ganhador ou a ganhadora. Lá do restaurante Lanchonete Zé Cornélio e também restaurante

já saiu o nome das pessoas, né? Já saiu aqui e a gente vai divulgar quem será o ganhador ou a ganhadora. Quero mandar um abraço também lá para Rosa Alves, também o popular Tubarão, vindo na programação 94. Ali, gente, lá da Jack Kate, quem foi a sorteada aqui na Jack Kate, restaurante lanchonete Jack Kate, que fica ali na São Pedro. É a Márcia Marciano, foi sorteada aí, ou Marmitex ou um almoço lá no restaurante lanchonete Jack Kate. No restaurante lanchonete Zé Cornélio, lá da pizza, com 8 pedaços, né? Foi sorteado aqui, César Torres foi sorteado, tá bom? Passar segunda-feira, pegar o cupom com a Liliane, tá bom? É, gente, pode continuando participando com a gente aí, tá bom? Aí, quem sabe sábado que vem você será sorteado, né? Tá bom? Continua participando.

gente, amiga Paulinho Santos, vai encerrando a programação de hoje e sábado que vem estaremos juntos de novo aqui no Sabadão VIP. Muitos brindes pra vocês, tá bom? E agradeço a participação de cada um de vocês aqui no programa Sabadão VIP. Amanhã às 18h30 estaremos juntos de novo. Depois das 19h, Lázaro Santos com o programa Anos Dourados. Fica a minha última de hoje, um beijo no coração, tenha uma boa noite, fica com Deus e até lá. Aí chegando minha última, César e Paulinho, não me deixe. Abraço, até amanhã, se Deus quiser. Tchau, tchau.

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1: Meia-noite e 10 minutos.
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0: meia-noite e 29 minutos.
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1: 1:02.
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4: Uma hora e 23 minutos.
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4: Uma hora e 43 minutos.
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1: 94, agora 2 horas em ponto. Bom dia.
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0: Olha a hora, 2h19. 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
1: Noventa e quatro FM, 12h43. Bom dia.
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1: Se liga na hora, 94, agora 3 e 2.
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0: 94 FM, agora 3h21. Bom dia.
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0: 94 FM, 3h42.
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1: 4 horas.

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3: Quatro horas e 25 minutos.
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3: Quatro horas e 43 minutos.
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1: 5 horas e 3 minutos.
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0: 5:46.
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1: 6:07.
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5: Seis horas e 19 minutos.
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5: Seis horas e 31 minutos.
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5: Seis horas e 41 minutos.
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1: Pai nosso que estais no céu, santificado seja o vosso nome. Venha a nós o teu reino, seja feita a sua vontade, assim na terra como no céu. O pão nosso de cada dia nos dai hoje, perdoai as nossas ofensas, assim como nós perdoamos a quem nos tem ofendido. E não nos deixeis cair em tentação, mas livrai-nos do mal. Amém.

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1: Eita, são 7:06. Bom dia, cidade. Bom dia, toda a região. Estamos iniciando mais um programa Coração Sertanejo. Até as 9 horas, com muita música bonita, música raiz, músicas clássicas, para o senhor, senhora, para você, meu amigo, você, minha amiga, aqui de cidade, do sítio, da fazenda, aonde estiver ligado com o seu jardim. Muito obrigado, já agradeço aqui sua audiência. E do meu lado, que é Marcelo Moreira, para o seu bom dia, Marcelo.
2: Bom dia, Dirceu, bom dia a todos os ouvintes do programa Coração Sertanejo, marcando hoje um super domingão, dia 26 de julho de 2026. E para você participar da nossa programação, tem o 35326081, WhatsApp da 94. Para você que está fora de Itararé, o nosso código é o 15. Mensagem de texto ou de áudio está no ar, Dirceu. O Coração Sertanejo.
1: É, e hoje tem brinde, hoje tem 3 pamonhas da Policultura, tu tem um kit de verdura do PP Hortaliças e um frango assado do Rei do Frango para o seu almoço, né? Telefone aqui 3532-6081 para mensagem ou áudio até 20 segundinhos. Se passar 20 segundos não tem como tocar, né? Já avisa adiantado, né? Para não dar problema, né? Então, você, quando está gravando no seu celular, dá para contar aí as... E segundo, né? Até 20 segundos atendemos, tá bom? Você pode mandar, aí dá tempo de pedir sua música, participar do brinde aqui para o programa Coração Sertanejo. Daí sim, no turno do tempo vai ter um bolo cookie, um presente da padaria Três Irmãos do Jardim Morada. Lembrando que a padaria do Alacir está aberta hoje o dia todo, viu? 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E tem o Guarani Escortes, que é do Cavadica Ribeiro, né? E um bolo presente do Zeca da Cofesa 7. Né? Um presente do Zeca da Cofesa 7. Para você que está aniversariando esse mês de julho ainda. Porque está valendo julho, né? A partir do outro domingo, daí vai começar o mês de agosto. Ao dia 2, né? Domingo que vem é dia 2 de agosto. Segundo dia do mês de agosto é domingo que vem. É dia de vaca e pro farelo, Marcelo Moreira.
2: Pois é, rapaz. É, o começo do mês é sempre bom demais, né?
1: Saudoso Caiuto, trabalha com ele no transpeito, quando chegar de pagamento, a vaca tá indo pro farelo hoje.
2: Semana que vem já, hein?
1: É, semana que vem, dia, sábado que vem é dia 1º de agosto. Vamos abrir a programação, para depois não começar a falar sobre mais uma modão aí pra você. Bom dia! Bom dia!

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1: Sete, doze minutos, Itararé. Estamos apresentando o programa Coração Sertanejo. 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Tá aí então, para você, um bom dia lá para o meu amigo Pedrinho Sorriso, lá da Fazenda Paraíso. É, Paraíso não, Esplanada, né, Pedrinho? É, Pedrinho Donione, muito obrigado aí pela audiência, acorda cedo para ligar o rádio, também que ele ligou o rádio cedinho, foi já tá acordada por lá, é a minha amiga Marisa Pinheiro, né? Lá do Centenário. Obrigado, Marisa. Fernando, muito obrigado aí, todo da família. Cito 1094, já cedinho aí. Obrigado, viu? Ramiro e a Esther também lá do Ponte Alta. Liga o rádio cedinho aí, né? Muito obrigado aí, meu amigo Ramiro e Esther aí, do Alto da Ponte Alta. Na Novo Horizonte também, Almantino Carreteiro e família. Muito obrigado, Almantino, pela audiência aí. Bejair de Oliveira, lá do Origome, acorda cedinho, já liga o rádio, né, Bejair? Obrigado pela audiência também. No Morro Chato, Dona Dirce, muito obrigado, Dona Dirce. É, tem mais gente aqui também, a Gurizada Foice, né? Ô, oh, a Gurizada Foice vai trabalhar cedo, domingão aí. É, peca Menetone, você manda pro mato aí, né? O Everton, o Gustavo, o Jean, o Emerson e o Julião. Muito obrigado, hein? Família aí, todo ligado conosco, que bom, né? É Fazenda Brasil, o Luizinho do Rock. Um abraço. Aproveitando também, agradecendo a Dona Chico, seu Zé e demais amigos moradores aí do Fazenda Brasil, aí no bairro do Rodeio. Obrigado pela audiência. Marcelo já está preparado, modão no seu rádio.

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1: 7:19 minutos. É o programa Coração Sertanejo. Aí levando para você nessa manhã de domingão, né? Dia 26 de julho, né? Aí um domingão gostoso, não tá muito frio, não muito quente, tá mais ou menos, né? Mais ou menos regular, né? Beleza? 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Como diz o Marcelo, Zélio que tá inteiro, né, Marcelo?
2: É verdade mesmo, não. Zélio que tá inteirinho.
1: Tá inteirinho. Coitado velhinho lá, né? Diz que não dorme de noite até agora. É só de dia que cochila. Você, rapaz. 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

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Vamos aqui, mandar um abraço pra galera, já tá ligado, já mandaram usar pra mim aqui daqui a pouco, hein? Já tem a galera no meu celular aqui, eita! Vamos também agradecer aqui o seu Salvador Lopes, lá da São João, sua esposa, família toda ligada conosco, um abração para o seu Salvador aí, tá bom? Também quero agradecer aqui a audiência do Tony Buchinal, lá no Jardim São Paulo, já na audiência também com a família lá, muito obrigado, viu? Muito obrigado mesmo. Mandar um abraço para a galera do Açougue Nicole, então eles já estão ligados por lá, né? O Júnior, a Letícia, a Leia, o Vandi, agora que achei aqui o recadinho. Outra, ali também, né? Um abraço para todos aí do Açougue Nicola, já na batalha, né? Também quem já ligou já de 6 horas, lá tá ligado, seu Nivaldo Lopes Machado, Dona Arlete, aqui no bairro do ginásio. Obrigado, muito obrigado, viu? Obrigado pela companhia conosco. Bairro Santo Antônio, no Paraná, um abração lá para o seu Walter, Walter da família Walter e todos aí, muito obrigado. E Sergés, já ligado por lá também, Jardim Bela Vista 2. Tá com o radinho meio ruim esse dia lá, né? Agora já consertou, né, seu João? Seu João de Jesus, dona Linda, muito obrigado aí pela companhia conosco aqui na 94. E na Cachoeira, um abraço pro Fabio, que tá vindo pra feira já. Ô, Fabio, vem lotado a caminhonete, não, Fabio. Fabio vende barato, porque ele mesmo planta, viu, gente? Ele planta, ele colhe, ele não compra pra revender, né? Já é produção própria, né, Fabião? Um abraço pro Fabio e família aí no Cachoeira. E Itaberá também já ligou rádio por lá, é o meu amigo Rubão, aí do Jardim Lúcia, né? A Dirceia. E o Rubão, você manda um abraço para os amigos dele da Bandeirante, lá do Santo Inês, aí para sair da Pedra Branca também, né? Sempre manda um abraço para os seus amigos aí. Muito obrigado aí, viu? A todos aí, amigo do Rubão aí. Vila Juração, o Carlinho Prestes já ligou rádio também, né, seu Carlinho? Seu Carlinho, da Silvana, também lá tem a Tamira, o cara que acorda mais cedo, né? Trabalha de... Trabalha durante a semana, né? Inclusive trabalhando com o Feza, né? Muito obrigado aí pela audiência a todos vocês, tá bom? E a galera da Carne Lida já também na batalha, por lá na Carne Lida ali do São Pedro, o seu Jefferson, a Franciele, a Mariano, o Eliton, o Vitor. Muito obrigado a todos aí da Carne Lida, ligadinho conosco aqui já, obrigado, viu? E no Pinheirão, quem tá ligado, meu amigo Nilton. Ô, Nilton, já acordou, já tá ligado o radião aí? O Nilton, o Nilson. Aí o Ferante e o Gilson também. Um abraço para todos vocês que estão com o radião ligado nas manhãs de domingo. Vai ouvir Diesel na veia!

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1: 7:27 minutos, coração a diesel é um problema, né? Quem tem a diesel na veia, no lugar de sangue, né? Mistura tudo. Eita paixão para um caminhão, hein? Um abraço pro Mantino lá, no Horizonte. É, Mantino, isso aí foi para você, Mantino. Para matar a saudade aí, né? Lembrar dos 18 pneus rodando aí, né? Oh, o coração batendo mais forte. Um abraço para Dorval, tá ligado lá, sua joaria, dona Maria Isa, oh, Vitor Henrique aí também, né? Família aí da Dona Betinha, né? É, também quero já aproveitar e mandar um abraço para Dona Betinha aí na Santa Terezinha e pro Nilson, o japonês. Oh, toda a família, um abraço, obrigado pela audiência. Já ligo já cedinho também para ouvir do seu Fernandes, muito obrigado, viu? E a Rosa Filipac também da Marçaria também, muito obrigado. E lá o velhinho também já tá lá, Marcelo? Tá lá com a cabecinha. É, a cabecinha baixa lá, viu? Em cima do rádio lá. Quem será,
2: né? É, o Crovão, né? Com certeza, né? Um abraço pro pessoal lá no bairro do Ibiti. Painho e maninha ouvindo lá o Crovão, a Celina também. Por lá tá o Fabinho Moreira e o João Miguelito. Ali, do ladinho ali tem o Ricardo, Amanda, a Kate. Um abraço pro Leandro e pra Aninha também. Um grande abraço.
1: Todos beleza, aí. Eu também quero mandar um abraço. Deixa eu ver lá pro seu João Portela. Ele não é pra esquecer dele. Tá ouvindo o programa, né, seu João? Um abração pro senhor, viu? Qualquer dia eu tomo um café, um chá aí. Ah, e teu parente, minha Rosa, a Rosa aí do saudoso Zica, minha prima, viu? Por criação, né? Beleza, então tá aí, um abração para todos aí do Enxovia, Morro Vermelho, né? E, é claro, muita gente por aí, gente boa, né? Daqui a pouco falado, mandar um abraço para todos os bairros aí, né? Tem os bairros aí do Pedra Branca, meus ouvintes daí, meus amigos. Aqui do Cerrado também, meus amigos, meus ouvintes aí também, Enxovia. Santa Bárbara, família aí também, muitos amigos, ouvintes por aí também. Daqui a pouco falar do evento que vai ter hoje, né? É, vai ter um evento aí no Estância Bajuca, Prova do Laço com o amigo Júnior, né? E vai ter 9 mil em grana aí, viu? É, hoje é o dia 26, é hoje o dia da... É, vai ter hoje a prova de laço aí do... Hoje tem prova de laço aí na Estância Bajuca, inscrição lá com o Júnior, viu? É, hoje terá 9 mil grana, em grana hoje aí, hein? Você que é bom no laço da vaca parada aí, vaca parada não, da vaquinha aí, que é da vaca da moto, né? É isso aí, tá todo convidado aí pra ir no... Aí na a tarde hoje aí, né? Não sei que hora começa, não vi o horário aqui, mas beleza, é hoje, tá bom? E no mais, um abraço pro Pedrinho Codorno e o Cezinho aí também, sintonizando conosco. E Santa Bárbara, família Francisco, ligo o rádio 6 horas da manhã para ouvir o seu Fernandes. Muito obrigado, seu João, seu Luiz, dona Marlene, muito obrigado pela companhia conosco, tá bom? E aí do lado, seu Joaquim Ferrante também, dona Maria de Lourdes, xará da minha mãe, né? Ô, pessoal, muito obrigado, pessoal, aí, pela audiência. E já ligado já também, meu grande amigão lá, colaborador, o Paulo Koenig da oficina, vai indo pro sítio, né, seu Paulo? Curtindo o Dirceu Fernando aí, o... Dirceu Fernando não, curtindo o som aqui, né? Quem curtindo o Dirceu Fernando? Curtindo o som aqui da 94, Coração Sertanejo. E na Denise, pra encerrar aqui, fazer Denise, um abraço pro Goiânia e sua esposa, a Irma. Ah, mais pra você, mais modão no seu rádio.
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1: 94, 7 horas 35 minutos, 7h35. Esse é o programa Coração Sertanejo, o melhor da música sertaneja no seu rádio. 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Vamos lá, o Paulo César está curtindo a nossa programação, já mandou sua mensagem pra gente. Maria Aparecida da Fazenda Montanha vai falar com a gente através de áudio. Oi Maria, bom dia, Maria.
2: Bom dia, seu, bom dia, Marcelinho. Cheguei, Brasil! Abraço! É nóis do DVD! Desculpa aí. Maria Aparecida Ferreira aqui da Fazenda Montanha. Gostaria, se for possível, que você escochasse o aço aí pra mim numa bruta. Entendeu? Agora na parte de manhã que vocês tocam umas musicão de viola aí, boa. Feliz para Josimar e Matheus, indo para os meus pais, Gumercino e José, lá no bairro da Bela Vista, no fundão da grota, todos da minha família, meus amigos Anete Rural, e ainda meu amigo aqui da Fazenda Primavera, o Alex e o João, o melhor leite da região. Entendeu? E se é para falar em chuteira, então vamos falar em coisa boa, né? Agora nós guardemos o Messi no coração, né? Mas conseguimos chegar numa final. Então agora nós vamos de Mendes de Pai. E vai, Corinthians!
1: Corinthians, um grande abraço para você, Maria Aparecida da Fazenda Montanha, sempre ligadinha na nossa programação. Quem vai

0: Corinthians. Um grande abraço para você, Maria Aparecida da Fazenda Montanha, sempre ligadinha na nossa programação. Quem vai falar agora com a gente através de áudio também é o Paulo Pontes. Oi, Paulo, bom dia.
1: Bom dia, Dirceu. Bom dia, Marcelo. Estão ouvindo o programa aí? Manda um alô para a família Pontes, pro Alex e companhia, e para todos que estão ouvindo. Coloca o maior sorteio de Paulo Alexandre Pontes, Velosório. Bom domingo a todos. Tchau, tchau.
0: Tá certo. E ele pediu para colocar o nome do sobrinho dele também, o Levi Pontes, que está fazendo 3 aninhos de idade hoje. Daí, lembrando que o bolo é o sorteio no programa Túnel do Tempo, programa da tarde, que começa ao meio-dia. Tá certo, Paulo? Grande abraço. Diretamente lá da Vila... do bairro Velho, tá ouvindo a nossa programação, Lourdes Baiana, e também o Matheus. Um grande abraço, dona Lourdes, Matheus, um ótimo domingo abençoado pra vocês todos aí, tá certo? Daqui a pouquinho tem muito mais. A Adelinda já mandou seu áudio pra gente, vamos ver se a Adelinda consegue falar com a gente. Oi, Adelinda, bom dia!
2: Bom dia, tudo bem, Adelinda? Você vai do sorteio, Adelinda de Almeida
0: Santos. Adelinda de Almeida Santos, que mora na Vila Beca, tá participando da programação. Tem mais áudio aqui, Dirceu, vamos lá, bom dia!
3: Bom dia! Que é o Márcio de Arapoti. Poderia tocar pra mim uma música com Jean Giovanni, Espuma da Cerveja? Eu queria oferecer pra Franciele, para o João Miguel, para a Alice, para o Pedro, para o Thiago, para a Milene, para a Piazada no Potencial que estão trabalhando hoje, o Ramiro, para o Rogério e para o Alex. E poderia me informar o nome dessa última música que tocou aí, que eu tô conseguindo querendo pegar ela pra mim gravar no pendrive da internet, mas só, quando vocês tocam aí eu não consigo pegar o nome da música. Abraço. Tenha um ótimo domingo. Deus abençoe. Até mais.
0: Tá certo. As duas últimas músicas que foram tocadas aqui foi Teodoro Zé Mineiro, Dois Copos na Mesa, e antes tocou a compositor Marques Diesel na Veia, né? Foi as últimas músicas que a gente executou aí. Daqui a pouquinho, Dirceu, tem muito mais, muitas participações. Daqui a pouquinho o pessoal participando aqui na nossa programação. Tem a participação do Wagner Antônio, diretamente da cidade de Ponta Grossa, no Paraná, e tem muito mais daqui a pouquinho pra vocês aí. Aguardem.
4: 7h39 minutinho, né? Tá aí que é uma graça aqui, a galera nossa tá ligado. Paulo Moraes, Paulo e a esposa aí, muito obrigado, viu? Paulo, ele tá ligado aqui também. O do Dedé lá de Itapeva, um abração pro Dedé aí também ligado. O Eliseu também lá do Agrovila, mandou mensagem aqui. O Eliseu Pereira, Eliseu aí, seu o Taviano, o Dengo, um abração para todos vocês. E também, né, agradecer aqui também, seu Salvador já mandou mensagem aqui também, muito obrigado. O João Luiz Bagdal, lá no Paraná, curtindo o programa. E o Pepe Hortaliz também, muito obrigado pela sua audiência. O nosso parceiro aqui, né, muito obrigado aí pela audiência. Vocês estão sintonizando 94, vai curtir muita música bonita ainda aqui, viu? Até as 9 horas, muita música aí. Um abraço lá no Horizonte, para o Jairo Pereira, esposa Jandira. Sintonizando conosco também. Um abraço, tá chiando muito, hein, Marcelo? Não sei o que tá acontecendo. É, um abraço aí também pro Tupá, Solange Antônio também, aí ligadinho no CDG da Santa Terezinha, muito obrigado, viu? Ah, é, também tá ligado aqui a galera do Mercado Souza, o Pedro Pinguim, né? O Gaúcho lá do Frango Assado, o Cristiano Sombra, Ronaldo lá do Sul Tacarejo, um abraço pro Aurélio também lá em Santa Bárbara, no sítio. Um abraço, Aurélio e família, curtindo a programação conosco na 94. Bom demais, né? Eita, beleza! E lá no nosso São Pedro, já ligo o rádio também, seu Gabriel Batista, aí também com a família, né? Muito obrigado, o Sandro Polaco, o Júnior, muito obrigado aí pela companhia conosco. Tony Chapal também confirmando a audiência, muito obrigado pela audiência. Tucura lá no Origome, abração, muito obrigado, Neia, Jardim São Pedro, também ligado aqui também, 94. E para encerrar, vamos trazer aqui também o seu Luiz lá da Pederneira Autopeças, tá aí sintonizado também, muito obrigado pela sua audiência. 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
1: Agora 7:47 minutinhos. Ai, esses modão aí, né? Esse modão machuca muita gente por aí, né? Eita, quem perdeu o pai, principalmente, né? Na verdade, né? Isso aí. Um abraço aí pra todos, estão ligados no programa, né? Agradecendo aí primeiramente, claro, agradecer primeiramente a Deus por dar o dom de estar aqui junto com vocês. Não há distância que nos separe, né? Aonde estiver, meu abraço, meu carinho. Obrigado pela audiência. E vamos juntinho. Vamos junto até as 9 horas com muita música bonita pra vocês. Brinde! Eu quero lembrar os ouvintes que é o bolo para aniversário, é Túnel do Tempo, às 2 horas, tá bom? Você que está participando aí, fica de ouvido aí para saber se ganhou ou não, né? Senão eu não vou avisar ninguém não, né? Eu já estou avisando no ar aqui, então você fica aí com o radião ligado aí, tá bom? Beleza? Vamos aqui, lembrando, né? Que o Júnior está avisando que hoje vai ter a prova de laço aí na Estância Bajuca. Tem R$ 9.000. Pra de prêmio, que bom, né? Acho que vai ter serviço de lanchonete, vai ter comes e bebe, hein, Júnior? Eu vou também, vou pegar o meu helicóptero aqui, né? Eu dei uma dica pro Marcelo, não gostou da dica do avião que eu passei, mandei uma amostra de avião pro...
2: Mas aquele avião lá não, viu? Aquele helicóptero lá não, Dirceu.
1: Não?
2: Louco, não.
1: Ué, não se merece daquele lá.
2: Fumaciando daquele jeito, mas de jeito nenhum.
1: Ficou junto, o pio caiu no chão.
2: Você é louco, velho.
1: Ué, a crenagem aí, tu com ternite, aquela zinco.
2: Zinco? Não, de jeito nenhum. Melhor não, né?
1: Foi lembrar quando era criança, né? Aquele lá, foi lembrar quando era criança. Beleza?
2: Dirceu, vamos atender mais uma galera que está aqui já junto com a gente, na primeira hora.
1: Tem que achar caminhão aqui, eu estou procurando o meu amigo do caminhão, não acho.
2: A Inês Mendes, do bairro do Cerrado, está confirmando a audiência. Bejair de Oliveira, também diretamente do Jardim São Pedro Origome, diretamente na cidade de Ponta Grossa, no Paraná, vai falar com a gente o grande amigo Wagner Antônio. Bom dia, Wagner!
3: Bom dia, Marcelo, bom dia, Dirceu, bom dia a todos os ouvintes do Coração Sertanejo, passando para registrar audiência e desejar a todos um ótimo domingo e um forte abraço. Tamo junto, tamo ligado, Marcelo. É nóis, meu amigo.
2: Tá.
3: Fica com Deus.
2: Certo. Um grande abraço, obrigado pelo carinho, Wagner. Um ótimo domingo para vocês aí, para todos da família. Um domingo abençoado. E a mamãe aí, mamãe do Wagner, que mora em Santa Cruz dos Lopes, que ouve a gente também. Um grande abraço a dona Tereza em Santa Cruz dos Lopes. Tem mais aqui, se for possível, bom dia, tudo bem com vocês? Se for possível, colocar o nome da minha neta no sorteio do bolo de aniversário, o nome dela é Sofia de Oliveira Santos Furquim, e o nome do Jair, se for possível, do frango assado, se puder fazer um favor, um grande abraço, pessoal sempre participando com a gente, a Amanda lá em Sengés, no Paraná, obrigado pelo carinho, e um grande abraço aqui, Dirceu, pro grande amigo de infância aí do Marcelo Moreira, o Chitão, oi Chitão, grande abraço, feliz com a sua participação.
1: Aqui. Chorando, né?
2: Tá, e o Tonho, todos a família, e um grande abraço ao Elcio, enfim, toda essa galera bacana demais aí, amigos de infância do Marcelo Moreira.
1: Marcelo, avisa ele que tem o chororó, tem que estar, né?
2: Tem também.
1: Não sai da próxima pergunta.
2: Ah, é? Tá certo, grande abraço, Chitão, obrigado pela companhia, pela audiência aí, tá bom? Daqui a pouquinho tem muito mais, viu, Dirceu?
1: 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Manda um abraço para o senhor Vilmar lá do Cruzeiro. Senhor Vilmar, um abraço para o senhor, viu? Senhor, contei com ele na rua, disse que me ouve, mora lá no Cruzeiro. Um abraço para o senhor aí, viu? Muito obrigado a todos pela a audiência. Um abraço para Mirella em São José. Mirella, um beijão aí. Tá ligadinho conosco na 94. Bom demais, né? Que bom ouvir Modão.

0: Agora sim, são 7h54 minutinho. Manda um abração lá para o Aristide, no Alvorada. Tá ligado lá, já tá bravo comigo, né, Aristide? Já fez o café, o Dirceu não tocou a sua modão. Mais um abraço aí para você, Aristide. E o Marcelo tá dando sinal que ali o zap tá pegando fogo.
1: Fervendo de gente que quer atender já, Dirceu.
0: Pode atender.
1: Maria
0: pode.
1: Aparecida Carriel Machado mandou um áudio pra gente, daqui a pouquinho vai pro ar. Bom dia, Dirceu Fernandes, meu nome é Giovana Alves, mando alô pro meu pai Luiz Carlos e toco uma música do Eduardo Costa. Tem mais aqui, a Hilda Aparecida da Silva querendo participar dos sorteios e também o neto dela, o Fernando Henrique da Silva. Também, quem está ouvindo a nossa programação, mandando um abraço para a gente aqui, para a família Big Paul, o seu Orivaldo Pontes, viu, Dirceu? Aqui dos Altos da Vila Osório, está participando da nossa programação também.
0: Você é Jô lá em casa? Jô lá em casa?
1: Cabeça de algodão doce. Dirceu
0: com a cabeça branca que nem eu. Assim. Passou dos 30, é uma porcaria.
1: O velho da lancha.
0: 30 a cada dedo.
1: Tá certo. Tem mais aqui. Bom dia, Marcelinho. Bom dia, Dirceu. Que Deus abençoe vocês. Coloca meu nome no sorteio. Azelina Aparecida Souto de Lima, participando da nossa programação. Um grande abraço e daqui a pouquinho então tem o áudio da Maria Aparecida Carrião, tá bom? Deixa eu só mandar um abraço, que esse aqui não posso esquecer, viu, Dirceu? É o Éder Bibiano,
0: ó,
1: lá
0: ó,
1: no Jardim Bela Vista. Não perde um programa da gente.
0: Tem que ter com um pacote de alho na mão aí.
1: Quem?
0: Você.
1: Eu?
0: Não. É cebola, então.
1: Se eu tava, eu comprei, viu, Dirceu? Não ganhei, não. Comigo tem jabá. Abraço pro Éder, que sempre tá ligadinho na nossa programação aí, sempre acompanhando o nosso trabalho.
0: Acho que vai dar a camiseta do Corinthians, eu quero do Palmeiras, viu, Bidendo? Eu falo pra você todo dia aqui.
1: É
0: um abração pro, lá no Bar do Matão, pro seu Virgílio Dona Diva. Muito obrigado. Tony Chapau também. É os ouvintes, o Paulo Cone, que vai pro sítio curtir o programa. Muito obrigado. Seu Zé Rodrigo de Lima, lá do Morro Chato, a Dona Sidene, o Dinan. Um abração para os já tiram o leite, seu Zé. Seu Zé disse que para esperar tirar o leite para depois falar dele. Mas já é quase 8 horas, seu Zé. O senhor já saiu da ordenha, né? Então tá aí. Professor, essa aqui para depois, né? 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

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São 7h54, vamos trazer modão de novo.

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2: É, agora são 8:08. Ah, voltamos aí com a segunda parte do programa Coração Sertanejo até as 9 horas, levando a partir de agora mais romântica ainda, viu? Até agora nós não tocamos romântica ainda aqui, viu? A partir de agora começa a segunda parte do programa que mexe com o seu coração. Ah, moçada, eu quero que mande um abraço, antes que eu me esqueça, pra galera lá da Grovila, meus grandes amigos, meus irmãos lá, né? Irmão de coração, né? Mande um abraço pro seu Zé Baiano, Dona Eli, toda a família, muito obrigado pela audiência. Dona Cida, família Viana, sua Dona Cida, seu Dito, toda a família, muito obrigado. Tio Guto também, um abração pro tio Guto e também Zé Maria da Saúde. Aí a família Eduardo, seu Dito, Dona Cida Duarte, um abração pra senhora aí. Sr. Orlando, ô, senhor, não prometi aí, não deu pra ir semana, agora eu vou, viu? Prepara o frangão caipira pra nós aí. Ah, beleza. A Dona Paula também ligadinha conosco, muito obrigado pelo carinho, pela audiência. Juninho, velho aí do Abaixadão, Dona Neuzi, ligadinho aqui também, muito obrigado. Aí a família Garcia, seu Zé, Maria Odete, a Dona Alice, muito obrigado aí pela audiência. Seu Zé Piaiano também, viu? Abraço pro Zé Piaiano lá da rodovia aí. Aí o pai do Bruno, aí do Jean, né? Muito obrigado aí pela audiência, a família toda ligadinha conosco. Muito obrigado, o Atílio aí do mercado também. Um abraço, Atílio. Aí também, seu Taviano, mão de vaca. Ah, o Elius também, o Dengo. Muito obrigado, família Taviano aí. Muito obrigado, Pereira Santos aí, tá bom? Aí, Ajuda. Ô, seu Mário Ajuda, muito obrigado pela audiência também. Ligado aqui conosco na programação Coração Sertanejo, lá pro Nofre Popular Mundinho. Ah, Mundinho. Aí, no Passão, seu João também ligado. Laurindo também. Muito obrigado a todos vocês. Aí, família Vilela, o Gabriel, o Manuel, né? O Barbosa também, muito obrigado pela audiência. Cito 194. E na 4, já na ordem, eu já tá indo para cá, seu Zé Ivo. Um abraço pro seu Zé e toda sua família, o Preto também. Aí, muito obrigado aí no Engenheiro Maia também, né? Muito obrigado aí, seu Rufino, Dona Tereza. É uma galera grande lá, né? É, o seu Luiz, Dona José Creia. Aí tem o Paulo do Alvorecer, o Luiz do Cláudio, Dona Tereza, o Leonil. Aí, seu Rose e também sua família, um abraço. Muito obrigado pela audiência. E na 5 também, já subi no Artão lá também, né? Aí o João Augusto, o Tonhão. Aí também o Valdeci Trindade e toda a família. Compadre Carmo, comadre Marta, um abraço para vocês. Muito obrigado também aí na Água Preta. Quem tá ligado, o Negrinho Matuxeque, a Suzana, o Mira, a Terezinha e demais amigos da família. Aí do Cambará, Tarumã, aí também o Gafanhoto. Um abraço para a família Matuxeque e um abração para vocês aí de Itaberá também. E vem modão para vocês!

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1: Oito e 15 minutinhos, Tararé. Estamos aí apresentando para você, meu amigo, você, minha amiga, o programa romântico da região. Coração Sertanejo, para as 8 horas, é só modão chonada para você, tá bom? Para você aqui da cidade, do sítio, da fazenda, onde estiver, meu amigo, minha amiga, meu muito obrigado pela sua audiência conosco aqui até as 9 horas. E depois vem meu dia, eu e irmão Léo Medeiros, com as mais românticas aí dos flashback, né? As melhores que o Dirceu seleciona durante a semana. Enquanto você assiste as novelas, o Dirceu está selecionando a música, tá bom? É para trazer o melhor da música para você.
2: Dirceu, essa música que a gente acabou de tocar aqui é uma versão do...

0: novelas, Dirceu está selecionando a música, tá bom? É para trazer o melhor da música para você.
1: Dirceu, essa música que a gente acabou de tocar aqui é uma versão do Air Supply. Que linda canção aqui no programa mais romântico da sua programação, né? Vamos lá, então. O pessoal está participando através de mensagens com a gente aqui. Lembrando que os áudios, né, Dirceu?
0: Até 20.
1: Até 20 segundos, mais que isso a produção não libera para a gente não colocar no ar, né?
0: Produção?
1: Ô, produção! Isso mesmo, produção! Dirceu, vamos lá. Pessoal, ele fica contente de imitar ele.
0: Ah, fica. Vai pegar a cena
1: pulando esquina. Pulando de alegria, viu? Ô, Dirceu, a Sofia Emanuele quer participar do sorteio, tem mais pessoas participando aqui, a Adriana da Tonico Adolfo participando da nossa programação, também a Cleusa Aparecida Ferreira, também a Venilce Aparecida da Silva participando do sorteio, tem o pessoal participando através de áudio também, participa você também, 3532-6081, o telefone do sucesso é o WhatsApp da 94, e também um abraço para a Juscelene Ferraz Barbosa, que fez aniversário ontem, né? Para colocar o nome aí da Juscelene também.
0: É no Túnel do Tempo.
1: O sorteio dos bolos são no Túnel do Tempo. É, tem claro. Um bolo cookie e um bolo confeitado e recheado.
0: Cookie.
1: Delicioso lá da Cofesa.
0: Acho que o sorteio é para aniversário do cookie também, viu?
1: Pode ser, né, Dirceu? Ah, fica legal, eu acho que fica bacana. Fica
0: bacana, né? Muito lindo, bom. Lindo de morrer.
1: É bom ou não é?
0: É bom, não é? É. Pronto, já falou tudo?
1: Pronto, daqui a pouquinho tem mais
0: eu
1: áudio.
0: Quero mandar um abraço antes do começo para o Alex. Alex tá cobrando eu, hein? Alex,
1: não, você fala dele, eu não vou falar. Não.
0: Você não vai falar de quem?
1: Do Alex?
0: Não eu vai?
1: Não.
0: Já falou.
1: Não falo no meu programa e não vou falar no seu também.
0: Vixe, marido.
1: De Alex, jeito nenhum.
0: Alex, eu falo. O Alex já arrumou um patrocínio para a minha semana. O Alex arrumou um pesqueiro para mim. Ô, Alex, mas tá difícil o pesqueiro. O cara quer pagar só 500. É 1.000 por mês, Alex.
1: Ah, é verdade,
0: meu. É 1.000 por mês. É. Um abraço para o Alex e para o João Paulo. Tá bom, né? Eu falo. Você. O meu coração é bom demais.
1: Tem que ser 500 para nós.
0: Meu coração nosso... sempre fica mais um. Mandar um abraço para o Wilson do Mercado, lá do tio, tá ouvindo também. É, também lá para o Fabiano da Cachoeira, já falei. Lá pro Coronel também, lá pro Luiz Corgozinho do Fabri, eu vou lá, você não falou de mim, né? Eu não falei, claro que eu falei, você tá dormindo, como é que você vai ouvir, né? É, o cara tá roncando, o que é que eu falo dele? Roncando de brabo. Eu já falei. Mas tá bom demais, né? Vamos uma romântica aí, por favor.
1: Vamos selecionar o Zezé aqui pra ficar mais fácil da gente trabalhar.
0: Zezé de Camargo, eu não gosto. Não? Dizer, não gosto.
1: Mas por que tem aqui no playlist que vem cuidar de mim?
0: É os ouvintes que pediram.
1: Ah, é?
0: Eu tá não bom. Gosto dos ouvintes.
1: Mas essa daqui é boa demais.
0: Boa, né? Vamos ver então. Vamos ver então.
1: É. Qualquer uma do Zezé é boa, viu, Dirceu?
0: Ai, ai, ai. Tem que ser corintiano.

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1: Agora 8h24 minutinho, você está ligado aqui no 94, Coração Sertanejo na parte romântica agora, né? Beleza? É, antes do Marcelo falar ali do... dos ouvintão ali, uma galera grande, quero lembrar que hoje é domingão, gente, é dia de comer bem, né? Hoje é dia de fazer aqui churrasquinho. Convideu, mas não convido o Marcelo, que ele não leva nada, eu levo alguma coisinha para colaborar. Eu levo agora, já que subiu, eu levo meio quilo de sal, tá bom? Eu compro um pacote de sal de um quilo, divido ali meio quilo e levo meio quilo e guardo meio quilo para outro convite, tá bom?
2: Eu levo, você leva nada.
3: Eu não levo nada?
1: Nada.
3: Eu levo os pulmões para soprar o carvão.
1: Você é parente do peixe, nada.
3: Nada. É. Convida nós que nós vai sim, tá? Ah,
1: então, aqui é churrasquinho, então. 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É, tem gente que tá jogando cartela na rua, viu? Olha, gente. A limpeza é primordial, hein? Faz parte da família, hein? Não joga cartela na rua. Às vezes que cai da caixinha, se qualquer coisa, pegue e guarda novamente, tá bom? Vamos caprichar pro Itaré, né? Agora sim, são 8 horas e 26 minutos. 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Vamos para os ouvintes daí do seu computador 2, o meu aqui.
3: No nosso telão aqui, o pessoal participando da nossa programação, viu, Dirceu? A Gilma Aparecida da Silva querendo participar dos sorteios. Quem tá tomando um cafezinho lá, ligadinho, curtindo o Coração Sertanejo, tomando um cafezão lá, é o Carlinhos Oliveira da Vila Esperança também, um grande abraço. Paulo Rogério Alves vai falar com a gente. Oi, Paulo, bom dia.
4: Bom dia, Dirceu e Marcelinho. Toca para nós com o Juliano César, Minha História. E coloca aí meu nome no sorteio. E aqui estamos juntos mais uma vez com o Coração Sertanejo.
3: Coração
4: que eu gosto Sertanejo. Demais. Deus abençoe, um abençoado na semana. Paulo Rogério Alves, meu sincero abraço e tudo de bom.
3: Tudo de bom.

0: Grande abraço, tem mais participações aqui. Oi, bom dia.
1: Bom dia, Marcelinho. Bom dia, Dirceu. Que Deus abençoe você e seus ouvintes em nome de Jesus. Sou Carlos Bueno. Toca a música aí do Leandro e Leonardo. Essa noite foi maravilhosa.
0: Boa música.
1: Ofereço pra minha esposa Lina. Eu te amo.
0: Grande abraço, obrigado pelo carinho. Daqui a pouquinho vai rolar pra vocês, então. Aí aquela versão mesmo que você falou lá do Wonderful Tonight com o Leandro e Leonardo. Linda canção, daqui a pouquinho, tá? Quem tá participando da nossa programação também, Dirceu, é a Zelina Aparecida Dias Ponciano Alves. Tá ouvindo lá o Coração Sertanejo, participando do sorteio. E o Paulo, na cidade de Bandeirantes, no Paraná, falou que tá top seu programa. E daí tá participando da nossa programação diretamente de Bandeirantes, no Paraná. Daqui a pouquinho tem muito mais, viu, Dirceu? Na nossa programação, hoje o Zap Zap tá tinindo que nem corda de violino aqui.
2: E aqui também a Vanilda lá do Renop e a Creuza curtindo Coração Sertanejo. Muito obrigado, pessoal do Paranazão aí. E Sem Jazz também tá pegando fogo a coisa, né? Beleza? Vamos de sucesso!
0: Atendendo os ouvintes então agora, Dirceu. Leandro e Leonardo, essa noite foi maravilhosa. 8h28, bom dia!

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1: Legal 94, 8 horas 32 minutos, 8h32. 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Grande abraço a vocês, toda a família, um domingo abençoado pra vocês aí. Dirceu, quem tá participando da nossa programação também, grande amigo aí, ouvinte da gente de todos os domingos, o Coração Sertanejo, dando um rolê de bike, curtindo a natureza e, claro, ouvindo o Coração Sertanejo, corintiano Daniel Dias. Vai, Corinthians! Grande abraço. E o Marcos Galdino também na escuta, oferecendo para todos os ouvintes aí a música do Clau e Roger, que a gente, né, aí tocou essa música aí, tá certo? Clau e Roger, uma versão do Air Supply. Um grande abraço a todos vocês, obrigado pela companhia, obrigado pela audiência. E quem quer participar aí, ó, pode participar que dá tempo ainda, hein? 35326081. Lembrando, gente, que as mensagens de áudio tem que ser no máximo 20, 25 segundos, senão a produção não autoriza mais que isso, a produção não autoriza a gente colocar no ar, né, Dirceu? Participa você também, que dá tempo ainda de você participar do Coração Sertanejo. Temos brindes no final da programação pra gente sortear. E lembrando que a partir do meio-dia tem o Túnel do Tempo, músicas do passado pra você recordar. Vale a pena você conferir com o Dirceu Fernandes e comandando as emoções na mesa técnica central, o Léo Medeiros, Dirceu.
2: É, agora são 8 horas 34 minutos, Marcelo Moreira. O relógio vai corre, hein? 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Sai que carrão, joia. Eu mesmo tô pegando um Corsa Classic lá, uma boneca. É um prata, gostei da cor, viu, Marcelo?
1: A cor prata é muito bonita. Os meus dois últimos carros foi prata.
2: O do Painho é, também é prata.
1: É, do Painho é prata, né? Viu?
2: É, Zé bem que tá inteirinho.
1: Tá inteirinho.
2: Ele chorou pra mim quando ele falou.
1: Ah, é?
2: O meu filho falou que a mim Zé Lá que tá inteirinho. Começou, fica tudo agremejado. Ele
1: falou que tava inteirinho desmontado.
2: É, eita. É, pensa, o filho dá o calo. Derrubou o coqueiro no pai. O que que dá esperança esse mundo? Seu filho tá derrubando o coqueiro. Mau exemplo, viu? O senhor tá dando mau exemplo. Ixi,
1: tava inteirinho o Corsinha.
2: É, eu sei que tá.
1: Tava,
2: pneu,
1: lindão,
2: lataria, tá tudo lá, né? Ah, tá bom. Motor que é bom, nada. Ah, vamos de modão!
1: Agora tem Amado Batista. Vou
2: mandar lá pro pessoal do Paraná, tá ouvindo lá no Renópolis. Amado Batista no seu rádio. Bom dia!

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1: Agora 8 horas 38 minutos, Amado Batista. Vai viajar, né? Tá aí no ônibus. Perdeu o ônibus? Quem mandou perder a hora, né? Dormiu muito tarde, né? Ficou aí na gandaia. É, Marcelo, perdeu o ônibus, daí perdeu.
2: Ah, perde, né? Daí não tem jeito, né?
1: Vai. Vamos aqui, mandar abração, Marcelo, lá pro Amaral, sapateiro, ele é palmeirense, viu? É
2: palmeirense,
1: tá,
2: né?
1: Tá feliz com 7 pontos na frente do líder.
2: Olha só.
1: É, o segundo é o Flamengo, mas aí, se não é manter assim, tá louco de bom, viu? Tá bom demais, até novembro termina o campeonato brasileiro, né? Tá.
2: Tem muita água pra rolar ainda.
1: Ah, mas vocês
2: muito
1: não chegam.
2: Jogo pra você, ser jogado.
1: Vocês capricham pra pegar a Sul-Americana.
2: Jogo, né? É jogo e treino é treino. Carlinhos,
1: da... Carlinhos da Sabesp, um abraço pro Carlinho, tá ligado lá também, muito obrigado. Meu grande amigo Carlinho da Sabesp, parente lá do meu grande amigo, irmão de coração, Adalto e Dona Cida aí no Porto Felício. Eu quero mandar um abraço pra toda a galera aí do Porto Felício, que lá diz que o rádio lá come sorte lá no bairro lá, viu? Um abração. O Avalanço Abéspio também, um abraço. A Márcia Marciano, um abração pra você, Márcia. Um beijão pra você no seu coração, tá bom? Também o Vanildo e a Patrícia, o Caone e o Lucas também, no Sede Gaúcho de Santa Terezinha. Meu amigo de cantoria de antigamente, o Cido da CESP, parecido Laureano, né? Popular Cido. Jair de São Paulo, meu, Joel e a Berenina, não esquecendo, depois me puxa minha orelha. A dona Ana Maria Padilha, lá do Alto, também, um abraço pra senhora aí, tá bom? Rubão do Cruzeiro, um abraço para você. Lá em Salto do Itararéu, do seu Nilton, dona Ana. Muito obrigado a todos vocês aí. No Cerrado, Tony, seu Tony. Vai, como é que é? Curta a língua aí, né? É seu Tony, né? O Tony não é criança, é o senhor idoso. Seu Tony, dona Ana Maria, um abraço. Obrigado pela audiência. E lá no restaurante da Toca do Leão, um abraço pro Joãozinho, que tá lá na cozinha. Curtindo o programa, Edna e demais amigos. Muito obrigado. E no Rio de Janeiro, o Roberto Maurício, marinheiro, e também lá a Aline Carolina, um abração, um beijo no coração de vocês aí, tá bom? Ivano Modão, essa aqui é a minha preferida!

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1: Agora são 8h43 minutos, caiu o pedestal aqui.
2: Mas sabe que ficou melhor, viu, Dirce?
1: Ficou melhor, né? Agora eu controlo agora o negócio ficou... aqui, né? Agora que eu entrei na FM 94. Agora que eu entrei no.
2: Sua voz ficou grossa e grave agora, viu?
1: Você não viu nada ainda.
2: Ô, produção!
1: Você vai ver daqui um ano, eu tô melhor que ontem. Quer mandar um abração aí pro Paulão de Segurança lá do Policéia, aí pra sua esposa, pra todos os clientes do seu bar. Ligado conosco, né, Paulo? Um abração, viu? Tava esquecendo você, meu filho, mas nunca é tarde, né? Como diz ditado, nunca é tarde para ser feliz, também nunca é tarde para esquecer dos amigos, né? Um abração pro Paulão aí, segurança, e a esposa, nosso companheiro de todos, né? Sempre tá conosco aqui, tá bom? E, gente, não esqueça que hoje tem prova de laço lá no Estância Bajuca, hein? 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Ah, bom, eu vou levar minha vaquinha parada lá. Eu tenho a vaquinha, sabia, Marcia?
2: É, né?
1: Eu faço vaquinha para arrecadar dinheiro, tem para ser vaquinha aí. É, tem que fazer vaquinha.
2: Tá bom.
1: Eu tô querendo comprar um helicóptero para mim, eu tenho que fazer vaquinha. É, um real cada um.
2: Como que é o nome da sua vaquinha?
1: Vaquinha Modesta.
2: Ah, é?
1: É. É, eu chego, mas modesto, eu sou um cara modesto.
2: É.
1: Um real todo mundo dá.
2: Ah, é?
1: E daí, no, aqui na área, já consigo comprar um helicóptero.
2: Ah, sim.
1: Você vai dar uma voltinha, tá bom?
2: Volta.
1: Em roda dele, ao lado dele.
2: Assim. Em volta dele?
1: Ah, é.
2: Ah, tá bom. Tá bom.
1: Marcelo,
2: oi.
1: Negócio que deu zebra aqui.
2: Deu,
1: caiu o meu
2: microfone. Pode deixar que a gente já dá um jeitinho aí.
1: Mas tá bom, eu vou aqui, que nem o Roberto Carlos aqui, com a mão no pedestal, outra mão no microfone aqui.
2: Que prazer que rever prazer. Vocês, bicho.
1: É, hoje tem o Lázaro, o Roberto Carlos, nosso que de Itaré, vai estar aqui, ó,
2: é
1: das 7 às 1 da noite. Meu cara, amigo. As músicas românticas do meu amigo Lázaro Santos hoje. Ele é o irmão dele no telefone atendendo os ouvidos aqui. Vamos de moda para não encerrar depois e trazer os ganhadores. Vamos lá.
2: Suzamar agora.
1: Ah, Suzamar, essa é apaixonada. É só para os apaixonados, hein?

Agora 8 horas e 42 minutos, mando um abração de comecência lá pro meu grande amigo lá, mandou áudio, mas estava no que é, quando você mandou um alô para mim, o outro 20 aqui do Rio. Ah, eu mandei mesmo lá. O Maurício está falando que está ouvindo o programa lá no Rio de Janeiro. Mandei o áudio, mas estava na escuta. Ah, beleza. Tá aí também. Obrigado, viu, Maurício. Está lá no Rio de Janeiro, confirmando que a hora que eu falei dele, estava mandando áudio para cá. Um abraço para Marlene Godoy aí, o Juraci. Paulinho Unice, muito obrigado, viu? A pessoal está ligado, o Célio Vaz também lá no Dona Ana Padilha, Rosa lá do Alto São Pedro, um abraço. Não vai dar tempo de seu áudio, viu? A Cida da Confia também não vai dar tempo, viu, Cida? Já está em cima da hora, aqui é Correio Amantim Carreteiro, muito obrigado. Confirmando a audiência, o Dirley lá do Rio Claro, muito obrigado. O seu Luiz lá da Pederneira, muito obrigado. O Aparício Laureano, tudo confirmando a audiência aqui, muito obrigado. Itapeva, o Dedé, muito obrigado, Dedé. O Ilhéus lá da Gruvila. O Nambu também, muito obrigado. O seu Salvador, aqui o João Luiz da JR Imóveis, também o Paulo Sérgio, Pepe Hortaliça e o Patrick lá na Vila Beca, todos confirmando a audiência. Obrigado, viu? E vamos aí para o ganhador, então. Ah, vamos aqui para um kit de verdura lá do Pepe Hortaliça para João Maria da Silva. E também três pamonhas para Sandra de Oliveira Almeida. E o frango para uma ganhadora, opa, mulher ganhou, duas mulheres e um homem aqui. É um frango assado do Rei do Frango. Hoje está até as 2 horas da tarde, tem frango e maionese, tem tudo se pensar. Bisteca, costela assada, né? É Vanilda Ferreira Vanilda Ferreira dos Santos. Ferreira, Vanilda, né? Muito obrigado aí, viu? Pela sua participação aos aniversariantes. Não esqueça, turno do tempo para você, né? É o seguinte, agora são 8h51, vamos trazer a última, depois a gente encerra, tá bom? Ó.

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1: É, agora 8h55. Vamos embora, mas daqui a pouco volto aqui no Turno do Tempo, hein? Você que tá aí ouvindo o programa, sintoniza direitinho, deixa sintonizado aí na 94. Meio-dia, eu e Mausolão Medeiros estaremos aqui, se Deus quiser, primeiramente, né? Mas eu quero agradecer ao seu Vilmar, que está na audiência aí do Cruzeiro. Obrigado, seu Vilmar. Muito obrigado pela companhia conosco. E você que não deu tempo de falar de você, aguarde meio-dia, a gente vai recuperar aqui os recados, né? Aqui do meu zap aqui, tá bom? E o Marcelo também. Se ficou alguém aí também no Zap 2 ali?
2: Aqui ficou só o Rogério Matos que mandou áudio pra gente, mas por questão de tempo a gente não consegue colocar, viu,
1: Dirceu? E também o outro também, sabia? O Alex também.
2: Alex, sim?
1: Ah, você falou não, que não ia falar dele.
2: Não, não,
1: mas... Só manda
2: foi
1: foto.
2: Foi sem querer, querendo.
1: Ele é meu amigo, Marcelo, mas você tem razão, sabe por quê? Ele faz churrasco, só manda foto.
2: Só manda foto pra nós.
1: E mandou numa época que eu não podia...
2: Que é bom... Nem tchum, né?
1: E mandou na época eu não podia comer carne por causa do problema de tratamento de saúde, né? Uhum. Que graças a Deus restabeleci, graças a bom Deus. E estamos aqui para tocar mais uns 50. Ai, 50 não é muito, né? Mais um ano de rádio. Eu vou completar 25 anos de rádio aqui, eu vou encerrar e passar a bola para outra aí, tá bom? Eu estou com agora, dia 9, completar 24 anos. E daqui mais um ano eu vou passar aqui a bola para outro jogador. E daí, hoje no Turno do Tempo tem que prestar mensagem a um amigo meu que nos deixou a semana. Aí eu vou deixar para o Turno do Tempo, tá bom? Porque a semana deixou um grande amigo, 20 mil, e todo dia não esquecia de mim. Estava dando aquele bom dia, que ele seja bem-vindo, né? E ele que seja bem-vindo com Deus também. Tá aí, Marcelo Moreira, vamos embora, Marcelo, que você vai ter que passar para dar e pegar pão, eu também.
2: Verdade mesmo, doutor.
1: Eu tenho que passar na feira, dar olhada nas criançadas na feira.
2: Vou tomar um caldo de cana, comer um pastel.
1: Nem caldo,
2: é garapa ou

0: criançada na feira?
1: É, vou tomar um caldo de cana, comer um pastel.
0: Nem caldo,
1: é,
0: né?
1: Garapa, é garapa ou caldo de cana que fala, Dirceu?
0: É caldo e não, nem cardo.
1: Não é cardo.
0: E não é garapa também. Garapa é
1: guarapa.
0: Guarapa.
1: Ah, é guarapa?
0: Fala em guarapa, eu lembro de Guarapes, sabe, onde eu lutei a guerra lá.
1: Olha, meu velho.
0: Eu tinha na guerra de Guararapes.
1: Ah, é?
0: No sonho.
1: Ah, tá. Dirceu, um forte abraço pra você, pra todos os ouvintes do Coração Sertanejo. Um domingo abençoado pra vocês. E eu tô de volta na próxima quarta-feira, então, a partir das 6 horas da manhã, com o Manhã Sertaneja pra vocês. Beijo no coração, fiquem com Deus e que cuidem-se todo mundo aí. Tá,
0: Marcelo.
1: Bom? Um abraço.
0: Marcelo, se dá licença, mas eu vou chamar a sua atenção.
1: Por quê?
0: Você fala, beijo no seu coração, vira o rosto pra lá. Soprando aqui. Até minha camisa balançou aqui.
1: Olha, foi de raspão, mas valeu, né, Dirceu?
0: E mais tarde, Marcelo vai na sorveteria.
1: É.
0: Eu vou pedir de abacaxi. E você?
1: Pistache.
0: Ai, sai, foge, cara. 8 horas e 58 minutos. Fique com Deus, que Ele estará conosco. Até meio-dia. Tchau, tchau.

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Legal, gente! Aquele abraço! Opa, tô chegando, rapaz! Eita! Abraço, minha amiga dona de casa, meus amigos trabalhadores. Um abraço a você me dando carona no carro. Muito obrigado. É

0: Fofão, cheguei!
1: Chegou a menina! Chegou a menina!
0: Bambi!
1: É, hoje já tá no microfone certo.
0: Hoje eu tô, cheguei.
1: Ontem troquei o microfone, não gostou muito.
0: Você tá bom, lá? Viu, sabe o que eu queria hoje? Ganhar um quilo de carne pra mim almoçar.
1: Acho tem que é um quilo de carne?
0: É.
1: Tem vários lugares pra você comprar.
0: É. Não, eu queria ganhar do Donizete Magalhães. Tem
1: mais perto aqui é o açougue do Nicola.
0: Posso pôr na sua conta?
1: Não, na sua.
0: Não, eu quero ganhar do de você.
1: Não, é carne.
0: Não, sem gaguejar. Você vai me dar o quilo de carne ou não?
1: Não, eu não vou dar nada.
0: Eu não vou dar nada. Rafa, tem como você que é meu amigo? É,
1: amigo uma
0: que coisa. O que você acha?
2: Nós vamos roubar uma boiada aí por aí.
0: Ah lá, viu? Vai roubar uma boiada só pra me dar um quilo de carne.
1: Quer mandar um abraço? Verdade. Quer mandar um abraço pro Mino, da gráfica?
0: Mino, se você quiser também me dar um quilo de carne, cada um dando um quilinho, dá um churrasco bom
1: e
0: lá em casa,
1: o Mino,
0: né?
1: Que quando um corcinha branco estiver passando na beira da cerca, cabra os olhos.
0: Com os pneus tortos, meu.
1: Brincadeira, né, gente? Brincadeira. Olha aí, gente. Povo querido,
0: obrigado. É um fogo de verdade.
1: Eita. Povo querido, obrigado. Você em casa.

0: casa, rádio ligado, muito obrigado. Sou eu, Donizete Magalhães de Itararé. Vamos lá, até às 11 horas da manhã com muita moda sertaneja, destaque todo o Brasil. Ah, para você que vai ligar para mim hoje, vai mandar um recado, vai falar comigo no Vestindo a Camisa e Tirando o Chapéu, Supermercados Frei Caneca, esquinão da rodoviária de Itararé, antigo barquinho e supermercados, qualidade na mesa. 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Opa! Vamos rasgando que vai costurando. Hoje tá pra prever o negócio.
1: Hoje eu tô falando demais, fria, vou ficar mais quietinho.
0: Tá fria, é, você é falante mesmo, gostei. Trocou a risada pela fala.
1: Nossa, tá doendo minha língua já.
0: Então tá bom. É. 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Vamos lá. Ê! Atre arrumado, rapaz, vão mandando recadão, valendo sua participação a partir de agora, tá bom? Olha aí, gente, manda seu recado aí no Paradão Sertanejo, tá bom? 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Vem mais uma, Juninho. 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Outra é romance.
2: Tem na beira do prédio.
0: Vamos começar o paradão. Vamos trazer moda. Bom dia, Rafa. Bom dia, Rânia. Bom dia a todos.
3: Bom dia.
4: Já falamos já.
0: Já prosearam no programa, que aqui eu falo
3: pro já. Né? Bom dia, craque Neto.
0: E agora eu quero. O homem que mais troca figurinha, o seu Rafael. A dona Rânia também está começando.
1: Eu tô começando.
0: Mas é bacana mesmo o negócio da figurinha da Copa, pela iniciativa de vocês, né? De quem faz isso, sabe por quê? Porque a criançada é uma febre, né?
1: É.
0: E até os grandão, né? Eu trouxe um armazão, um amigo meu, que tão cheio de figurinha no bolso.
1: Coisa
0: louca, pé. Aí eu falo, pega aí, dona Zé. Eu tô quase pegando.
1: Eu nem abri o meu álbum ainda, você acredita?
0: Eu tô comprando figurinha também agora, a partir de hoje.
1: Pronto.
4: Fui lá no Lar São Vicente de Paula trocar, mano.
0: Olha! O Rafa vai todos os dias drogar, sai drogar. Pega o carro e vai embora.
1: Show de bola.
0: Tá bom. Gente, um abraço a vocês. Vamos começando o Paradão Sertanejo, do jeito do povão e 100% sertanejo. Revelando o chapéu na testa, cortando o cavalo mais fora. Vamos chegando, que os mortão é bruto. Vamos chegando no Paradão, vem chegando quem? Zezé de Camargo e Luciano. Deu ocupado de novo. Mas foi um homem.

0: Zezé de Camargo e Luciano, Fui Homem Demais. Opa! Entre as mais tocadas do Brasil, viu, gente? Vamos dizer que tá ligado com nós aí. Acompanhando o Paradão Sertanejo, Manhã Zona Gostosa, domingão, né? Todo mundo ligado aqui com a gente. Nosso abraço a você que tá me dando carona aí no seu carro. Muito obrigado pela sua carona, tá bom, gente? Abraço, família sertaneja, povo querido. Muito obrigado aí pelo seu carinho, pela sua audiência aqui no Paradão, povo querido. Obrigado, viu? Só mal não, viu?
1: Você quer ver o trabalho dessa minha no Instagram? Como que é o endereço eletrônico, seu?
2: Arroba Rania Oficial.
1: Rania Oficial, arroba,
2: pronto. Rania com H, dois N's, underline, oficial.
1: Aí R lá, entre, arroba o Paradão
2: Sertanejo. Também, esse é bom. Dá pra você seguir os dois, você seguir um, você acha o outro, né?
1: Siga mais eu do que ela.
2: Pronto, acabou. Siga mais eu do que ela.
1: Brincadeira, né?
2: Não, siga eu também, precisamos trabalhar, gente.
1: Siga ela também, precisa trabalhar, coitada. Eita, levanta 10 horas da manhã.
2: Hoje eu vou reinventar a moda, tá bom?
1: Vai, pode. Vem quem? Tem gente falando comigo no Paradão? Paradão. Opa, vamos vestindo a camisa e vamos tirando o chapéu. Bom dia, oi. Alô.
3: Bom dia, Magalhães e Donizete.
1: Bom dia, querida.
3: Coloca aquela música lá pra mim ouvir.
1: A qual moda? Para beber.
3: Que qual moda? Vá pro inferno com o seu
1: amor. Vá pro inferno com seus Titãozinho Chororó. Vá pro inferno com o seu amor. Mais gente falando comigo. Alô, bom dia, oi.
4: Gente, Magalhães, aqui é o José. Eu tiro o chapéu e visto a camisa.
1: Eita! Aê, pai, obrigado! Falou bonito! Mas gente, fala comigo, alô, bom dia, oi!
3: Bom dia, Donizete Magalhães, bom eu dia, sou querida. Creuza Marins, eu visto a camisa e tiro o chapéu. O programa Paradão Sertanejo.
1: Vem comigo, alô, bom dia, oi!
5: Ô, Donizete!
1: Oi!
5: Oi, Rania!
2: Oi!
5: Tudo bem com vocês?
1: Ótimo!
5: Bom dia, participando do sorteio. Tira a camisa e tira o chapéu pro Paradão Sertanejo.
1: Obrigado!
5: Meu nome é Leandro Camargo.
1: Ô, Leandro!
5: Abraço, tchau, tchau!
1: Abraço pro papai e pra mamãe aí, tá bom, Leandro? Obrigado! Gente, falando comigo, povo querido, um abraço a vocês! Vem, moda! Tem mais? Tem mais? Alô, bom dia, oi!
6: Bom dia, meu nome é Maria Eduarda, quero participar do sorteio.
1: Maria Eduarda, oi, querida! Tá participando, muito obrigado, Maria Eduarda. Chitãozinho e Chororó. Ei, ei, lá pro inferno com seu amor, rapaz. Yeah. Ô, potência. Cabanão, mundão, cabanão.
2: O jeito do povo.
1: Eita, nós, vambora.

0: Aê, Chitãozinho e Chororó, vá pro inferno com seu amor. Ê, lasqueiro, o negócio tá bom, rapaz. Vovão querido, vestindo a camisa e tirando o chapéu no Paradão Sertanejo. Vamos falar comigo, vamos lá. Opa, diga aí, bom dia, oi.
1: Oi, Danielete Magalhães, tira a camisa e o chapéu.
0: Que bacana.
1: Meu nome é José, cara. Eu sou do Paradão Sertanejo. Coloca eu aí no sorteio.
0: Ô, Theo, tá participando, Theo. Um abraço pro papai e pra mamãe. Obrigado, vou torcer pro Theo também. Vamos lá, opa, vem comigo, vamos lá. Alô, bom dia.
2: Bom dia, Magalhães, Donizete. Bom dia, Rânia. Bom dia, Rafa. Um ótimo bom domingo pra todos aí.
0: Obrigado, senhor e todos.
2: Eu chapéu pro programa Paradão Sertanejo. Se for possível, tocar pra nós aí, Rânia.
0: O qual modão?
2: Beijo do adeus.
0: Beijo do adeus.
2: Oferecer para todos que tiver na escuta do programa aqui.
0: Muito bem.
2: Especialmente para vocês da rádio, hein?
0: Obrigado, senhor.
2: Um ótimo domingo a todos. Para vocês e família. Beleza?
0: Eita,
2: um
0: sem
2: abraço,
0: Jesus.
2: Até mais.
0: Obrigado, povo querido. Um abraço a vocês. Alô, sem Jesus. Alô, meu Paraná. Sou eu, Itaras, sem Jesus. Um abraço. Alô, bom dia.
3: Bom dia, Donizete Magalhães, aqui é a Denise Fariquinada, Vila Joura. Eu queria participar do sorteio. Vista a camisa e tira o chapéu para Dão Sertanejo.
0: Obrigado, querida.
3: Põe meu nome no sorteio.
0: Tá no sorteio. Zé. Muito bem.
3: Um ótimo domingo para todos vocês e da rádio.
0: Muito bem. Obrigado, querida. Mais gente. Opa, bom dia. Oi.
4: Donizete, aqui é a Sueli.
0: Oi, Sueli.
4: Tira, vista a camisa e tira o chapéu para o Paradão Sertanejo.
0: Obrigado,
4: coloca
0: Sueli.
4: Meu nome no sorteio.
0: Abraço, querida. Um abraço
4: para oferecendo uma música para o meu esposo.
0: Muito bem.
4: Ed Brito e Samuel.
0: Muito, pediu Ed Brito e Samuel. Muito obrigado. Um abraço pro maridão aí curtindo o Paradão. Muito obrigado. Fala comigo. Alô, bom dia. Oi.
5: Bom dia, Donizete.
0: Bom dia, querida.
5: Meu nome é Daiane Cristina Camargo. Eu moro aqui no Jardim Bequinha.
0: Oi,
5: gostaria de participar de sorteios.
0: Tá participando.
5: Vista a camisa e tira o chapéu para o Paradão Sertanejo.
0: Obrigado.
5: Obrigado,
0: querida.
5: Ótimo domingo a todos. Um abraço. Tchau,
0: outro. Tchau.
5: Tchau,
0: querida. Obrigado. Gente, fala comigo no Paradão. 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

0: 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Vamos lá. Vamos puxar um modão aí, ó. Quem chega aí? Quem chega aí? Quem chega aí? Quem chega? Quem vem? Quem vem?
1: Eduardo Costa, Luz da Minha Vida com Ed Brito e Samuel.
0: Ah, Eduardo Costa, Luz da Minha Vida. Ed Brito e Samuel. Chega aqui, é bom.

0: Aê! Luz da Minha Vida, do Ardão, Edbrito Samuel, o Paradão Sertanejo, gente. Olha que bacana, só moda chique, né? A você que tá curtindo a gente, muito obrigado pelo seu carinho. Eu quero estender o meu abraço a você que tá me dando carona agora, a você que ligou seu rádio agora. Muito obrigado, gente. Ô, minha amiga dona de casa, meus amigos trabalhadores, sítio Chacras Fazenda, ao lado de todo o Brasil, muito obrigado pelo seu carinho, pela sua audiência aqui no Paradão Sertanejo. Olha, hoje tá gostoso, né? Hoje domingão, rapaz do céu. Frio demais, mas o negócio tá bom. É só pegar uma blusa que resolve o problema, viu? Rapaz, a Rani tá com duas. E duas calças, duas blusas. Não, a mulher tá falando assim. Chegar o frio, o gato tá esperando, eu tô morto. Olha aí, gente, ó. Essa prima do bocão não é fácil, não, viu? Não, sertanejo. Vamos trazer moto, sertanejo. Vamos falar com o povão, querido. Vamos lá. Opa! Vestiu brincadeira, né? Vestiu na camisa, tirando o chapéu. Vamos falar comigo. Alô, bom dia. Oi. Vamos falar comigo, tá lerdo o negócio aqui.
1: Bom dia, Donizete.
0: Bom dia.
1: Tudo bem?
0: Tudo.
1: Põe eu no sorteio aí. Tá aqui é Nilson Melo da Vila Beca. Manda um abração pra Vila Beca aqui.
0: Vila Vai Beca. Corinthians. Eita, nós. Vila Beca, nosso abraço, povão querido, vestindo a camisa, tirando o chapéu, Vila Beca. Vamos lá, mais gente falando comigo. Alô, bom dia.
2: Bom dia, Donizete.
0: Bom
2: aqui
0: dia.
2: É Inês, Aparecida de Camargo, da Rua 24.
0: Oi, Inês.
2: Gostaria de participar do sorteio. Um grande abraço para vocês.
0: Obrigado, Inês.
2: Parabéns pelo seu programa.
0: Muito obrigado, querido. Um grande abraço a Inês da Vila Beca. É Vila Beca também, rua 24 de outubro. Muito obrigado, querido. Nosso abraço. Alô, bom dia.
3: Bom dia, Donizete. Aqui é o Vanderlei Rodrigues. Gostaria de participar do...
0: Ô, Vanderlei, parou, Vanderlei. Sorte o Vanderlei aí, opa.
3: Bom dia, Donizete.
0: Eu sou o Vanderlei
3: Rodrigues, gostaria de participar do sorteio. Um abraço.
0: Outro Vanderlei tá concorrendo, Vanderlei. Vou torcer pro Vanderlei também, rapaz. Vamos lá, mais gente falando comigo. Alô, bom dia, oi. Alô. Alô.
4: Alô, bom dia, Donizete Magalhães.
0: Bom dia.
4: Eu sou o Aparício Werneck, que da...
0: Porto Paris, pra nós aí, rapaz.
4: Do Jardim São Paulo 2.
0: É. Visto a... É, tá enguiçando,
4: né? E tira o chapéu para o Paradão Sertanejo. Domingo pra vocês aí.
0: Obrigado. Nós estamos torcendo pro senhor também. Bom, vamos, querido, falar comigo. Alô, bom dia.
5: Bom dia, Donizete. Bom dia, Rânia. Aqui é o João bom Batista, moro na Vila Beca. Põe aí no sorteio aí.
0: Eita, Vila Beca,
5: pô, põe a música do Amado Batista.
0: Aê, gosta do Amado Batista. Vamos lá, mais gente falando comigo no Paradão. Amanhã, zona gostosa. Gente que liga no Paradão não pode ligar. Sabemos o número que tá ligando, não pode. Não dá pra ligar, só por participação de voz, tá bom? Vamos falar comigo, vamos lá, opa. Esse povão querido, um abraço. Você tá ligando pra gente, a gente sabe quem tá ligando. Só que não é pra ligar, porque nós não atendemos ligações no WhatsApp, tá bom? WhatsApp é só pra falar ao vivo. Opa! Vamos lá, gente, povo querido, ligados comigo, acompanhando o Paradão Sertanejo. Opa! 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
1: Aí, opa, vamos falar comigo, tem gente aí. Opa, diga aí. Alô, bom dia, oi.
2: Bom dia, meu nome é Janete Lopes Maciel e eu gostaria de participar de todos os sorteios. E bom dia a todos.
1: Bom dia, um abraço, participando com a gente no Paradão. Alô, bom dia, oi.
3: Bom dia, queria participar do sorteio. Queria ouvir a música da Simone Mendes.
1: Simone
3: Pedro
1: Mendes.
3: Pecado.
1: Tá bom.
3: Tem um excelente dia, sou a Raquel aqui da Vila Beca.
1: Ô, Raquel Vila Beca, muito obrigado, tipo, querido, aí, nosso abraço. Alô, bom dia, oi.
4: Bom dia, Madalena Tomicete.
1: Bom dia,
4: aqui é Maria Alice Fonte.
1: Oi, Maria Alice.
4: Eu queria ouvir a música com Ana Castela e oferecer para todos os meus primos, tios,
1: muito
4: todos
1: bem.
4: Meus familiares, para todos
1: bem.
4: Aí da rádio.
1: Um abraço,
4: tchau,
1: querida. Tchau. Obrigado, eu. Vamos lá falar comigo. Bom dia, oi.
5: Bom dia, Donizete, Rani e toda a família do Paradão Sertanejo. Quero ouvir o almoço com o Famineiro e Marciano. Ainda ontem chorei de saudade. Quero participar de todo o sorteio. Deus abençoe. Um abençoado semana. Tiro chapéu à vista, camisa para o Paradão Sertanejo. Paulo Geraldo, meu sincero abraço. Tudo bom.
1: Ô, oh, Paulo, aumente o volume que o vizinho escuta. Ainda ontem chorei de saudade. Vamos lá falar comigo. Alô, bom dia.
6: Bom dia, Donizete Magalhães. Bom dia, Rani. Bom dia, Rafael.
1: Bom dia, lindo.
6: Aqui, André Rodrigo Menezes. Gostaria de participar também dos sorteios.
1: Tá participando.
6: Hoje foi música também pra Dona Vitoriza, pra Leia, pro Van, pro Júnior, pra Jar, Giovana e pra todos, e pra Divan também, pra todos que estão ouvindo. E pra os primeiros vocês aí. Falou? Obrigado, bom dia.
1: Bom dia, muito obrigado pelo carinho, um abraço. Pô, querido, ligado comigo, vem moda aí. Mas tem mais gente falando comigo, vamos lá. Ah, o João Mineiro Marciano. Ah, é? Vamos lá, então fala comigo.
7: Bom dia, Donizete. Bom dia, Rânia. Sou Zelina Aparecida Dias, Fonsano Alves, e gostaria de participar de todo o sorteio da rádio.
1: Muito bem, Zelina.
7: Um ótimo final de semana a todos vocês aí. Com certeza tira meu chapéu para o seu programa.
1: Obrigado, Zelina. Um abraço, querida. Muito obrigado pelo seu carinho. João Mineiro e Marciano, ainda ontem chorei de saudade.
8: Ai.
1: Amor, Frei.

0: Gostou da moda?
1: Ai, boa, você tá cantando bem.
0: Dá pra, então, olha aí, gente. Você que tá ligado, Felipe. Ó, João Mineiro Marciano. Ei, modão chique, hein? Arrepiar o negócio, ó. Gente, vamos trazer gente falando comigo, tem? Opa, povo querido, um abraço. Vestindo a camisa e tirando o chapéu, curtindo. Alô, bom dia, oi.
2: Bom dia, Donizete Magalhães.
0: Bom dia.
2: Visto minha camiseta e meu chapéu para o Paradão Sertanejo.
0: Obrigado. Vamos lá, falando comigo no Paradão.
2: Para participar do sorteio. Rodrigo Fogaço Correia. Falando aqui do Sanjay.
0: Aê!
2: Tá com a música da Paula Fernandes pra nós.
0: Alô, Sanjay!
2: Um abraço pra todos ouvindo da rádio e pra vocês aí.
0: Alô, meu Paraná!
2: Bom domingo a todos.
0: Obrigado, senhor, também. Alô, meu Paraná! Muito obrigado a vocês. Um abraço. Um querido falando comigo no Paradão Sertanejo. Alô, bom dia.
3: Bom dia, Dona Zé Magalhães. Bom dia, Rânia. Bom aqui dia. É a Vanessa da Fazenda Brasil. É, toca Fundo da Grota.
0: Muito bem.
3: Quero agradecer pra minha mãe, Vani, pro meu padrasto, Vicente, pra minha sogra, Georgina, e pro meu sogro, Antônio Delfino.
0: Muito bem.
3: Tô ligadinho aqui, na melhor rádio.
0: Obrigado.
3: Tá top hoje.
0: Muito bem, querida. Muito obrigado. Um grande abraço pra você. Alô, bom dia. Oi.
4: Bom dia, Bruno.
0: Bom dia.
4: Meu nome é Itamar Maruveri. Eu te tapuro tu tiro.
0: Eita, abraço pra papai.
5: Agora é minha vez.
0: Aê, obrigado, obrigado pela audiência no programa, ouvindo a gente. Muito obrigado. Vamos lá, alô, bom dia. Oi.
6: Bom dia, Donizete Magalhães.
0: Bom dia.
6: Quem fala é Paulo Henrique Ferreira. Queria participar do sorteio aí. Desejar um bom domingo a todos.
0: Opa, obrigado, Paulo Henrique Ferreira. Muito obrigado. Vamos lá, gente, falando comigo do Paradão. Bom dia, oi.
7: Bom dia.
0: Bom dia.
7: Eu tiro a camisa e visto o chapéu para Rádio Clube do Tararé.
0: Ah, clube. Trabalhei lá.
7: Ouvi uma música. Pode colocar qualquer um aí.
0: Muito bem, querida.
7: Deus abençoe seu dia.
0: Mais gente fala comigo. Bom dia, oi.
8: Bom dia, bom dia, Zé T.
0: Bom dia, Rania.
8: Bom dia. Ótimo, nós aqui. Eu vi essa camisa, tiro meu chapéu pro seu programa aí.
0: Obrigadão.
8: Um alô pra nós aqui do Jardim Alvorada.
0: Jardim
8: minha
0: Alvorada.
8: Minha esposa, Sueli Rodrigues e eu, Wagner. Alô. Lá pra Novo Horizonte, lá sou meu pai, Lázaro, e minha mãe, Lenir.
0: Muito bem, obrigado a vocês aí, Jardim Alvorada.
8: E minha irmã Joelma e meu cunhado Maurício.
0: Muito bem, um abraço.
8: Obrigado.
0: Obrigado aí, companheiro. Um abraço. Gente, fala comigo. Bom dia, oi.
9: Bom dia, Donizete Magalhães.
0: Bom dia.
9: Eu me chamo Mário Freitas, da Novo Horizonte. Quero participar de todo o sorteio. Ponha no sorteio, Donizete. Tamo na escuta aí.
0: Tá com nós, companheiro. Vamos lá. Eita, obrigado a vocês aí pelo carinho. Acabou, hein? Obrigado pela sua audiência no Paradão. Opa! Obrigado, povo querido, ligados comigo aqui. Manhã zona gostosa, né?
1: Diga. Ô, gente, não atendemos ligações no WhatsApp. Se vocês quiserem ligar, liguem no número normal da rádio, 3532-6081, tá?
0: Muito bem.
1: No WhatsApp, não liguem mais. Não vamos atender, não pode atender, na verdade. Não tem como atender, né,
0: Dorizão? Não tem jeito e simplesmente você me estraga com a participação de quem tá participando, né? Fica ruim daí, né? Fica ruim daí. E daí começa a cortar, né?
10: Liguem pro particular do Magalhães.
0: É, não, não tem.
1: 997-70-7070. 70 de novo.
0: Pode ligar que tá cortado. Rapaz! 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
0: Opa, vamos lá. 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
0: 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Vamos lá. 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
2: Ela terminou comigo.
0: Elas viram, amor. 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Vamos lá. 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Vamos lá. 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Vamos lá! Iha! Olha aí, gente, agora vamos trazer moto sertaneja. Vamos lá, opa, vamos trazer moto sertaneja. Agora vamos trazendo quem no paradão? Amado Batista. Opa, com o Gustavo Lima. Alucinação, o que é isso aí, rapaz?

0: Amado Batista, o Gustavo Lima, rapaz, homem, aperta a mão e fala, cantemos bem. Gostou dessa? Cantemos bem.
1: Aperta a mão?
2: Digamos, cantamos bem.
0: Cantamos bem. Pronto lá, faz novo, querido, vamos falar comigo. Vamos lá, vamos vestindo a camisa, tirando o chapéu, vamos embora. Fala comigo aí, opa, alô. Bom dia, oi.
3: Bom dia, Donizete.
0: Bom dia.
3: Bom dia, Rânia.
1: Bom dia.
3: Estamos aqui ligadinhos no Paradão Sertanejo.
0: Obrigado, querida.
3: Carmen Camargo, bairro Ibiti.
0: Grande, querida, olha aí. Carmen Camargo, bairro Ibiti. Um abraço pra vocês. Muito obrigado, povo querido. Vamos lá. Alô, bom dia, oi.
4: Alô. Bom dia, Donizete Magalhães e Rânia. Aqui é o Maurício.
1: Bom dia.
4: O Donizete Magalhães cantando. Parece o pneu do meu carro.
0: Ah, ai, do céu.
4: O pneu do meu carro. Um abração ao meu cunhado Wagner, da Jardim Alvorada, minha cunhada
0: Sofia, elogiar melhor, eu.
4: Minha sobrinha Gabriela, a minha esposa Joelma, a minha filha Rafaela, meu filho Gustavo e a todos nós aqui da Novo Horizonte. Toca a música do embaixador Gustavo Lima pra nós aí.
0: Muito bem.
4: Senta seguros. Fui.
0: Oi, companheiro, você podia... Você podia ter elogiado melhor, eu. Deixar mais alegre.
1: Ai, se vocês vissem a cara que ele fez.
0: Mas o senhor não sabe de uma coisa, não é eu que cantei a Rânia.
1: Ah, olha lá.
0: Não é eu. O senhor enganou comigo. Pneu do seu carro cantando e a Rani cantando. Não é eu.
2: É. Triste pra você, hein?
0: Vamos lá. Acontece, velho. Tem que aceitar a derrota. Que tipo. Quer só por cima, né? Não dá, né? Alô, bom dia. Oi.
5: Bom dia, Rânia. Bom dia, Donizete. Bom dia, rapaz. Aqui é Rogério Matos Vilosório. Eu visto a camisa e tiro o chapéu para o Paradão Sertanejo. Estando de Cortina.
0: Obrigado. Um abraço, senhor. Alô, bom dia. Oi. Alô.
6: Bom dia, Donizete. Bom dia, Rânia.
1: Bom dia,
6: Rafa. Aqui é o Marcelo Novo Horizonte. Marcelo Moura Lopes.
0: Ô, Marcelo.
6: De participar dos sorteios que tem aí na rádio do dia de hoje, tá bom?
0: Do Paradão.
6: Tá bom? Um bom dia para vocês, um bom domingo. E se puder, põe para nós aí Bruno e Marrone.
0: Muito bem.
6: Qualquer música do Bruno Marrone, ok?

0: Certo, então.
1: Tchau, tchau. Um tá. Bom domingo.
0: Alô, bom dia, povo querido. Bom dia.
2: Bom dia, Rania. Bom dia,
3: Dancinha. Bom dia.
2: Vocês. De chapéu, tira camisa, 94, com Donizete.
0: Obrigado.
2: Quero participar todo do sorteio de hoje, tá bom? Adelina, chama de Santo, Marquinhos da Bia Beck.
0: Muito bem, Adelina.
2: Quero músico do Rick Renner, só demais, tá bom?
0: Ela é demais.
2: Bom bonita trabalho para os serviços, para vocês, e um bom domingo para vocês, tá
0: obrigado.
2: Bom? Tchau, tchau.
0: Tchau, querida. Abraço. Meu Deus. Amém. Muito obrigado pelo seu carinho, tá? Ô, querido, alô, bom dia, oi.
4: Bom dia, Donizete Magalhães. Bom aqui dia. Quem fala é o Rafael Ceni. Gostaria de deixar um grande abraço aí para o Paredão Sertanejo e para todos os ouvintes da região. Em muito especial, bem. Um grande abraço aí para o meu pai e para minha mãe, o Deja e a Ana, da Vila Jora.
0: Muito bota bem.
4: Uma música para nós aí, Passarinho Prisioneiro
0: aí.
4: E Chico Rei Paraná. Obrigado.
0: Um abraço, muito obrigado, Niquinho, que gosta da música. Dá para ligar, que tá de perna coberta agora. Alô, bom dia.
5: Oi, bom dia. Meu nome é Giovana Alves, eu quero participar do sorteio.
0: Obrigado, Giovana. Um abraço, querida. Mais gente falando comigo no Paradão. Bom dia, oi.
6: Meu nome é Sofia Manoel, quero participar do sorteio.
0: Sofia Manoel tá participando comigo. Um abraço pro papai e pra mamãe, Sofia. Obrigado, querida. Vamos lá, torcendo pra Sofia também. Alô, bom dia, oi.
7: Bom dia, Magalhães Donizete.
0: Bom sou dia.
7: Lucilene de Saint-Germain.
0: Ô, Lucilene.
7: Gostaria de ouvir uma música com Maurício Mauri, Paixão Loucura.
0: Paixão
7: ofereço
0: Loucura.
7: Para todos os ouvintes e vocês ela. Da rádio. Eu visto a camisa, tiro meu chapéu para o Paradão Sertanejo. Um bom domingo a todos, um abraço, tchau, tchau.
0: Tchau, querida. Saint-Germain do Paraná, povão querido, obrigado. Vamos lá. Gente falando comigo no Paradão, alô, bom dia, oi.
8: Dia, Donizete, bom dia, Rania.
3: Bom dia.
8: Chamo Silene da Costa Machado, moro na Vila Osório, gostaria de participar do sorteio.
0: Tá na Vila Osório, curtindo o Paradão, aumente o volume, Jocelene, o vizinho escuta. Vamos lá, mais gente fala comigo. Alô, bom dia, oi.
9: Bom dia, Donizete Magalhães.
0: Bom dia.
9: Bom dia a todos da rádio aí, aqui é a Rosa Maria, do 24 de outubro. Toca uma música bem bonita para nós aí, do Jean Giovanni. E até semana que vem, se Deus quiser.
0: Muito obrigado, dona Rosa Maria. Um abraço para a senhora, viu? Obrigado pelo carinho, querida. Alô, bom dia, oi.
10: Bom dia, dona José Magalhães. Bom dia, Rânia.
3: Bom dia,
10: Rafa.
3: Bom
10: Antônio
3: Bochinaldo.
10: Eu também estou em São Paulo, ouvindo e curtindo o Paraná Sertanejo. E manda para nós
0: obrigado.
10: Que estiver na agulha aí com Chico Rei Paraná.
0: Muito
10: manda para todos que ouvindo a programação. Eu visto a caminho, tiro o chapéu para vocês na programação e para todos os ouvintes e para todos os patrocinadores do programa, hein? Beleza?
0: Muito bem, beleza.
10: E que Deus abençoe a cada um aí, um bom domingão aí. Vai, Corinthians!
0: Homem dos nossos, companheiro. Abraço! Obrigado, gente!

0: Aí você em casa, curtindo o Paradão Sertanejo. Muito obrigado, gente, pelo seu carinho. Mais gente falando comigo. Bom dia,
1: bom
0: oi.
1: Bom dia, Donizete. Bom dia. Aqui é a Alicinha do Jardim Alvorada. Hoje eu vou querer participar do sorteio.
0: Ô, Alicinha, tá participando, querido, tá bom? Vamos torcendo pra você também. Mais gente fala comigo. Bom dia, oi.
1: Bom dia, Donizete do Frango.
0: Oi.
1: Eu gostaria de participar do sorteio e de todos os sorteios.
0: Opa!
1: Eu tiro o chapéu e ponho a camisa.
0: Aê.
1: Meu nome é Ana Júlia.
0: Ana Júlia, obrigado, querido, tá? Participando do Paradão Sertanejo. Tá concorrendo
2: o frango, eu gostei.
0: E se ela ganhar, tem que correr atrás do frango. Como é que eu faço pra pegar? Corre atrás. Põe o frango aí, vamos lá. Tem que correr atrás, vamos lá. Olha aí, você que tá ligadão, mais gente falando comigo no Paradão daqui a pouquinho. 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Opa, vamos lá com a minha mão. Olha aí, gente, vou trazer o modão. 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Vem quem chegando pra cantar aí, rapaz! Quem que é o dono da moda aí, rapaz? Vamos lá, vamos trazendo um modão chique aí pra você que tá curtindo a gente. Um beijo da mulher amada, Gie!

0: Giovanni no Paradão. Eita! Ser ligadão aí comigo e obrigado, gente. Um abraço, Donizete Magalhães. A esse povão querido aí curtindo o Paradão Sertanejo, tá bom? Abraço a todos vocês. Tem gente falando comigo, né? No Paradão Sertanejo, vestindo a camisa, tirando o seu chapéu. Muito obrigado aí pelo seu carinho, pela sua audiência aqui no Paradão Sertanejo, tá bom, gente? Abraço a vocês aí ligados comigo. Opa, vamos falar comigo. Vamos lá. Vamos lá falando comigo no Paradão. Alô, bom dia. Oi.
1: Bom dia. Meu nome é Jussara Mota Fadini, moro no bairro do Cruzeiro. Quero participar do sorteio.
0: Ô, Jussara.
1: Que Deus e Nossa Senhora abençoe a todos.
0: Amém, querida. Muito obrigado. Grande abraço a Jussara Mota Fadini. Vamos lá, fala comigo. Alô, bom dia. Oi.
2: Alô, Donizete.
0: Oi.
2: Bom dia.
0: Bom dia.
2: É o Lázaro da Novo Horizonte.
0: Ô, povão querido Novo Horizonte.
2: Gostaria de participar do sorteio.
0: Tá participando.
2: E manda um abraço aqui pro Maurício Rodrigues.
0: Muito
2: pro
0: bem,
2: seu Wagner Lázaro. Também. Wagner Ribeiro também, lá do Rio Morada, tá ligadinho com vocês também aí. E pra todos os ouvintes da 94.
0: Muito
2: e
0: bem.
2: E vamos que vamos lá.
0: Abraço,
2: é
0: senhor.
2: É isso aí, o Paradão Sertanejo tá rodando, tá?
0: Aí. É obrigado. Isso aí. Abração, seu Lázaro. Muito obrigado pelo seu carinho. Vamos lá, fala comigo. Bom dia, oi.
3: Bom dia, meu amigo Donizete, minha amiga Rânia. Eu, Jesus Rafael, por aqui. Estamos sintonizados na programação aí, ouvindo Paradão Sertanejo. E desejando um ótimo e abençoado dia a todos aí que estão sintonizados. Coloca lá na participação do sorteio.
0: Oh, tá concorrendo, Jesus. Abraço pra você, Jesus. Ei, Jesus, tá lá dentro, tá encrujado, vai na coberta.
4: Tá, isso daí é preguiçoso.
0: É, preguiçoso, fala esse nome. Preguiçoso, tá? Olha o trabalhador, ó. Vai buscar a cartista lá pra Sorocaba fora. Como é que não é?
4: É, imagine, aí.
0: É, eita, trabalhador sim.
4: Na verdade, não é ele.
5: Calopsita?
0: Eita,
4: calopsita.
0: Os artistas.
5: Ah, artista.
0: Então, olha aí, gente, alô, bom dia, vamos lá, fala comigo.
6: Oi, bom dia, Rayano, quem fala aqui é o Vandeco.
4: Bom dia.
6: Quero mandar um abraço lá para minha mãe Edite, meu parceiro aqui, o Antônio, que está aqui, que é de Sengés. Para todos lá da Lanchonete Savoia, para a Rosilda, para o Edinho, para o Rafa, e para todos os ouvintes da 94 FM. Que todos tenham um ótimo, excelente início de semana e um ótimo domingo. Forte abraço e é nóis.
0: Aí,
6: e vai, Corinthians.
0: É, corintiano, Vandeck também, rapaz. Vamos lá, mais gente falando comigo no Paradão. Bom dia, oi.
7: Bom dia, Donizete. Aqui é a Inês, Aparecida de Camargo. Gostaria de participar do sorteio. Um grande abraço para você e para a Rana.
0: Aê, Inês. Já tá abraçada a Rana aqui. Eita.
4: Outro para você,
0: a
4: Inês.
0: A Rana tá lá longe hoje. Não sei o que acabou de acontecer.
4: Tava ouvindo o áudio.
0: Tô ouvindo o áudio. Tá certo. Paradão. Opa, vamos lá. Abração para vocês aí. Muito obrigado pelo seu carinho, pela sua audiência. Aqui comigo, nessa manhãzona gostosa, tá bom, gente? Abração a esse povo querido. Obrigado, gente. 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
0: 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Tá bem, chegando o Rick Renner do Paradão, é isso? É o que eu vi aí, passou na tela, tô falando. Eu tô só assim.
5: O senhor tá ligeiro aí.
0: Rápido, é rápido. Atendeu o povão aí, querido. Opa, vai chegando eles mesmo, é? Vamos lá então, atender o povo querido que participa do programa. Ligados comigo, manhãzona gostosa, é domingão. Aô, Leonardão, fiz tudo errado.

0: errado, rapaz. Ei, lasqueira. Leonardão, o homem que deu uma garupa pra nós, vamos 220 mil visualizações. Ei, lasqueira. Cabanão, mundão, cabanão.
1: Do jeito do povão.
0: Só paga 100.
1: Eu tô querendo 200 hoje.
0: Tem que jogar a mulher. Piada. Olha aí, gente, gente falando comigo. Vamos lá no Paradão, vamos lá. Vovão querido, vestindo a camisa, tirando o chapéu. Opa, alô, bom dia, oi.
2: Bom dia, Donizete, bom dia, Rânia, bom dia a todos os ouvintes do Paradão Sertanejo. Meu nome é Júnior, eu gostaria de participar do sorteio aí. Manda um abraço aí pra Patrícia, pro Louro, pra todo mundo. Tamo junto, aqui a gente veste a camisa e tira o chapéu. Forte abraço, toca uma moda bem caprichada do Parada Dura aí.
0: Obrigado, falou. Abraço.
3: Juninho Dril, um abraço.
0: Ô, Juninho, um abraço. Vamos lá, gente, falando comigo no Paradão. Bom dia, oi.
4: Bom dia, Donizete. Bom dia, Rânia.
0: Bom dia, Rafael.
1: Bom dia.
4: Tiro a camiseta e visto o chapéu pro teu poder. Paradão Sertanejo, tá muito bom. Tá bom. Obrigado.
0: Obrigado.
4: Explodiu, papai.
0: Ah, explodiu, papai. Obrigado, Bico. Abraço, Donizete, senhor, viu? Tô brincando, meu amigão. Ei, Bico, abraço. Obrigado, gente. Vamos agora, vamos pros quatro programas. Não vai dar tempo, né? Agora vem o Chora na Rampa. Ei, lasqueira. Chorando na Rampa, vem chegando o milionário José Rico.

0: milionários é rico. Não chora na rampa, rapaz. Quadrão do programa. Ei, lasqueiro, tudo arrumado, hein?
1: Já achou um retrato esquecido no canto?
0: Retrato esquecido no canto. Já encontrou um monte de retrato, já meteu o pé em todo também.
2: Ó, essa.
0: Olha essa. Vamos falar comigo. Alô, bom dia.
3: Bom dia. Meu nome é Panassária Aparecida Rodrigues e gostaria de participar do sorteio.
0: Ô, querida, tá participando, obrigado. Gente, fala comigo. Bom dia, oi.
4: Olha, eu queria participar do sorteio. Eu sou Paulo Luiz Siqueira.
0: Ô, Paulo Luiz Siqueira, muito obrigado. Tá lá ligado no Paradão. A curtir o Paradão. Vamos lá, tem gente mais falando. Opa, muito obrigado a vocês aí. Um abraço, Donizete Magalhães, seu povo querido. Muito obrigado a vocês que acompanham a gente aí no todas as manhãs, aqui no sábado e no domingão, no Paradão. Muito obrigado. Opa, abraço pra vocês aí, tá bom, gente? Abraço, muito obrigado aí pelo seu carinho, pela sua audiência aqui nas mais tocadas do Brasil, Paradão Sertanejo. Tem mais? Bom, querido, um abraço. 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
0: 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Vamos lá! 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Vambora, passou no posto de mola, Seminho, raba. O amelão! Cavadão, não! Vambora, E agora nós vamos trazer o Cantinho da Roça. Quem chega no Cantinho da Roça? Vamos lá. Quem são os donos da moda do Cantinho da Roça de hoje? Vamos lá, Rafael.
1: Dobradinha.
0: Quem são eles, Lélia?
2: Milionário José Rico, memória esquecida.
0: Aô!

0: Aê, milionário José Rico, rapaz. Gargantas de ouros do Brasil, no cantinho da roça. Ei, Lasquira. Abraço de povão querido hoje, rapaz. Ó, aquele frangão caipira. Aquele leitão a poruca. Rapaz, seu chique negócio. Opa! Abraço, tem gente falando comigo? Vamos lá. Opa, vamos falar comigo. Alô, bom dia.
1: Bom dia, Donizete. Bom dia, Rania. Tudo bem? Bom dia. Meu nome é Isa Aparecida Pereira Machado, aqui do Cruzeiro. Eu queria participar do sorteio.
0: Obrigado, Isa.
1: Obrigado, Deus abençoe.
0: Abraço, Deus querida. Bairro do Cruzeiro, povo querido. Obrigado. Alô, bom dia. Oi.
2: Bom dia, Donizete.
0: Bom dia.
2: Manda um alô aí pros Agrobóis da Velosório. Manda um alô aí pra São José. Tudo de bom. Coloca o nosso sorteio. Boa de Pontes. Tudo de bom. Tchau, tchau, Velosório.
0: E, Paulão, um abraço pra você, companheiro. Opa, tá moiado, homem. Eita. Vamos lá, mais gente falando comigo, mas daqui a pouquinho eu vou trazer agora Apaixonado por Você. Ed Brito e Samuel, vem aonde? Vem aonde no Modão do Povão? No Modão do Povão, isso? Vamos lá. Ei, Lasqueira, vamos ordem. Ed Brito e Samuel, vou beber de novo. Eu vou.

0: Aê, de Brito Samuel. Ô, BBV, meu, rapaz, modão é do povão. A outra é o Matos. Muito obrigado a vocês pelo carinho, pela sua audiência. Vamos falando com esse povão querido. Alô, bom dia, oi.
1: Bom dia, Donizete Magalhães. Bom dia, Aninha. Bom dia. Coloca meu nome no sorteio, quer ganhar o frango.
0: Eita, vamos torcer para o sorteio.
1: Tá participando, querido. Do Jardim São Paulo 2, Maria Aparecida Coutinho.
0: Ô, Maria Aparecida Coutinho, obrigado.
1: E com o milionário Zé Rico, pulo do gato.
0: Pulo do gato, boa, boa.
1: Se for possível.
0: Não dá tempo, querido, é muito corrido aqui hoje.
1: Essa música.
0: Tá bom? Mas tem outros programas.
1: Bom domingo.
0: Tá bom, então. Tem o programa do Dirceu à Tarde, que é cheio de prêmios, com muitas novidades pra vocês. Pode mandar seu recado pra ele, tá? Hoje não dá tempo mais que de dois tocar moda aí, tá certo? Vamos lá, gente, falar comigo. Alô, bom dia, oi.
2: Oi, bom dia, Donizete.
0: Bom dia, querida.
2: Gostaria de participar do seu sorteio. Participando. Do sorteio. Queria sortear R$50 aí.
0: Pelo amor de Deus.
2: Deus Aparecida Ferreira.
0: Vamos lá, falar comigo, tem mais? Opa, alô, bom dia.
3: Bom dia, meu nome é Michele Cristina de Paula Mello e eu gostaria de participar de todos os sorteios da rádio.
0: Muito bem, tá participando.
3: Excelente domingo a todos, hein?
0: Obrigado, querido, tá participando do Paradão, tá bom? Valendo pro Paradão. Alô, bom dia, oi.
4: Bom dia, Luiz Eto Magalhães. Meu nome é Rosvia Aparecida Oremos Amaral e eu gostaria de participar de todos os sorteios. Um ótimo domingo para todos nós.
0: Muito obrigado, Roseli. Um abraço, querida. Obrigado. Olha aí, gente. Não vai dar tempo muito mais. Vamos trazer quem agora? Qual quadro que chega aí, Rafael? Vamos lá. Que quadro? Qual quadro agora? O Cantinho do Boteco, é isso? É o Cantinho do Boteco. Senão não vai dar tempo. Reinventando a moda. O que vai ser primeiro? Veja aí. A Ana vai cantar, não. Reinventando a moda, vai.
5: Cantinho do Boteco, Rafa, é isso?
0: Não, não vai dar tempo.
5: É isso aí. Guilherme Santiago. Cantinho. Jogado na rua.
0: Aô, jogue na rua, mas chegue no boteco. Rapaz, vamos lá.

0: Aê, reinventando, opa, pra você que tá ligado comigo, olha o cantinho do técnico Santiago, jogado na rua, vamos reinventar a moda agora rapidinho, vamos lá, Rani, vem pra cá, vai cantar.
1: Parece o Silvio Santos, saiu.
2: Boa, filho.
0: Saiu. Tá bonito o negócio,
2: tá? Bonito, linda essa
0: música. Então tá bom, então. Vamos trazer, Rânia, reinventando a moda do Paradão. Vamos lá. Toca o playback, vamos lá.
2: Bora lá.

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0: Esse microfone ficou bom.
1: Eu amo essa música, linda. Marília Tavares, né?
2: Não, deu uma qualidade de som boa, né?
1: Boa, né? Muito boa essa música.
0: Gostou o retorno pra você? Que
1: muito bom. Bem legal, né? Que microfone bom, hein?
0: Bacana. Olha, obrigado, querida.
1: O que o Rafael soltar uma pérola?
2: O Magalhães xinga, gente.
0: Tá bom, então.
2: Eu ia falar que agora é a vez do Magalhães.
0: Nós temos aí, não vai dar tempo, vai? Vai dar
2: tempo? Põe um pedaço.
0: Vamos lá, então. O que vem agora? Voltando no tempo?
1: Voltando no tempo.
0: Um sucesso que invadiu o Brasil um dia.
2: Vamos trazer no Voltando no Tempo hoje o João Paulo e Daniel pra cantar uma moda que na época do senhor tocou bastante, na época do antigamente, né, antes do milênio. João Paulo e Daniel, Rosto Molhado.
0: Rosto Molhado! João Paulo.

0: Jadson, Jadson.
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0: Obrigado a você, meu amigo, você, minha amiga, a você que disponibilizou minutos e horas de suas atenções no nosso programa Paradão Sertanejo e nos acompanham através das redes sociais. O nosso abraço a todos os nossos queridos seguidores, a esse povo querido do Brasil. O nosso abraço, o nosso carinho.
1: Ah, tchau, gente! Ah, tchau, gente!

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Bom dia, queridos irmãos em Cristo. Capaz nosso Senhor Jesus Cristo esteja no coração e no lar de cada um de vocês. Estamos no ar com mais um programa Encontro com o Senhor Jesus. Deixa eu me apresentar para vocês. Meu nome é Edson, sou mais conhecido como Edinho. Faço parte do grupo de oração Divino Poder lá da paróquia Divino Espírito Santo. Desde já sinto-se convidado a participar conosco. Amanhã teremos grupo de oração lá. Iniciaremos às 19h30 com o Santo Terço e às 20h com o grupo. Esperamos por cada um de vocês. Irmãos, você já parou para pensar o quanto Deus é bom com cada um de nós? Você já parou para pensar quantas graças Deus tem derramado na tua vida? Na minha vida, Deus tem derramado muitas graças, irmãos. Eu tenho certeza que na tua também não é diferente. Tenho certeza que muitas bênçãos Deus tem feito na tua vida. E muitas bênçãos Deus vai fazer ainda. Vocês já pararam para pensar também como somos ingratos? Deus realiza inúmeras graças na nossa vida. E muitas vezes a gente não abre a boca nem mesmo para dizer um muito obrigado para Deus. A gente é muito bom em pedir, não é verdade? Para pedir é conosco mesmo. Deus faz isso para mim, Deus faz aquilo. Mas na hora de agradecer, somos péssimos. A gente tem que agradecer mais a Deus, irmãos. Nosso Deus é digno de todo o nosso louvor. É digno de toda a nossa gratidão. Tenho certeza que muitas bênçãos Deus derramou na tua vida e muitas bênçãos Deus ainda vai derramar. Eu convido aí da sua casa agora, você agradecendo a Deus por tudo que Deus tem feito na tua vida. Vá agradecendo a Deus pela tua família. Vá agradecendo a Deus pelo seu trabalho. Vá agradecendo a Deus pela saúde da tua família e a sua saúde. Vai agradecendo a Deus por tudo que Ele tem feito, por tudo que Ele vai fazer na tua vida. Vai dizendo, Senhor, muito obrigado para Deus. Muito obrigado, Senhor meu Deus. Eu te louvo e te glorifico, Senhor meu Deus, por tudo que o Senhor fez na minha vida, por tudo que ainda o Senhor vai fazer, Senhor. Eu te louvo por esse dia, Senhor, esse domingo o Senhor preparou para mim, Senhor. Muito obrigado, Senhor Jesus. Glórias a Ti te dou, Senhor Jesus. Louvado e glorificado seja o Seu santo nome, Senhor. Glórias e glórias a Ti, Senhor Jesus. Bendito és Tu, Senhor Jesus. Muito obrigado pelo Teu amor, Senhor. Muito obrigado por me amar, Senhor. Mesmo muitas vezes sem merecer o teu amor, mesmo assim tu me amas, Senhor. Então eu te agradeço. Muito obrigado por não desistir de mim, Senhor Jesus. Muito obrigado por nunca me abandonar, Senhor Jesus. Glórias e glórias te dou, meu Senhor e meu Deus, meu Salvador. Bendito e santificado seja o seu santo nome. Glórias a ti, Senhor Jesus Cristo. Convido agora, irmãos, aí da tua casa, você ir louvando ao Senhor, agora cantando. Vá cantando esse louvor junto conosco. Solta a tua voz da tua casa. Engrandeça o nome santo do Senhor nesse louvor.

Irmãos, nunca deixe de louvar o Senhor. Que a sua primeira oração seja uma oração de louvor, uma oração mesmo de agradecer a Deus pela sua manhã que se inicia. E ao se deitar, louve ao Senhor também pelo dia que se foi, por toda a sua proteção. Que a sua primeira oração e a última oração seja uma oração de louvor. Porque o louvor agrada o coração do Senhor. Nos louvores, graças acontecem. Nos louvores, milagres acontecem. Então, nunca deixe de louvar e agradecer a Deus por tudo que o Senhor faz na tua vida. Amém? Irmãos, lembrando, se você quiser nos enviar o seu pedidinho de oração, é pelo WhatsApp 3532-6081. 3532-6081. Mande seu pedidinho para nós, para juntos estarmos orando por vocês. E a palavra que o Senhor colocou hoje para a gente meditar está lá em Lucas 3, do 15 ao 16. Lucas 3, do 15 ao 16. O povo estava esperando o Messias, e todos se perguntavam a si mesmo se João não seria o Messias. Por isso João declarou a todos: "Eu batizo vocês com água, mas vai chegar alguém mais forte do que eu, e eu não sou digno nem sequer de desamarrar as correias de sua sandália. Ele é quem batizará vocês com o Espírito Santo e com fogo." Palavra da nossa salvação. Glória a vós, Senhor. Irmãos, quem é esse tal de Espírito Santo que João estava falando? Quem será esse tal Espírito Santo que João estava falando? Quem é o Espírito Santo, irmãos? É um Deus, é a terceira pessoa da Santíssima Trindade. Deus Pai, Deus Filho e Deus Espírito Santo. E o Espírito Santo é aquele que o Senhor enviou ao mundo para cuidar de cada um de nós. O Espírito Santo, irmãos, é aquele que nunca nos abandona. Porque um dia, Jesus subiu aos céus. Mas Jesus não nos deixou órfãos. Ele disse que enviaria sobre nós o seu Espírito Santo. E Ele enviou o seu Espírito Santo sobre mim e sobre você. Espírito Santo é a nossa força, irmãos. É aquele que nos sustenta. É aquele que nos ampara. É aquele, irmãos, que nos consola. É o Espírito Santo. Espírito Santo está selado no seu e no meu coração, irmãos. Mas muitas vezes a gente não clama esse Espírito Santo, e o Espírito Santo não é invasível. Ele fica quietinho ali no nosso coração. Se a gente não pedir a sua ajuda, ele não vai fazer nada. Precisamos clamar mais o Espírito Santo. Precisamos, irmãos, viver segundo a vontade de Deus. E só podemos viver segundo a vontade de Deus através do Espírito Santo. Porque somos fracos e pecadores. Por isso que Jesus enviou sobre nós o teu Espírito Santo. Porque ele sabia que sem ele a gente não ia conseguir. E não conseguimos mesmo, irmãos. Se a gente não clamar todos os dias o Espírito Santo, a gente não vai conseguir viver segundo a vontade de Deus. A gente vai cair nas tentações. A gente vai fazer um monte de besteira. Porque somos fracos. Precisamos viver segundo o Espírito Santo, irmãos. Porque a palavra vai dizer: se vivemos segundo o Espírito Santo, viveremos. Mas se vivemos segundo a carne, morreremos, irmãos. Você está vivendo segundo a carne ou segundo o Espírito Santo? É uma pergunta que eu te faço. Precisamos, irmãos, deixar o Espírito Santo tomar conta de nós. Precisamos dar livre-arbítrio ao Espírito Santo. Precisamos ter uma intimidade com o Espírito Santo. Só o Espírito Santo nos dá força para mudarmos de vida, irmãos. Sem o Espírito Santo, a gente não é nada. A gente não é nada, irmãos. A gente tem que ter essa consciência. Precisamos clamar o Espírito Santo todos os dias. Não é de vez em quando, é todos os dias ao se levantar, irmãos. Você tem que clamar o Espírito Santo sobre a tua vida.
Você tem que pedir o auxílio do Espírito Santo, pedir mesmo que o Espírito Santo venha te auxiliando nesse dia que se inicia. Venha te protegendo, venha te governando. E ao se deitar, irmãos, você tem que agradecer o Espírito Santo. E se abrir ao Espírito Santo para que o Espírito Santo te batize, te dê força, te dê coragem, te dê toda a sabedoria. O Evangelho de hoje da Santa Missa vai falar, vai nos dizer de Salomão, que Deus falou para Salomão que ele podia fazer o pedido, pedir o que quisesse para ele. Qual foi o pedido de Salomão? Foi sabedoria. Salomão podia pedir toda a riqueza, podia pedir vidas longas, mas não, ele pediu para Deus a sabedoria. E o Espírito Santo é aquele que nos dá a sabedoria, não a sabedoria da terra, mas a sabedoria que vem dos céus. A sabedoria para tomar sempre as melhores decisões, porque muitas vezes quebramos a cara porque estamos tomando decisão errada. Daí vamos lá e quebramos a cara. Por isso é preciso pedir a sabedoria do Espírito Santo para que você possa sempre tomar a melhor decisão da sua vida. Porque o Espírito Santo sabe o que é melhor para nós. E o Espírito Santo intercede junto a Deus por cada um de nós. É preciso clamar o batismo do Espírito Santo. Só através do Espírito Santo, irmãos, é que vamos conseguir mudar de vida. Não tem outro jeito de mudar de vida se não for através do Espírito Santo. Um dia, Jesus estava conversando com Nicodemos. E Jesus fala para Nicodemos que era preciso nascer de novo. Era preciso nascer de novo. Nicodemos vai e pergunta para Jesus: será que depois de velho, poderei eu entrar no ventre de minha mãe e nascer de novo? Jesus olha para ele e fala: você é sábio e não sabe dessas coisas? Jesus fala, para nascer de novo é só através do fogo, da água e do Espírito Santo. Ou seja, irmãos, se queremos mudar de vida, é só através do Espírito Santo. Não tem outro jeito de mudar de vida se não for através do Espírito Santo, irmãos. Muitas vezes a gente está tentando mudar de vida e não consegue, porque não estamos deixando o Espírito Santo nos conduzir. Não estamos deixando o Espírito Santo, irmão, tomar conta da nossa vida. Você quer mudar de vida? Clama o Espírito Santo todos os dias sobre você. Dê livre acesso ao Espírito Santo para conduzir a tua vida. Se você quer mesmo uma vida nova em Cristo, é só através do Espírito Santo, irmãos. Não tem outro jeito. Não tem outro jeito se não for através do Espírito Santo. É preciso clamarmos com toda a força do nosso coração todos os dias o Espírito Santo. O Pentecoste precisa acontecer na nossa vida diariamente. Não é quando eu vou na igreja, não é só quando eu vou num grupo de oração, não. O Pentecoste tem que acontecer na nossa vida diariamente, todos os dias. Só assim, irmãos, vamos conseguir viver segundo a vontade do Senhor. Só assim, irmãos, seremos homens e mulheres segundo o coração de Deus. Não tem outra maneira, porque você sozinho você não consegue. Sem Deus a gente não é nada. Sem o Espírito Santo a gente não é nada. Sem o Espírito Santo a gente vai cair, a gente vai fraquejar. E não vamos conseguir vencer as tribulações que surgiram na nossa vida. Porque o Espírito Santo de Deus é a nossa força. É aquele que nos levanta. É aquele que nos sustenta. O Espírito Santo, irmãos, é nossos superpoderes. A gente vê os heróis, né, com superpoderes. Um tem solta raio laser, o outro tem a velocidade, o outro solta fogo. E o superpoder do cristão, irmão, é o Espírito Santo. Um cristão cheio do Espírito Santo, pode vir a tribulação que vier, pode vir a tempestade que vier, vai permanecer em pé, porque o Espírito Santo é a tua força. E quem está repleto do Espírito Santo, nada pode ser abalado. Nada. Pode surgirem os problemas que surgir. Aquele que está repleto do Espírito Santo vai permanecer em pé, em Deus, nosso Salvador. Mas é preciso se entregar ao Espírito Santo. Sem medo. Sem medo.
e deixar o Espírito Santo nos conduzir. Deixar o Espírito Santo ser a nossa força. Deixar o Espírito Santo tomar conta de todo o nosso ser. Você tem que entregar e dizer ao Espírito Santo de Deus, eu te dou o livre-arbítrio da minha vida, para que o Senhor me conduza onde quer que tu queres, Espírito Santo. Eu te dou, Espírito Santo. Cuida de mim, Espírito Santo. Porque eu estou totalmente dependente de ti, Espírito Santo. O Espírito Santo, irmãos, é nosso amigo. É o nosso amigo. Que nunca nos abandona. Que não nos julga pelos erros da nossa vida. Espírito Santo é aquele amigo que nos consola quando a tristeza bate em nossa vida. O Espírito Santo, irmãos, é aquele que muitas vezes nos carrega no colo. Espírito Santo é nossa alegria. E muitas vezes, quando tudo está dando errado na nossa vida, o Espírito Santo é aquele que nos dá força muitas vezes para se alegrar nele. Espírito Santo é nossa esperança. O Espírito Santo é o nosso sustento, irmãos. O Espírito Santo é tudo o que precisamos e necessitamos, irmãos. Porque sem o Espírito Santo a gente não é nada, irmãos. Somos totalmente dependentes do Espírito Santo, irmãos. Não dá para viver de outra maneira se não for através do Espírito Santo. A vida do cristão é o Espírito Santo. Não tem outro jeito, irmãos, de viver em Jesus se não for através do Espírito Santo. Se muitas vezes você está caindo, se muitas vezes você está vacilando, é porque você não tem clamado o Espírito Santo. Você não tem deixado o Espírito Santo te conduzir. Você não tem deixado, irmão, o Espírito Santo tomar conta de você. E nesse domingo, o Senhor quer falar profundamente no teu coração. Que você precisa do Espírito Santo. Que você necessita da força do Espírito Santo. Que sem o Espírito Santo, você não é nada. Não é nada, irmãos. Eu convido aí da tua casa agora. Você ir fechando seus olhos agora um pouquinho, se você puder. Feche seus olhos agora. E vai abrindo o coração ao Espírito Santo. Vai entregando inteiramente a tua vida nas mãos do Espírito Santo. Vai pedindo que o Espírito Santo agora venha tirando do teu coração tudo aquilo que está no teu coração, que não é da vontade do Senhor. Peça que o Espírito Santo agora venha te dando força para dizer não àquele pecado que você tem cometido. Peço que o Espírito Santo agora venha curando todas as feridas do teu coração. Peço que o Espírito Santo venha agora retirando todas as mágoas do teu coração. Peço que o Espírito Santo agora venha retirando do teu coração toda a tristeza, toda a dor, todo o ressentimento, toda a angústia. Essa angústia que muitas vezes tem tomado conta do teu coração. Muitas vezes tem te dado um desespero, você já não tem nem vontade de viver mais. Seu coração acelera, chega a faltar ar. E você, tem dias que você acha que não vai conseguir mais suportar essa angústia, essa dor. Por isso peço que o Espírito Santo agora venha tirando do teu coração toda essa dor, toda essa tristeza, toda essa angústia. Peço que o Espírito Santo venha te libertando. Peço que o Espírito Santo agora venha sobre você, venha dissipando todas as trevas do teu coração.

Peço que o Espírito Santo agora venha sobre você, venha dissipando todas as trevas do teu coração. Peço que o Espírito Santo venha sobre você agora e venha queimando todo o lixo do teu coração. Fale com o Espírito Santo que você quer ser transformado por Ele. Fale ao Espírito Santo que você já não quer ser mais a mesma pessoa. Se entregue ao Espírito Santo. Clame a ajuda do Espírito Santo. Peço que o Espírito Santo venha sobre você mesmo nesse... agora. Peço que o Espírito Santo te batize. Vá dizendo quanto você precisa do Espírito Santo. Que sem Ele você não vai conseguir. Que sem Ele você não é nada. Você é totalmente dependente do Espírito Santo. Peça que o Espírito Santo te levante, você que está caído. Peça que o Espírito Santo agora venha te levantando para ser um novo homem e uma nova mulher. Peça, clame, clame com toda a tua força, meu irmão, minha irmã, com toda a tua fé. Clame esse Espírito Santo, se abandone ao Espírito Santo. Vá deixando o Espírito Santo agir em você. Vá deixando o Espírito Santo incendiar o teu coração, que se encontrava gelado. Peça ao Espírito Santo que venha renovando a tua fé. A tua fé está se extinguindo do teu coração. Você já não acredita mais em Deus. Mas peça que o Espírito Santo venha renovando essa fé do teu coração. Peça, clame, se entregue ao Espírito Santo. Se entregue àquele que o Senhor Jesus prometeu para você e para mim. Se entregue ao batizador e deixe o batizador vir te batizando. Deixe o Espírito Santo orar em você. Deixe o Espírito Santo agora tomando conta de todo o teu coração. Deixe o Espírito Santo manifestar em você todo o teu poder. Deixe o Espírito Santo agir em você. Vá ouvindo.

Irmão, o Espírito Santo é o nosso amigo. Espírito Santo é aquele que o Senhor prometeu para mim e para você. Espírito Santo é aquele a quem João profetizou que Jesus Cristo batizaria com o fogo do Espírito Santo, o batizador. E nesse domingo, 26 de julho, eu quero profetizar na tua vida. Nesse domingo, o Senhor está batizando você e a tua família pelo poder do Espírito Santo, com o fogo abrasador. O Senhor está derramando sobre você e a tua casa abundantemente o seu Espírito Santo. O Senhor está derramando sobre a tua família o Espírito Santo de Deus sobre vocês. Assim como o Senhor derramou lá em Pentecostes sobre aqueles apóstolos, nesse domingo o Senhor quer derramar sobre cada um de nós. Hoje, dia 26 de julho, o cenáculo é na tua casa. Aí você com a tua família, aonde você estiver, o Senhor quer derramar o teu Espírito Santo abundantemente sobre você. O Senhor quer inundar o teu coração pelo poder do Espírito Santo. O Senhor quer restaurar a tua vida. O Senhor quer mudar a tua história através do Espírito Santo. Não pare de clamar ao Espírito Santo. Continue pedindo o batismo do Espírito Santo. Continue pedindo a força do Espírito Santo de Deus sobre você. Continue. Eu convido você aí, irmão, da tua casa. Se você puder, tiver alguém perto de você, talvez você esteja toda a sua família reunida. Num gesto de fé, eu convido você agora a segurar a mão de quem está com você agora. E juntos clamar o Espírito Santo, como aqueles apóstolos clamaram naquele cenáculo. Clama o Espírito Santo em família, porque família que clama o Espírito Santo permanecerá em pé diante das dificuldades. Nada poderá abalar uma casa onde as pessoas clamam o Espírito Santo. Nada poderá abalar essa casa. Se muitas vezes a tua casa está em ruína, porque você não tem clamado o Espírito Santo. Vá pedindo que o Espírito Santo agora venha restaurando a tua casa, venha restaurando a tua família. Vá pedindo que o Espírito Santo agora venha incendiando o teu coração, incendiando a tua alma, venha quebrando todo o gelo do teu coração. Clame o Espírito Santo, Senhor Jesus, ó batizador, Senhor, aquele que João falou, Senhor, eu te peço, Senhor Jesus, nesse momento, Senhor Jesus, que o Senhor venha batizando, Senhor Jesus, cada ouvinte, Senhor Jesus, dessa rádio, Senhor Jesus, venha, Senhor, batizando, Senhor, as suas casas, vem, Senhor Jesus, transformando as suas vidas através do Espírito Santo, batiza, ó batizador, vem incendiando os corações, ó Espírito Santo, vem renovando as forças, Espírito Santo, daqueles que estão fracos, Espírito Santo, renova, dá uma nova força, Espírito Santo de Deus, vem, Espírito Santo de Deus, vem fortalecendo, Espírito Santo, aqueles que estão fracos, Espírito Santo, derrama uma unção de fortaleza, Espírito Santo, sobre aqueles que estão fracos, Espírito Santo, vem, Espírito Santo, aconselhando, Espírito Santo, aquelas pessoas que têm dúvida em seu coração, Espírito Santo, incendeia, aconselhe, Espírito Santo, vem dando a sabedoria, Espírito Santo, para aquelas pessoas que estão tomando decisões erradas, Espírito Santo, estão quebrando as suas caras, Espírito Santo, vem, Espírito Santo de Deus, vem com todo o teu poder, Espírito Santo, vai com toda a tua unção, Espírito Santo, e repousa, Espírito Santo, sobre cada homem, sobre cada mulher que está ouvindo esse programa. Espírito Santo, batize, Espírito Santo, e vem fazendo um renovo na vida dessas pessoas, Espírito Santo, vem transformando, vem restaurando, vem curando, Espírito Santo de Deus, vem libertando, Espírito Santo, do vício das drogas, dos vícios das bebidas, do vício do cigarro, Espírito Santo, vem libertando do vício do sexo, Espírito Santo, liberta, Espírito Santo, vem quebrando os grilhões da escravidão, Espírito Santo de Deus, e vem fazendo homens e mulheres novas, Espírito Santo, ó, Espírito Santo, vem, Espírito Santo, toca-nos, Espírito Santo de Deus, toca todo o nosso ser, Espírito Santo,
vá dizendo isso ao Espírito Santo, vá se entregando ao Espírito Santo, vá deixando o Espírito Santo agir em você nesse momento. Não tenha medo de se abandonar ao Espírito Santo, não tenha medo de se entregar inteiramente ao Espírito Santo. Espírito Santo é Deus, é a terceira pessoa da Santíssima Trindade. Então se entrega a esse Deus, Espírito Santo, se entrega ao Deus amigo, ao Deus protetor, que é o Espírito Santo. Vá pedindo, Espírito Santo, com toda a tua fé, vá clamando, Espírito Santo, com toda a tua força, com toda a tua coragem. Vem, Espírito Santo, e toca. 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O Espírito Santo, irmãos, está sendo derramado abundantemente sobre a tua casa agora, porque a visualização que o Senhor me dava era o Espírito Santo vindo como raios de fogo e caindo sobre muitos lares, incendiando muitos lares. Era a visualização que o Senhor me dá nesse momento enquanto eu orava. Então deixe mesmo esse Espírito Santo tocar todo o teu coração, deixe o Espírito Santo tocar toda a tua vida agora nesse momento, deixe o Espírito Santo agir em você. Vá pedindo o Espírito Santo junto com essa canção que vai ser tocada agora. E deixe mesmo o Espírito Santo agir em você. Não perca esse momento. Esse é o momento que o Senhor preparou para mudar a tua vida, mudar a tua história através do Espírito Santo.

amor, tu és plenitude de amor. Vem tirar do meu coração desamor, a falta de união, a falta de perdão, a falta de consideração para com o outro. Tu podes fazer isso. Tu podes fazer isso, Espírito Santo. Por isso eu te peço, vem e renova a face desta terra que é o meu coração.

clamando, Espírito Santo, irmãos. Essa é o dia que o Senhor preparou para restaurar a tua história. Esse é o dia que o Senhor preparou para mudar a tua vida através do Espírito Santo. Vem, Espírito Santo, vem tocando, Espírito Santo, vem curando, vem libertando, Espírito Santo. 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O Senhor está tocando um homem agora. Um homem que traz entrega nos vícios das drogas. O Senhor quer falar para você, homem. Senhor vai te, o Senhor fala para você que está derramando uma unção de fortaleza para você ter força para abandonar esse vício que está destruindo você e a tua família. E o Senhor fala bem assim para você, o Senhor te dá uma palavra de autoridade. É para você dizer não ao vício, que você não precisa desse vício, você não nasceu com esse vício e você não precisa desse vício para ser feliz. 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O Senhor também está tocando uma casa, uma família. O Senhor me mostra que tem muitas brigas nessa família. Muita gritaria. É a esposa que não conversa com o esposo. É filhos que não conversam com os pais. O Senhor está tocando vocês nesse momento. E o Senhor fala bem assim para vocês. Que vocês é presente dele um para o outro. E é para vocês segui-lo junto, que ele está restaurando a família de vocês. O Senhor fala bem assim, que é para você engolir esse orgulho e pedir perdão um para o outro e fazer as pazes um com o outro, porque família não foi feita para viver em pé de guerra, mas família foi feita um para ajudar o outro. A família é a coisa mais bela que Deus fez. E não deixe que o mal destrua a tua família. Lute contra o mal. Lute contra o mal. Através do Espírito Santo. Deixe o Espírito Santo agora fazer de vocês um coração dócil e tirando toda a mágoa do seu coração. E Deus está restaurando essa família. 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Senhor também está tocando algumas pessoas que precisam pedir perdão. O Senhor fala que você magoa muito uma pessoa. E o Senhor fala para você que é para você ir até essa pessoa e pedir perdão para essa pessoa que você magoou. E o Senhor fala para você que está derramando um som de fortaleza sobre você também, para você ter força e coragem para ir até essa pessoa e pedir perdão pelos seus erros. 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O Senhor também está tocando uma pessoa. O Senhor fala que você vai começar um tratamento com um médico. E você está com muito medo. O Senhor fala bem assim para você. Não tenhas medo, porque eu estou com você. Não tenha medo, porque eu estou com você. Oriela Bahari Ashi, Alahari Alabacantara Ashi.

Senhor, também tá tocando uma pessoa, falando bem assim pra você, que é pra você voltar pra ele. O Senhor tá te chamando de volta. O Senhor fala que você já foi uma pessoa muito constante na fé. Uma pessoa que orava muito. Uma pessoa que buscava muito a Ele. Mas de uns tempos para cá você desistiu. A sua fé foi desaparecendo, o cansaço foi batendo. E você desistiu de buscar a Ele. O Senhor fala para que você hoje em dia nem orar direito, você ora mais. Mas o Senhor está tocando você, o Senhor está voltando você ao primeiro amor. O Senhor está restaurando a fé do teu coração, o Senhor está restaurando o teu ânimo. O Senhor está te punhando em pé e o Senhor fala que é para você buscar Ele mesmo verdadeiramente. Que Ele tem muitas obras para fazer na tua vida e para fazer na vida dos seus através de você. 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Senhor, me mostra uma mulher. Com muita tristeza, você carrega uma tristeza muito profunda no teu coração. E essa tristeza foi causada pela perca de alguém. Eu falo bem assim, você perdeu alguém. E depois que você perdeu essa pessoa, você nunca mais conseguiu ser feliz. Nunca mais conseguiu ser feliz. Mas nessa, o Senhor fala que está tocando o teu coração. O Senhor está tirando do teu coração toda a tua tristeza. O Senhor está renovando as tuas forças. O Senhor fala para você que é para você seguir em frente. É para você se levantar e sair desse passado e seguir em frente, porque Ele tem coisas novas para você. Ele tem novas coisas para você, que não é para você ficar no teu passado, é para você seguir em frente e deixar para trás tudo que tem te ferido. Que o Senhor te criou para ser feliz. Senhor te criou para ser feliz. Senhor também fala que está tocando um homem que está procurando emprego. Senhor fala que você tem batido em muitas portas procurando emprego. E você não tem encontrado esse emprego. E o Senhor fala bem assim, e você está... O Senhor fala que você está desanimado, a ponto de desistir. O Senhor fala bem assim para você, que não é para você desistir. Que Ele tem algo maravilhoso para você. Não desista do seu trabalho, que o seu trabalho vai chegar. Mas não desista. O Senhor fala bem assim, faça a tua parte, que a minha parte eu vou fazer. Mas não desista. Também o Senhor está tocando uma pessoa que tem muitas dores de cabeça. O Senhor está curando todas as dores de cabeça. O Senhor está curando essa dor de cabeça que você tem agora. Porque a visão que o Senhor me dá é as mãos deles sobre a tua cabeça. Amém? Louvado seja nosso Senhor Jesus Cristo, para sempre seja louvado. Irmãos, vou ler algum pedidinho de algumas pessoas que pediram oração para a gente. A Claudineia pediu oração para o seu esposo José Paulo, para os filhos Maria Eduarda e João Paulo, e para o genro Júlio Fernando e todo da rádio. Obrigada, irmã. Deus abençoe muito você e a tua casa. Deus abençoe grandemente a tua família. Que o Senhor derrame abundantemente todas as graças que você precisa. A Vani pede oração para José Augusto, Bento, pede oração pelo Fábio Porto, e pede oração pela Neuzi. Que o Senhor Jesus possa vir mesmo abençoando a sua família, Vani. Que o Senhor Jesus mesmo possa derramando abundantemente as graças que você tem pedido a Ele.
Que o Senhor possa vir curando, libertando e transformando cada membro da tua família. Que o Senhor Jesus possa vir passando à frente da tua casa. Também queremos entregar todos esses pedidinhos nas mãos de Maria. E pedir mesmo que Maria venha levando aos pés do seu filho Jesus cada pedidinho. Eu convido aí você da tua casa agora a colocar esse pedidinho na mão da nossa mãezinha querida Maria. E peça mesmo que Maria agora venha levando até Jesus esse pedidinho do teu coração. Se é uma cura, peça essa cura. Peça mesmo, entregue na mão de Maria. Interceda, Maria, pelas nossas causas, Maria. Nós te pedimos, a Senhora que é próxima do seu filho Jesus, a Senhora que intercedeu pelo aquele casamento quando acabou o vinho. Então interceda pelo nosso vinho, mãezinha. Interceda pelos nossos pedidinhos, mãezinha. Leve tudo aos pés do seu filho Jesus, mãezinha. Intercede pelas aquelas pessoas que precisam de trabalho. Interceda pelas as pessoas que precisam de libertações. Intercede pelas pessoas que precisam de curas físicas e espirituais. Intercede pelas nossas crianças, mãezinha. Leva cada um das nossas crianças, dos nossos filhos, mãezinha, aos pés do seu filho Jesus, mãezinha. Nós te pedimos nesse momento, mãezinha. Intercede por cada um de nós, mãezinha. Nós te pedimos e clamamos, mãezinha. Intercede, mãezinha, por cada um de nós. Ave Maria, cheia de graça, o Senhor é convosco. Bendita sois vós entre as mulheres. Bendito é o fruto do vosso ventre, Jesus. Santa Maria, Mãe de Deus, rogai por nós, pecadores, agora e na hora de nossa morte. Amém. Tem algum avisinho, irmãos? Primeiro aviso. Quero renovar novamente o convite que eu fiz no começo do programa. Amanhã teremos grupo de oração Divino Poder, onde o Espírito Santo será derramado abundantemente sobre as nossas vidas. Se você quer mais do Espírito Santo, eu convido você a estar participando conosco amanhã, às 19h30 com o Santo Terço e às 20h com o grupo de oração Divino Poder. Esperamos por cada um de vocês e tenho certeza que Deus espera muito mais. Se você quer mudar de vida, comece agora. Dê um passo na fé e venha orar conosco. Venha rezar conosco. Também tem um convite para as mulheradas. Hoje, irmãos, às 15h, teremos café com Maria. O que você acha de tomar um café com Maria? Hoje, teremos café com Maria para todas as mulheres. Convite especial para você, mulher. Fala, venha participar conosco. Vai ser lá na São Gaspar, lá no Jardim Pauliceia, às 15h. Deus espera por você lá. Então vá lá participar conosco. É aberto para todos. Você vai pagar uma taxa de R$30 e vai tomar um café delicioso. Vai ter muito louvor lá, vai ter orientação médica. Vai ser uma benção para vocês, mulheres. É especialmente para vocês esse encontro. E também não podemos se esquecer dos avós. Hoje é dia de Santa Ana, avó de Jesus. É dia das nossas avós. Eu convido você agora que está perto da sua avó agora, a dar um abraço na tua avó. Dá um abraço na tua avó, vá dizendo para ela o quanto você o ama, o quanto ela é importante. Vó, que é mãe duas vezes. Vó, que ama. Ama, ama, ama. Vó, que cuida. Vó, que intercede. Então, dê um abraço nos seus avós mesmo. E diga para ele o quanto você o ama. E se você não tem os seus avós, lembre deles agora. E reze um pouquinho. E reze por eles agora. Reze por eles. Um Pai Nosso, uma Ave Maria. Lembrando dos seus avós. Irmãos, Deus abençoe cada um de vocês e tenha que você guarde no teu coração essa mensagem. Você não está sozinho. O Espírito Santo de Deus está sobre você e sempre vai estar, porque o Espírito Santo é seu amigo. É aquele que nunca te abandona e nunca vai te abandonar. Vai estar sempre com você em todos os momentos da tua vida. Que você possa
começar uma nova história com o Espírito Santo mesmo, clamando mais o Espírito Santo. É meu desejo, irmãos, porque só podemos servir a Deus verdadeiramente através do Espírito Santo. Eu desejo a vocês, irmãos, um santo e abençoado domingo. Uma abençoada semana. Que o Senhor Jesus seja o sustento da tua alma. Que o Senhor Jesus derrame abundantemente a tua graça sobre cada um de vocês nessa semana que estamos iniciando. Estivemos reunidos, estaremos sempre unidos. Em nome de um Deus que é Pai, Filho e Espírito Santo. Até a próxima, se Deus quiser. Deus abençoe, irmãos.

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1: Bem, amigos da FM 94, mais um programa Turno do Tempo no seu rádio. Vamos rodar os melhores sucessos nacionais e internacionais, especialmente para você. O telefone que mais toca na tarde de domingo está liberado. Aqui a produção musical e apresentação é Dirceu Fernandes, juntinho com vocês até as 14 horas. Abrindo a programação de hoje com dois sucessos internacionais. Uma boa tarde.

0: Eita, então, são meio-dia, 15 minutos. Estamos aí, né? Ao vivo e a cores com o programa Túnel do Tempo até as 14 horas, levando aí para o senhor, meu amigo, você, minha amiga da cidade, do sítio, da fazenda, chácara, aí do Paranazão também, né? E toda a região, 65 municípios, abrangendo aí o nosso sucesso aqui dos domingos, do meio-dia às 14 horas. Eu quero aqui cumprimentar meu colega que trabalha aqui, o Léo Medeiros. Boa tarde, seu Léo.
1: Boa tarde, seu. Boa tarde, ouvintes. Estamos na luta.
0: Beleza, Léo Medeiros. Léo Medeiros, eu estou feliz da vida que consegui vender mais uma premiada do Hiper Saúde hoje. E para a zona rural ainda, viu? Para a zona rural, né? Nós estamos com essa pessoa sexta-feira, né? Vou falar só o nome do ganhador, José, né? José, ganhador do Hiper Saúde. Hoje, esse mês de julho, vendi uma no Jardim Morada, né? Na Vandique Ribeiro, e outra hoje para a zona rural, né? Seja bem-vindo, né? A gente, como diz, dá mais esperança de prêmios e muitos prêmios em Peitaré do Hiper Saúde, graças a bom Deus, né? Esse é um sinal de confiança, né? De um trabalho limpo e transparente que tu faz com os nossos amigos de Itaré. E além de se concorrer aos prêmios, como eu digo, todos os programas aqui, a pessoa está colaborando com o Hospital do Câncer de Jaú, o Hospital Amaral Carvalho. A gente fica muito feliz por isso, né? Então, mais um prêmio hoje, sair Itaré hoje, do nosso trabalho, né? Que nós fazemos aí, graças a Deus. Tá aí. É, agora são meio-dia e 16 minutos. Agradecendo aí o pessoal que já estão participando, né? Mandar um abraço para a dona Ana Rosa Padilha, lá do Alto São Pedro, que não deu tempo de andar de manhã, né? Foi muito corrida aqui de manhã. Léo Medeiros, hoje de manhã aqui não ficou muita gente sem atender. Eu vou atender aniversariante também, né? Então, nós vamos atender agora no turno do tempo. Tá aí? Enquanto eu preparo minha mesa aqui, Léo, vamos trazer mais sucesso com o Léo. Oh, saiu o Carlos Alexandre, certo?

0: Meio-dia, 28 minutos. Você está ligado aqui no 94.3. Túnel do tempo até as 14 horas. A partir de uma hora, nós vamos trazer as românticas internacionais, né? Começando atendendo a tudo, vou passar para o meu amigo Léo atender lá, tá bom? O computador 2. Vamos aqui no computador 1. Um abraço pro Cláudio da Cooper Ciclo, a dona Rafa, aniversário semana, né? O meu amigo Léo, tem que tocar a música da Rosa, da dona Rosa aqui, tá bom? O Claudinho, passa pra mim, eu esqueci a música, Claudinho. É o Monsieur Franco que canta. Que tem a Rosa, Rosa e o Monsieur Franco, tá bom? É, o seu Claudinho pediu me homenagear a dona Rosa com a música com o Monsieur Franco. É mais ou menos assim. Muito obrigado pela audiência, seu Claudinho. Obrigado pelo... Já achou aqui. O Léo aqui já viu, né? É um computador, homem, né? Um abraço pro Zeca da Confesa também, do Magna, João Manuel, Giovana, estão na audiência. Ah, lá no Senegal do Santo Terezinho, tu passa, Orlando Antônio. Ou tá na cabanha, segunda cabanha, né? Obrigado aí pela audiência, meu amigo. Ô, seu José, lá do Morro Chato, um abraço pro senhor, viu? Seu Zé, até que enfim, não? Abraço, seu Zé, do Ancidene. Se não me engano, né, seu Zé? Parece que é, né? É. Um abraço para a Dinan também, esposa também. Muito obrigado pela audiência. É, também no alto da São Pedro Maurão. Muito obrigado aí pela audiência. Estamos ligadinhos aqui em 94. E dona Ana, lá na Vila Jura, vizinho do seu Carlinho Prestes, dona Silvana. Muito obrigado, dona Santana. Obrigado pela audiência aí na Vila Jura, tá bom? E também o Carlinho da Sabesso, mãe da Rua Frecaneca. Muito obrigado. Frecaneca não, né? Ô, pro Dani Moraes, né, senhor? É, não é Frecaneca, não. É da Rua Prudente Moraes. Muito obrigado aí. E o Tadeu, a clientela aqui também. Mandar um abração para Nanda Mendes, lá de Siqueira Campo, né? Nossa locutora da Cana Verde. Me ouve os domingos. Um abraço para você. Um beijo no seu coração aí. Nanda Mendes, a locutora aí do povão aqui de Itaré também, né? Também agradecendo aqui no Bairro do Cerrado a Inês. Muito obrigado, Inês. E a Marisa do Origume também. Confirmando a audiência, muito obrigado, pessoal. Então, tem uma galera grande comigo, mas eu vou passar para o Léo. Léo, agora com você, computador 2 aí, tá bom?
1: Perfeito, vamos lá então, agora atendendo a galera que está participando. Tem um ouvinte aqui que está participando conosco, é lá de Itapetininga, hein? Vamos ouvir.
2: Bom dia, meu amigo Léo e o amigo aí, Dirceu Fernandes. Estou na escuta desde o começo para comprovar em minha audiência. A primeira música foi do Roberto Carlos Amadamante. Eita, musicão que leva ao passado, hein? Ah, não ia pedir uma música hoje, mas resolvi. Dá para tocar para nós aí a Perla Pequetita, se não me falha a mente. Se der para tocar aí na Nacionais aí, fico agradecido desde já com antemão. Ofereço a todos os ouvintes nesse momento da música romântica do programa Mil Túnel do Tempo. Obrigado e bom domingo a vocês. Abraço.
1: Obrigado, Zé Cássio, muito grato. O Antônio Bochinal está chegando aqui, Dirceu. Antônio Bochinal, boa tarde, seu Léo. Toca o Nazaré para nós. Estamos aqui ligadinhos no Túnel do Tempo na segunda hora, tá bom? E não pode faltar na tarde de domingo. Obrigado aí pela dupla, né? Se tiver sorteio para aniversariante, coloca minha neta Tainá da Silva Cardoso. Ela faz 14 anos amanhã, dia 27. Que Deus abençoe ela e abençoe sempre. Obrigado, viu? E a Rita de Cássia, do CDHU, está chegando. Diga, Rita.
3: Bom dia, seu Dirceu Fernandes. Bom dia, Léo. Que programa gostoso, o programa tá top, as músicas estão 10, muito legal, super pra cima. Tô muito feliz em ouvir vocês. Um abraço, peço que Deus ilumine e proteja vocês. Fica com Deus. Rita de Cássio Ferreira, do CDHU Ponte Seca. Boa tarde, seu Dirceu Fernandes. Léo, aqui Rita de Castro Ferreira, do CDHU Ponte Seca. Meu marido Ney Floriano quer escutar a praça. Pediu para mim pedir para vocês. Ele também escuta comigo vocês. Gosta muito. Abraços.
1: Muito bem, um abraço pro Ney aí, obrigado pela audiência, viu, Rita? E tem aqui a participação de mais um ouvinte aqui, vamos lá.
4: Boa tarde, tudo bem com vocês? Quero participar do sorteio de hoje, tá bom? A gente chama de Santa Mônica Minha Bem. Quero música daí, tá bom? Tchau, tchau, até amanhã, viu? Com Deus, até tarde.
1: Obrigado. Boa tarde, Irceu, estamos escutando o teu programa amanhã. É aniversário da minha mãe, Cacilda. Quero que põe o nome dela no sorteio, tá bom? O Vanderlei Pontes está curtindo, sabe aonde? Em Jaguariaíva. Obrigado pela audiência aí. É, o Luiz Carlos da Vila Jora. Opa! Toca para nós a Mário Viver de Altieri Barbieiro. Ofereço para minha esposa Silvana. Deus abençoe sempre vocês. Também aqui, boa tarde, seu. Aqui é o Edson Rangel da G Curtis. Ofereço a música para minha esposa Lucineia com o Ângelo Máximo, Domingo Feliz, bairro do Ginásio. É, deixa eu ver, tem mais gente aqui chegando, vamos ver o nome desse aqui. É o Júlio César. Obrigado, Júlio César, pela participação aqui. E também aqui, boa tarde, gostaria de participar do sorteio aniversariante, Tereza Pimentel. Um grande abraço, Tereza. E tem mais um aqui, deixa eu para fechar esse bloco. Vamos ouvir.
5: Bom dia, Dercio Fernando. Gostaria de ser música. Quem está falando aqui é André Luiz Rodrigues Menezes. Gostaria de ver essa música para Dona Floresa, para Léa, para o Júnior, para o Vando, para a Giovana, Dona Rosa, seu Cláudio, e para o Edivan, para a Fred, Fernanda, e para todos que estão ouvindo aí, tá bom? Obrigado, abençoe, bom domingo. Gostaria de participar do sorteio.
1: Muito bem, passamos para o Dercio.
0: Beleza, avisar o meu amigo lá, o José Carlos Lucas, que é um ganhador da zona rural, viu? Tá bom? É, não é daqui da cidade, tá bom? É um ouvinte do programa e é um comerciante, tá bom? Beleza, José Carlos, não foi nós dessa vez, né? Foi aqui mesmo que eu vendi, mas é para um da zona rural que ganhou o Hipersol do... Tá bom? Beleza, fica para a próxima, né? Tá aí, quero mandar um abraço pro Serginho também na audiência. Joel e a Berenice lá do Jardim São Paulo tá aqui também. O pessoal do Alvorada, tudo em peso, muito obrigado lá na Santa Terezinha. A Betinha e o Nilson curtindo o programa conosco, muito obrigado. Tá aqui no meu contato com eles aqui, né? Também a Carolina do Rio de Janeiro, obrigado pela audiência. E também seu Carlos Preste no Vila Jura, com a esposa ouvindo o programa. E também do Ana Rosa Padilha, Rosa lá do lado, Alto São Pedro também, confirmando a audiência. Muito obrigado a todos. E vamos trazer a música, a Rosa. Boa tarde para vocês.

Meio-dia, 44 minutos, Itararé. Estamos apresentando para Itararé Região, programa Túnel do Tempo, até às 14 horas. Muita música bonita, lá. Depois da 1 hora vem o clássico internacional aí, né? 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

aí para você, né? Beleza? Um abraço para a galera aqui, né? Mandar um abraço para a dona Lourdes lá da Vila Beca. Curtiu o programa da Maria Lourdes? Muito obrigado, viu? Também, quem já está confirmando a audiência com o meu programa lá, Marta Olivino. Muito obrigado. A Olga Santiago também. O Beck lá da Transfada, lá da Rua Frecaneca, né? Um abraço para o seu Loi lá da Jaguar, o veículo lá de Jaguariaíva. Muito obrigado, seu Loi, pela audiência. Dr. Valdir Ramos também, família. A galera da G-Cortes também curtindo o programa.

Olga Santiago também, o Beck lá da Transfada, lá da Rua Frecaneca, né? Um abraço para o seu Loi lá da Jaguar, o veículo lá de Jaguariaíva. Muito obrigado, seu Loi, pela audiência. Dr. Valdir Ramos também, família. A galera da G-Cortes também curtindo o programa.

0: E falei, vou mandar um abraço aí pro meu amigo Léo, mandar um abraço pra minha irmã Tereza, ali, que sempre tá te ouvindo aí. Se você abrir esse WhatsApp aí e puder colocar, um abraço aí a todos que estão nos ouvindo, em especial ao povo aqui da Vila Jora, na minha vila. Abraço, Léo.
1: Obrigado, Denise. Um abraço para vocês também aí, muito grato. Sempre ouvindo aqui a melhor programação aqui da 94, com o programa Túnel do Tempo, com o Dirceu Fernandes. Tem mais gente aqui, Dirceu, vamos ver.
2: Boa tarde, senhor Fernandes e Léo Medeiros. Toque para nós com Elvis Presley, Suspicion Mind. Ofereço para todos os ouvintes. Parabéns pelo programa, Túnel do Tempo, show de bola. Deus abençoe e tudo de bom. E põe aí meu nome no sorteio do bolo de cookie. Paulo Geraldo, um sincero abraço e tudo de bom.
1: Linda melodia com o Elvis, né? Vamos lá, daqui a pouco a gente vai rolar. Ah, mais gente aqui, a Fatinha participando. Obrigado, Fatinha, pela participação aqui. Ela, boa tarde, estamos escutando teu programa. Amanhã, aniversário da minha mãe, Cacilda. Quer que põe o nome dela no sorteio, né? E mais um aqui chegando, Dirceu.
3: Ô, Dirceu Fernandes, boa tarde. Boa tarde, Marcelinho. Ah, não, é o. Confundi aqui, eu. Ah, esqueci agora o nome do locutor aí. Mas boa tarde aí, eu pedi o Nazaré e o Love Horse, o Paulo Jung que tá falando. Ah, é o Léo Medeiros aí. Fala aí, Léo Medeiros. Toca o Nazaré pra nós aí, Paulo Jung aqui. Falou, tchau, tchau, obrigado.
1: Obrigado, Paulinho, curtindo o nosso programa aqui, Dirceu, no seu possante. Na escuta aqui, um forte abraço, Dirceu e equipe. Deixa eu ver quem é. Esse é o Júlio César. Obrigado, Júlio César. E para fechar, a Rosana. Gostaria de participar do sorteio também, Rosana Vieira. É contigo.
4: Beleza! Meio-dia, 50 minutinhos. Tem uma galerinha aqui. Mas um abraço lá para o Aristide, na hora do almoço, curtindo o programa com a Silmara. Muito obrigado, Aristide Pereira do Alvorada. Obrigado pela audiência, tá bom? Também Rosana Felipac, lá da Bessa Terezinha. Vila São João, seu Salvador Lopes e a sua esposa também. Um abraço para vocês aí, tá bom? E aqui no Gibá do Ginásio, confirmando a audiência nesse momento, que é o Nivaldo Lopes e a esposa, a senhora Arlete. Muito obrigado. Em Santa Bárbara, Santa Bárbara, família Franciscone, lá também. Logo vai ter a festa de dezembro, né? Estão por lá, viu? Prepara o meu churrasco aí. Eu sou João, sou Luiz, dona Marlene. É, tomara que não chova, né? Tudo ano chove, né? Meio de dezembro é chovedor, né? E na Cachoeira, para encerrar aqui, ó, esse meu bloco aqui, tem o Fabião da Cachoeira e meu amigo aí, daqui a pouco eu vou lembrar o nome dele, para dar um abraço para ele lá, ele, sua família, sua filha, né? Depois eu vou ver se acha aqui, tá bom, meu amigo? Muito obrigado, viu? Obrigado pela companhia conosco. Depois eu vou lembrar seu nome aqui, tá bom? E o Ronivão foi pedido lá pela Rita de Cássia, é isso? Ela pediu para sua esposa, vai ouvir, Ronivão!

É isso aí, agora são meio-dia, 5 minutos, foi a praça com o Ronivon, lá para Dona Rita e sua esposa aí, no CDHU da Vilerman Marques, né? Muito obrigado pela participação, agradecendo aqui pelo celular, que já ouviu lá. Muito bem. Um abraço também para o pessoal da Pão Quente, lá da padaria, né? Leila. Um abração para Leila, para Raiz, para o Neto, o Goiano, né? Muito obrigado, pessoal aí, que logo mais tarde estão por lá também, né? E a Neide e o Hermes também, confirmando a audiência. O Djalma Santos e a Gisele, muito obrigado. É, também quero agradecer aqui o pessoal lá da. É, o Guilherme da Confesa 7. O seu Zé que está aí patrocinando o bolo para aniversariante, né? Muito obrigado aí pela companhia e parceria, né? Um abraço para o José Cássio Itapetininga, também nosso ouvinte, também muito obrigado. A Zuleide e o Ricardo, obrigado, viu? O Serginho do Correio, um abração para você, Serginho, obrigado pela audiência conosco. E o Paulo Jung também confirmou a audiência aí. É, tá pra estrada, mas a família tá na casa. A Dona Marilena, o Thiago, Paulo Henrique. E se não me engano, Vinícius, né? Eu aproveitando, já tô mandando um abraço lá pro Nilton Pinheiro, lá no Pinheirão. Ô, Nilton, Gilson, tiver com ele na feira agora de manhã. Muito obrigado aí, viu? O Gilson, né? O Gilson PM, né? Mandar para o seu Augusto Schroeder também, da João Guiz, confirmando a audiência, o Hélio da Vila Jora. É a galera que não perde o programa, né? Bom demais. O Tati e a Tânia também da Padaria 15. Um abraço, viu? Nelson Segurança lá da Jardim Fronteira. Ai, moçada, como é bom, né? O Zé Menino lá do Latino do Centro Família, muito obrigado. Pedrinho da Circular, muito obrigado, Pedrinho. Paulo do Foro também, na Santa Terezinha. É a galera, hein? A Marisa do Urigome, muito obrigado, Marisa. O Beger do Urigome também, né? Aqui dá um monte de gente do Urigome, né? Tá muito bom. Vamos trazer música, trazer mais sucesso. Daqui a pouco eu vou atender mais galera que já chegou aqui, né? Tá beleza?

é da Chácara da Moreira. Sou Clóvis Grosselina, toda a família, muito obrigado. Na Enxovia, um abração lá para o João Portela e família também, confirmando a audiência, né? E no Bairro do Orval, Pedrinho Coderno, Cezinha. É uma galera grande aqui, né, gente? Muito obrigado pelo Deus. Tony Chapau também confirmando a audiência. No Matão, Silvergido, na Diva. Um abraço aí para o Paulo Cone, que também estiver aí na Chácara, no sítio, o nosso abraço. Seu Carlinho da Sabesp também confirmando a audiência. E minha amiga aí que está tentando a audiência. Obrigado, viu, Lívia Gondim? Muito obrigado pela companhia, pela audiência sua, viu? Muito obrigado, um beijo no seu coração aí, tá bom? E também mandar um abraço lá no Cachoeira agora, já chegou por lá, o Pedro Antônio, é Antônio, né? E a filha Maria Eduarda, aí na Cachoeira, vizinha do meu amigo Fabião. Muito obrigado, Fabião, e família também. E a Marisa lá do Marisa Galvão Pinheiro também, agora com seu salão lá na Beleza, lá no Centenário, né, Marisa? Está nativa novamente, batalhando por lá, né? Então tá aí, meu amigo, suas clientes aí da Marisa Galvão Pinheiro, ela tá lá no Centenário, lá no próximo à praça lá, tá bom? Olá, seu trabalho há muitos anos com experiência própria, beleza? Meu amigo Léo Medeiros, toca mais um para trazer o comercial. Uma bem

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Agora então é 3 horas, 14 minutinhos, voltamos aí com a segunda parte do programa Túnel do Tempo, a partir de agora, as internacionais. Lembrando que no final do programa vamos sortear um bolo cookie, um presente para dar em 3 irmãos lá do Sr. Carneiro e um bolo confeitado, presente do Zeca da Cofesa Loja 7. Tá aí, né? Obrigado pela audiência a todos que estão participando aqui, tá bom? É, hoje é domingo, é o dia de comer bem, né? Então, você que já não almoçou ainda, né? 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Aí, pessoal lá do Açougue, um abraço. Obrigado pela audiência. Léo Medeiros, vamos aí começando bem a segunda parte com Internacional.

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1: É isso aí, agora são 3 horas e 25 minutinhos. É isso aí, música bem italianíssima para você, para o senhor, para a senhora que está curtindo o programa, né? Lembrando que dia 9, agora daqui 15 dias, é o dia dos pais, né? E esse programa completa 24 janeiros aí, né? E nós estamos preparando aí uma festinha legal, hein? Um programa bem especial para os pais, né? Principalmente os pais que trabalham na reciclagem, né? Aí, preparando aqui uns brindes para os pais, né? Para o seu almoço, né? Aí, com brinde durante a programação, para o pai aniversariante também. Dia dos pais, dia 9, que é em domingo, tá? E esse programa também tem um motivo para isso. É o 24º aniversário do programa Túnel do Tempo. Tá aí, né? 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da Leiteria, tem aí também o Pepe Hortaliça, tem também aí uma galera grande, o Rei do Frango, o Cofeso, né? Aí o seu Zeca da Cofeso, também o parceiro de todos os eventos que eu faço aqui durante anos, anos e anos, não é só Dia dos Pais não, né? Nós estamos fazendo aqui Dia das Mães, Dia das Crianças, Natal das Crianças e também Dia dos Pais, claro, né? Aí nós estamos já programado um programa bem especial para o dia 9 agora, daqui 15 dias tá aí, né? É isso aí, hoje é 26 já, então falta apenas 14 dias, né? Para o Dia dos Pais e aniversário do programa. Quero que mandar um abraço lá para o Bonalo, lá para o Zé Carlos Bonalo, massa da massa, né? 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E o pessoal gosta, que é 100% italiana, né? Tá aí, vamos aqui agradecer uma galera grande aí, muito obrigado, o pessoal tão sintonizado aqui. Eu tava mexendo que caiu a papelama minha aqui, dos recadinhos que eu... O pessoal manda dar um abraço aí, né? Muito obrigado aí, o pessoal lá no Bairro do Orvalho, Sujeiro Teixeira e família, muito obrigado. Pessoal de Santa Bárbara, Morro Chato, Santa Cruz do Lopes também, né? Um abraço para todos os ouvintes aí de Santa Cruz, Pedra Branca, aí também do Cerrado. Muito obrigado pela companhia com o Dirceu Fernandes aqui todo domingo, né? Tem encontro marcado, né? E não tem, não há distância que nos separe, né? É separa o corpo, meu coração tá juntinho, né? Beleza? Tá aí, o Léo tem dando sinal que tem as pessoas ali já aguardando dar um alô pra eles, né? Vamos lá, Léo.
2: Muito bem, vamos lá. Aqui o Diego Amaral, gostaria de participar do sorteio. Diego Vieira do Amaral.

0: E tem também a participação do Cerrado.
1: Boa tarde, seu Fernando. E boa tarde, Léo Medeiros, aqui do bairro do Cerrado. Eu tô ouvindo o Túnel do Tempo. Uma música aí pra mim do Roberto Carlos. Foi uma bonita. Tchau, tchau. Um bom domingo. Que Deus abençoe muito, muito vocês. Tchau, tchau.
0: Muito bem. Mais gente aqui. Léo, eu tô participando do sorteio. Deixa eu ver quem é aqui. O Júlio Cé tá participando. Tá ligando pra cá ou mandando mensagem. Evidente que tá todo mundo participando, tá bom? Boa tarde. Quero participar do sorteio também. Quem é essa aqui? Coloca o nome direitinho aqui, viu? Pra gente, o nome certinho pra gente colocar no sorteio, tá bom? Mais gente, boa tarde, me chamo Jurandir, coloca o nome da minha filha no sorteio do bolo, Gabriela Machado, tá aqui o nome dela, já mandou o RG aqui, tá bom? A gente vai anotar aqui. E também tá chegando mais gente aqui.
2: Boa tarde, Dercer Fernando, boa tarde, Léo Medeiro, aqui é o Paulinho da Gecorto, bom domingo pra vocês, meu companheiro.
0: Muito bem, é contigo, Dirceu. Vamos trazer o Dirceu agora para...
3: Vamos lá, então, tem mais uns aqui também, a Olga. A Olga, a esposa do Sérgio, taxista, um abraço aí para a Olga, Santiago e o Sérgio Ruivo. Diz que tudo Ruivo aqui era meu parente, né? Eu sabia que Fernandes é parente, agora o Ruivo também é. Ruivo e Teixeira, né? Que foi Ruivo e Teixeira, poucos não são meus parentes aqui de Bom Sucesso de Itaré. Zé do Móveis, um abraço para você aí no Alto da Prudente. Lázaro Santos também, obrigado meu amigo pela audiência aí na sua casa. Logo mais 19 horas vai estar aqui das 7 às 11 com sucessos nacionais e internacionais para a sua noite agradável aí, tá bom? E vamos trazer sucesso, Léo!

Uma e meia, 13 horas e 30 minutos, Itararé. Estamos apresentando Itararé, meio corrido hoje, né? De manhã já foi corrido demais e agora corrido também, né? 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Tá bom? Depois tem domingo daí também o nosso Hiper Saúde, que saiu um prêmio Itararé hoje. 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É, a primeira vai ser 20, o Hiper Saúde, normal, né? 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Outra coisa que eu digo, pessoal, tem que reclamar que não consegue passar. Gente, já falei várias vezes aqui que você deixa de participar e de ajuda do hospital, sabe como? Não passa cartela jurídica, conta jurídica, tem que ser física e não pode ser também conjunta, tá? É isso que é o problema. E também passar da meia-noite, tchau, tchau, né? Tem gente que quer passar a cartela depois da meia-noite, sábado, não dá. Até 11 horas, 11 e meia, 20 para meia-noite, 10 para meia-noite, mas se você deixar passar, tem gente que reclamou que não conseguiu passar, não passa mesmo, depois da meia-noite, aí seria irregular, né? Tá bom? Beleza? 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Ou com o seu Fernando e qualquer ponto da cidade. E aproveite, gente, que o pé está quente. Esse mês já saiu dois prêmios do Dirceu Fernando, viu? Saiu no Jardim Alvorada e na Zona Rural. Se não me engano, é Zona Rural. Pelo nome da cartela, é Zona Rural. Tá bom? Beleza? Tá aí. Tá dado o recado. Mais sucesso no seu rádio. Tem que ser sucesso, hein, Léo?

0: 3 horas 35 minutinhos. É o programa Tum do Tempo. Até as 14 horas. Muita música vai rolar aqui ainda. Sucessão pra vocês aí, tá bom? Eu quero aqui agradecer o pessoal que tá na audiência. Agradecer lá no Paranazão. Porto do Felício aí, São José. É Porto Felício, né? É Porto Felício mesmo. Lá no município de São José da Boa Vista. Um abração pra Daldo, Nascido, Johnny. Todos aí do Porto Felício. Meu abraço, meu carinho pra vocês aí, tá bom? Um abraço para o Alan da Sabesp também, ligado aqui conosco. A Márcia Marciano, obrigado Márcia pela audiência. Salto de Itararé também, seu Nilton e a dona Ana, sua esposa, seu Nilton do bar, aí, né? Todo mundo conhece, perto do terminal rodoviário. Um abraço para vocês aí, tá bom? Família Gaia no Ibiti também, o Júlio, o seu Laerte, a mamãe, todos aí ligadinho aqui com o Anderson Fernandes. Um abraço, obrigado, viu? O Aqui é Light também, lá daqui do bar do ginásio, da rua Amazona Riva, até a rua tá aqui, né? E no Pinheirão, quero mandar um abração lá pro Edson, lá pro Gilson, lá pro Nilton. Família Pinheirão aí, um abração pra vocês aí. Muito obrigado pela companhia com o Anderson Fernandes. E no bairro do Orval também, dona Maria Isa, tá aí ligado, o Juari, o Vitor Henrique. Aí, dona Maria Isa é irmã da dona Betinha, né? Estão curtindo o programa no bairro aí, muito obrigado. E o Rubão do Cruzeiro também, grande Rubão, né? Antigo Rubão da Quitanda, né? Tá, só no descanso mereci, né? Eu quero mandar um abraço pra galera do Açougue Nicola também, o Júnior, a Letícia, a Leia, a Vandi e a mamãe também, viu? Muito obrigado pela audiência. E o Pepe e o Alex também, só deixando com o meu colega aqui doente aqui, viu? Ô Alex, você fica mostrando essas coisas aí, uai, se minha irmã perdeu o neném, você vai ter que... Vou atrás de você, tá bom? Fica mandando delícias, assados, coisa aqui pra gente. Aí machuca, fio. Ah, não pode, viu? Abraço pra todos que estão sintonizados aqui no 94. Léo Medeiros, vamos atender a turma do computador 2 pra mim, por favor.
1: Muito bem, vamos lá. Marcelo Augusto. Boa tarde, seu. Meu nome é Marcelo Augusto Moreira e quero participar do sorteio. Tá anotado. Boa tarde, seu. Meu nome é Carmen Lúcia Cordeiro da Silva, quero participar também do sorteio. Juarez Moreira, Dirceu Fernando, meu nome é Juarez Moreira de Oliveira, quero participar do sorteio. A Raquel Marques está participando também com a gente aqui, mandou as fotos aqui do aniversário do Ricardinho. Um abraço, Ricardinho Azuleide também, que está ouvindo a gente aí. E tem um áudio aqui, vamos ver.
2: Boa tarde, Rádio FM. Como que é o nome dele?
3: Dirceu
2: Fernandes aí. Eu, todos os domingos eu ouço o programa de vocês. É muito lindo, lindo. Aqui é Aparecido de Fátima, Vasco Correia. E eu quero participar do sorteio. A minha neta, Laís Paula Correia, está fazendo aniversário quinta-feira. Quinta-feira. E toca uma música bonita aí para nós. Eu ofereço para todos os ouvintes ou para todos os aniversariantes também. Tá bom? Obrigado. Deus te abençoe. Boa tarde. Pode ser uma música do Guilherme Arandes.
1: Tá bom. A Diva também está participando aqui, Dirceu. Boa tarde. Gostei de participar do sorteio. Diva Oliveira, mora no Jardim Pauliceia. E a menina que a gente comentou aqui, que não tinha mandado o nome dela é Elizabeth Ferreira do Santos Silva. Obrigado. Dirceu.
0: É isso aí, deixa eu ver o horário aqui. 3 horas e 40 minutos. Quero mandar um abraço também, que antes que eu me esqueça, para o Ayrton Alves, lá da Vila São Pedro. O Ayrton não perde um programa. Também no sítio São José, o seu Ricardo. Popular Ricardo Pombe Família, muito obrigado, viu? No Morro Vermelho também, o meu amigo Theo aí do sítio Terra Nova, muito obrigado. Aqui na Vila Osório, Elizabeth, curte muito a Celine Dion, a Elizabeth e a Rosa Pinguim também, né? Eu quero aproveitar também e mandar um abração lá para a minha diretora aqui da 94, a dona Elvira Fadel, dona Bila, popular Bila. Muito obrigado a toda a família Fadel aí por estar nos ouvindo também. A audiência começa em casa e termina aí na sua casa com esse sucesso.

3:45, Thaís Romântica, para você que gosta de ouvir romântica, né? Eu quero mandar um abraço só para dona Ana Rosa Padilha. Não deu tempo de soltar seu áudio, viu, dona? Já mandou pro sertanejo, né? E esse aqui é o músicas do próximo domingo tocar no sertanejo para a senhora ajudar o áudio da senhora aqui também, tá bom? Um abraço pro Corgozinho, Luiz Corgozinho, lá do Fabri. Está de folga hoje, né? Curtiu o programa em casa. Ah, bom. Um abraço também pro Patrick lá na Vila Beca. E a esposa Cristiane e toda a criançada, um abração. A Marisa também no Origome. É, muito bem. E um, quero mandar um beijo lá para a Mirella lá de Sanjás, curtindo o programa conosco hoje, né? É, hoje, sempre, né? Beleza? Tá aí, esse é o programa que você gosta, Jim Rivers. Sucessão para você.

É isso aí, gente. 13h46 minutinho. É o programa que você gosta de ouvir na tarde de domingo, né? Um abraço para todos vocês que estão com o Rádio Ligado. Aqui da cidade vizinha, Paraná, aí do estado de São Paulo, né? São 65 municípios. Dentro dos 65, nós temos 50 ligados aqui no programa, com certeza absoluta, né? Muito obrigado a todos, meus amigos, minhas amigas. Não importa onde estiver, viu? Nossos corpos estão separados, mas o coração está juntinho, juntinho, né? É você do sítio dos bairros, de vocês que estão pescando na beira do Rio Verde, aí do Rio Paranazão também, né? Muito obrigado. Você que está no pesqueiro, curtindo o programa aí no pesqueiro do Bola também. Muito obrigado pela audiência aí a todos, amigos, minhas amigas, que logo mais à tarde aí você vai estar aí por aí também curtindo o pesqueiro aí, né? Muito obrigado, pessoal do Matão, pessoal de Chuvinho, Pedra Branca, Cerrado, é o pessoal que me ouve direto e reto, né? Para você que gosta do sucesso, vem Tony William. Sucesso.

Segundo o Léo falou que o instrumento do homem aqui parece que não tá muito bom, né? Mandei trocar o instrumento, pô. Essa, sucesso com essa música, tem que ser um instrumento melhor, né? Vocalista não adianta. Aí, vamos, enquanto isso, fala aqui que deu do caminhão, você está com os caminhões pronto, entrega para venda, viu, gente? Tem caminhão cargo, tem caminhão muque, tem aí trucado F4000 e tem carros antigos para você que gosta de colecionar carros antigos. O Deudo tem carros antigos ali no SP258, perto do Estradão ali que vai para Sangés. Telefone do Deudo é o 15997059889. Chega lá, você vai ver vários caminhões e carros antigos lá para... Tem lá, olha, tem uma Land Rover 2018, tem também o Hilux, tem também Scania, tem lá... Aqueles carros lá, Fusca antigo, tem Pampa antigo, Jeep William, Picape William, tem pra vocês escolher, beleza? Agora vem cá, agora vamos ver se eles trocaram de instrumento.

0: que foi. Agora, 3h53 minutinho, vamos trazer aqui os ganhadores, então. É um bolo cookie lá, primeiramente, lá da Padaria Confeitaria e Três Irmãos, do Astur Carneiro Alvorada. É, você gosta de bolo cookie? Só lá se encontra o bolo cookie, viu? 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Vai lá, ali na Sofia, na Heitor Guimarães, com a esquina, com a Vantique Ribeiro, que desce pra rodovia, perguntar onde que é. É lá na Padaria Três Irmãos, lá na esquina, Vantique com a Heitor Guimarães, pertinho da pista, lá que vai pra Itapeva, tá bom? Beleza? É, então vamos para o ganhador. É uma ganhadora. É Tereza Pimentel, ganhou o bolo cookie. Tereza Pimentel, 1020, que curte o programa também, né? Agora aniversariante, hein? Se não tiver aniversariando, não vale, né, Silvio? O Silvio tá do lado aqui. Ah, não, o Silvio não veio hoje, veio de manhã. É um bolo confeitado presente do Zeca da Gofê para Sofia de Oliveira Furquim. Ganhadora, aniversariante do mês de julho. Beleza? Tem que ser mês de julho, hein? Beleza? Tá aí, né? Se for mês de julho, ela ganhou. Senão fica pro suplente, né? É isso aí. Não, agora já é... Faltando 5 para as 14 horas, você pode já se despedindo aí. Ah, Léo, meu Deus.
1: Muito bem.
0: Como é bom sorrir, né, Léo?
1: Já aproveitando Léo, aqui. Oi.
0: Como é bom sorrir, né?
1: É bom.
0: É melhor que chorar.
1: Melhor que chorar, com certeza. Vamos lá. O Rodrigo Oliveira também está participando aqui. E também finalizando aqui o programa. Estamos na audiência. Mirella também estava na audiência com a gente. Bom, obrigado, Dirceu. Obrigado. Todos os ouvintes do Túnel do Tempo, muito grato aí pela participação mais uma vez aí, companheiro aqui, Dirceu, com seu Túnel do Tempo. É, voltamos amanhã às 18h30 no Happy Hour, na nossa noite alegre, e logicamente voltamos no próximo
0: vídeo. Você me convidou para vir aqui no Happy Hour? Tem café?
1: Café, a gente dá um jeito.
0: Ah, então não vou ver. Tem aguardente?
1: Ah, e aguardente também não.
0: Oncinha, tem
1: onça. Nem onça.
0: Então. Fica a pouquinho, tá aqui o Rômulo Terra com o prosseguimento do sucesso.
1: Já tá lá, ó.
0: Ah, apontou lá o nariz, vamos lá. Só viu o nariz do homem. Tá aí, né? Tá bom. Daqui a pouquinho o Rômulo Terra vai com vocês até 3h30, Deus é amor. E nós estamos indo embora, quero agradecer primeiramente, claro. Todo domingo eu agradeço primeiro a Deus, que graças a Ele, né, graças a Ele nós continua, né, porque se não for Ele, nós nem aqui não estamos. Agradeço todo dia pelo ar que respiro e pelo levantar e ver a natureza, como é linda, né? Então, para você, meu amigo, minha amiga, meu abraço, meu carinho, muito obrigado pela audiência e conto com vocês domingo que vem. Até lá, se Deus quiser. Tchau, tchau.

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2: Máquina do Tempo no ar. Olá, tudo bem com você? Estamos na sua ZYD953, rádio emissora de frequência modulada estéreo, que operamos na frequência de 94,3 MHz Tararé Sul de São Paulo. Com muito prazer, sou Rômulo Terra, estou chegando para ficar com você até as 3h30 da tarde, até as 3h30 da tarde. Vamos levar para você as emoções da Máquina do Tempo pela 94FM, você que está do outro lado do rádio, nesse domingo 26 de julho do ano de 2026, está fazendo aniversário, leva os parabéns aí de toda a equipe da 94FM, nosso muito obrigado, Norte, Sul, Leste, Oeste. Eu já te faço aí o convite para participar comigo pelo 3532-6081, 3532-6081. Está liberado para você pedir sua música, mandar para quem você quiser aí na programação da sua 94FM. Será um prazer estarmos juntos nessa tarde, depois do almoço, né? Você aí na tua casa, deitado aí, deitadão no sofá, outro deitadão na área, outro na cama, no smartphone, no aparelho de som, dentro do teu carro, levando o som da 94FM. Nosso muito obrigado para você que está junto comigo nesta tarde de domingo. Vamos falar de amor, vamos falar de paixão, vamos falar de tudo aquilo que toca o teu coração, o mundo mágico do amor, né? Para você que gosta do romantismo, para você que já viveu um grande romance, para você que já viveu um grande amor, aquela música que fez tema, parte da tua vida, vai tocar aqui nas ondas da 94FM.

Vamos começar muito bem com Debbie Gibson. Essa música eu tenho certeza que vai tocar o coração de alguém, porque essa música tocou muito nos anos 80. 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Agora 2:09, boa tarde.

0: Atlantic Star, Always, passando na 94FM, às 2h17, juntos até às 3h30 da tarde. Vamos falar de amor, vamos falar de paixão, vamos falar de tudo aquilo que envolve o mundo mágico do amor, tudo aquilo que toca o teu coração, com certeza vai tocar nessa tarde aqui nas ondas da 94FM. 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
0: 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Abraço, Samuel, abraço para toda a sua família aí. Nosso muito obrigado pela sintonia. Quero mandar um abraço pro Zé Carlos também, o grande Zé Carlos, o José Carlos da Silva, falando melhor assim, né? Ele que tá lá ouvindo juntamente com a Inês Silva, com a Lázara, com a Helena Maria e o seu irmão Lázaro Santos, enfim, toda a família dele, né? Um abraço para toda a família. O Lázaro Santos é o locutor da noite, né? Que vai chegar logo mais à noite, comandando aqui os Anos Dourados pela 94FM. Um abraço pro nosso querido, então, o nosso José Carlos da Silva, que hoje também está fazendo aniversário. Beijo no coração do José Carlos, um aniversário aí.

0: Querido, então, o nosso José Carlos da Silva, que hoje também está fazendo aniversário. Beijo no coração do José Carlos, um aniversário aí muito gostoso para você, com muita saúde, com muita paz, e o resto a gente corre atrás, né, o José Carlos? E além disso, o José Carlos também, ele é cabeleireiro também, né, barbeiro, falando assim, na verdade, é. Então ele corta o cabelo da rapaziada e a rapaziada gosta, vale a pena você conferir também. Nosso grande José Carlos, ele que estará à noite aqui na 94FM, juntamente aí com toda a equipe da 94, né? Com o Lázaro Santos e o Paulinho Santos comandando aqui a sua noite da 94FM. Especialmente para o José Carlos, essa música que ele está pedindo, né? Especialmente para ele, para Lázaro, para Helena Maria e para o seu irmão Lázaro, está chegando nas ondas da 94. Boa tarde, cidade.
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0: 2h29. Sandra de Sá, Retratos e Canções. Tudo se foi, tudo se perdeu no tempo. Já não é mais como antigamente, mas ainda resta retratos e canções. Aquela música que faz relembrar nós dois. Aquela música que faz fechar os meus olhos e derramar uma lágrima. Aquela música que faz reviver aquele sentimento, aquele momento, aqueles dias que ficamos juntos um ao lado do outro. Tudo fala numa canção, numa letra. De repente você viaja lá para os anos 80, ouvindo a música Retratos e Canções. 2h29. 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Abraço para o Samuel e toda a sua família curtindo a 94FM. Agora, 2h31, 2h31 até as 3h30 da tarde. Vamos falar de amor, vamos falar de paixão, vamos falar de tudo aquilo que envolve o mundo mágico do amor. Lembrando que todo sábado aqui pela 94FM tem o nosso querido Nilson Aguiar, ele que faz um programa aí muito espetacular no sábado, envolvendo todos os ouvintes, dando prêmios, né? É um programa muito sensacional mesmo, e ele está participando comigo. Tudo bem com você, Nilson Aguiar?
1: E aí, Rômulo, beleza? Abraço,
0: beleza.
1: Sucesso aí para você, tudo de bom.
0: Obrigado, meu amigo.
1: Nilson Aguiar passando aqui para dar um abraço em você, nos seus ouvintes.
0: Que legal.
1: Tudo de bom para você e sucesso, meu amigo. Tô na sintonia ouvindo você.
0: Obrigado de coração.
1: Tchê, tchê para todos aí. Abraço.
0: Obrigado. Um tchê para você também. Aí o Nilson Aguiar. Lembrando que ele está todos os sábados a partir das 5 horas da tarde aqui pelas ondas da 94. Abraço para o nosso querido Nilson Aguiar e toda a sua família curtindo a 94FM. Isso aí é muito bom demais. Quero mandar um abraço também aqui. Deixa eu ver quem está pedindo. O Júlio César. Oi, Júlio César, tudo bem? Ele está pedindo o Moacir Franco, né? Querida, ele está pedindo. Eu vou tocar aqui logo em seguida. Mas também tem outro ouvinte lá na cidade de Curitiba, lá na capital de do Paraná, Curitiba. Quem está curtindo lá é o nosso querido ouvinte, né? Que sempre está participando aqui, o Silvio, lá da cidade de Curitiba, lá no Paraná. Nosso muito obrigado aí, viu, Silvio? Pela sintonia, você e toda a sua família, beijo no coração, nosso muito obrigado mesmo pela sintonia aí em Curitiba, no Paraná.
2: Boa tarde, meu amigo Rômulo Terra.
0: Boa tarde.
2: Quem fala é Silvio Nascimento, de Curitiba. Hoje a gente vai ouvir uma música aí da banda Nazaré, Mularás. Eu vou oferecer aí para todo mundo de Tararé, para a Rosileide e a sua família, para o
0: Ricardinho
2: e a sua família, para você.
0: Obrigado.
2: E para todo mundo de Curitiba, um grande abraço. Valeu, obrigado.
0: Eu que agradeço você, o Silvio e toda a sua família sempre aí participando, mandando só uma mensagem aqui na 94FM. Obrigado de coração, viu, Silvio? Primeiro eu vou tocar a música do Silvio. Silvio, eu não encontrei a sua música que você pediu, mas eu vou tocar uma do Nazaré aqui. Tenho certeza que você gosta e você vai gostar também. E depois a música do Júlio César tocando em seguida aqui nas ondas da 94. Seja bem-vindo comigo, 2h34. Boa tarde, cidade.
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0: Moacir Franco passando nas ondas da 94, querida, especialmente lá para o nosso grande amigo Júlio César, que está curtindo a 94 FM até as 3h30 da tarde, 3532-6081, para você pedir música, mandar para quem você quiser na programação. Muito boa tarde, Raquel Marques.
1: Romulo, boa tarde, tudo bem com você?
0: Tudo ótimo, e você?
1: Raquel Marques do Santo. É. Hoje eu quero musicão, qualquer música.
0: Musicão? Vou mandar pra você.
1: Tem dois dias que você não pode falar, mandar música direito, né?
0: É, pois é. Mas você que manda mensagem no final do programa, daí não dá tempo. Vou puxar a tua orelha, pode falar.
1: Adiantado.
0: Ah, é,
1: você
0: está adiantado.
1: Você viu quem que tá no contato aí?
0: É, vi.
1: Gostou de mandar o contato pra você aí?
0: Não vi.
1: Que chama Esposo Carneiro. Minha amiga Zuleide, por Ricardinho, a Rita de Cássia também, de Gaú.
0: Pera um pouquinho, pera um pouquinho. Nós mandamos um abraço lá pro Ricardinho, pra sua mami, a Zuleide Barbosa, e também lá pra toda a sua família, né? Vamos mandar aí pra todos eles, então. O Ricardinho, beijinho no teu coração. Dê um pulinho no sofá agora aí, Ricardinho. E a sua mãe aí, a Zuleide Barbosa. Também quero mandar um abraço pro Rafael, pro doutor Rodrigo, pra Maria, né, esposa do Rafael, pra Elô. Oi, Elô, beijinho no coração da Elô, das gêmeas, quem mais, né, toda a família ali, do Ricardinho, né, da Zuleide Barbosa, do Ricardinho, que estão sintonizados ouvindo a 94 lá nesse momento, né, Ricardinho, beijo no teu coração, menino, e ó, beijo no coração

0: Ricardinho, que estão sintonizados ouvindo a 94 lá nesse momento, né, Ricardinho? Beijo no teu coração, menino. E ó, beijo no coração também, sabe de quem, Ricardinho? Da Lala, de quem mais? Do Louro José, é? Beijo aí, tá bom, Ricardinho? Pula no sofá aí, vai, Corinthians. Bora lá então, Raquel Marques.
1: E a Rita de Cássia também, de Gaú.
0: Rita de Cássia.
1: E minha comadre Maria Antônia, né, Crieteiro João Paulo.
0: É.
1: E pra você do rádio.
0: E pra nós do rádio.
1: E pra você também, especialmente.
0: E né, pra mim também, especialmente.
1: É. Amiga Lili, pra todos vocês do rádio.
0: Que bom.
1: Deus abençoe, tenha uma boa tarde, bom programa pra você.
0: Obrigada, Raquel.
1: Não me deixa não de ser música.
0: Por favor, não tá? Te deixo não.
1: Vamos... Deus abençoe, fica com Deus.
0: Eu que agradeço. Bom,
1: bye bye.
0: Bye bye, Raquel. Obrigada pela sintonia. A Raquel Marques sempre aí, né? Na sintonia, mandando mensagem pra nós aqui. Eu vou tocar, sabe, Raquel, daqui a pouquinho, o Elvis Presley pro ouvinte aqui. O nosso querido Éder Bibiano dos Santos, que está curtindo a 94, nosso muito obrigado, viu, o Éder Bibiano, nosso obrigado aí pela sintonia. Eu quero também já pegar essa onda e mandar para Raquel Marques, o Elvis Presley, Kiss Me Quick. E também quem está pedindo outra música aqui, deixa eu ver quem mais. É muitas pessoas aqui, graças a Deus, né, participando, mandando mensagem aqui. É, quem está pedindo é o Vanderlei Pontes, lá da cidade de Jaguariaíva, no Paraná. Nosso muito obrigado ao Vanderlei Pontes, curtindo a 94 lá em Jaguariaíva, viu, Vanderlei? Ótimo domingo para você, nosso muito obrigado. Ele está pedindo Century. Essa música do Century realmente vai fazer você relembrar muita coisa. É muito, muito bonita demais. É, 2h44. Essa do Vanderlei Pontes, a próxima então, o Elvis Presley, lá pro nosso querido o Bibiano, que está pedindo aqui, né? O Éder Bibiano. 2h44, boa tarde, cidade.

0: Esse aí foi Elvis Presley, Kiss Me Quick. Essa tocou muito, né? Muita gente da década de 70. Eu tenho certeza que requebrou tocando essa música no salão, ouvindo essa música. Muita gente dançou ao som de Elvis Presley. O rei do rock and roll. Falando em rei do rock and roll, quero mandar um abraço pro Alan Lopes. O Alan Lopes, que era conhecido nos anos 80 como o Pudinzinho Alan Lopes, onde ele passava com a sua Brasília amarela, as meninas descabelavam e dizia: lá vai o Pudinzinho Alan. O Alan, da década de 80, fez muito sucesso com sua Brasília amarela. Ele, com o toca-fita, no último ligado, com o cabelo até os ombros, né? Tudo arrepiado, representando ali o Chitãozinho e Chororó. Mas ele não era conhecido como Chitãozinho nem como Chororó. Ele era conhecido como o Pudinzinho da década de 80. O Alan da Sabesp, grande Alan. Abraço pra você, beijo no coração. Obrigado pela sintonia. Tá sumido o Alan, hein, Alan? Apareça aí de vez em quando pra conversar com nós aqui, tá bom? Um grande abraço pra você, Alan. Ele que tá pedindo uma música. Eu não sei por que o Alan tá pedindo essa música, mas daqui a pouquinho eu vou tocar pro Alan. Eu quero mandar um abraço especial pro meu grande amigo, parceiro de rádio aqui, o nosso querido, olha, eu fiquei muito feliz de receber a participação do Vicente de Moraes, grande Vicente de Moraes, participando, mandando sua mensagem. Nosso muito obrigado, viu, Vicente? Obrigado aí pela sintonia, fiquei muito feliz aí de você estar participando, pedindo música aqui na 94FM. Uma música muito bonita, ele está pedindo aqui do Altemar Dutra, Brigas. Então eu vou tocar a primeira aqui do meu grande amigo e parceiro de rádio aqui, o Vicente de Moraes, e depois eu vou tocar aqui a música do Alan da Sabesp também, em logo em seguida. 2 horas e 52 minutos, boa tarde, cidade.
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0: 257, essa foi especialmente pro Alan da Sabesp, né, Alan? Abraço pro Alan. É o Odair José, para de tomar as pílulas, tá bom? Agora 2h57, deixa eu correr aqui, mandar um abraço lá pro José Augusto Bento. Ele tá mandando um super abraço pra sua esposa Maria do Carmo. E diz assim pra Maria do Carmo: sou um homem de sorte por ter você como a minha esposa. Desde que te conheci, a minha vida ficou muito melhor e mais feliz. Conte comigo, meu amor. Estou por aqui para ser a sua rocha, o seu porto seguro, o seu apoio nos dias difíceis. Você é um presente de Deus que valorizo todos os dias. Assim fala o José Augusto, especialmente para sua esposa Maria do Carmo. E para ele, Rudy Iglesias e Steve Wonders, My Love. 2h58, boa tarde, cidade.
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2: A trilha sonora do seu coração até as 3h30 da tarde, 3532-6081. Estamos aqui na Máquina do Tempo, nesse domingo 26 de julho do ano de 2026. Você aí e eu aqui, falando de amor, falando de paixão, falando de tudo aquilo que toca o teu coração, tudo aquilo que envolve, falando de amor, tudo aquilo que você, de repente, passou no passado.

0: Um grande amor, uma grande paixão ficou para trás, mas na letra de uma música você encontra a pessoa, né? Você consegue imaginar aquele abraço, aquele beijo, o cheiro do perfume, aquele olhar, tudo que envolve o sentimento quando fala de amor, quando fala de paixão. Quantas pessoas que já viveram um grande amor, quantas pessoas que já perderam um grande amor. Quantas pessoas que já rolou uma lágrima do seu rosto, dos seus olhos pelo rosto? Quantas pessoas que não ficaram tristes, abatidos por perder um grande amor? E na letra de uma música consegue relembrar uma pessoa especial, não é assim? Mas nem sempre é bom viver o passado, né? Sempre vivendo o presente. Porque o futuro nos espera, coisas melhores virão, não é mesmo? Agora, 3 horas e 11 minutos, então, pelo 35326081, eu convido você para participar comigo. 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
0: 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Agora 3 horas mais 15 minutos, 3h15, até as 3h30. Vamos falar de amor, vamos falar de paixão. Quero mandar um abraço lá para Rosileide Pimentel, que está curtindo a 94, oferecendo música lá para os seus pais, a Dona Maria, o seu Concesso, lá em São José da Boa Vista, curtindo a 94. Também a sua irmã Roseli e o seu cunhado Silvio de Curitiba, curtindo a 94. Abraço lá para a Dona Maria. Pro seu Concesso, alô, seu Concesso, tudo bem? Esse nome é nome só de homens que têm poder no dinheiro. É, Concesso é só gente que lida com fazenda, com bois, enfim, né? Então eu já sei que esse nome é um nome muito forte, é o pai lá da nossa ouvinte Rosileide Pimentel. Nosso muito obrigado pela sintonia, Rosileide, beijo no coração de teu e de toda a sua família, curtindo a 94, e lá em São José da Boa Vista, a Dona Maria, o seu Concesso, curtindo a 94, e em Curitiba, o Silvio também, né, e a irmã dela, a Roseli. Obrigado pela sintonia. Ela está pedindo Phil Collins, eu vou tocar aqui na programação. Mas antes também tem outro ouvinte aqui que está curtindo a 94, a Geise Almeida, né, Geise? Ela está pedindo aqui, eu vou tocar para ela aqui, Don't Stop Believing. Eu vou tocar em seguida para ela aqui, então, na 94, tá bom? Agora 3 horas mais 17 minutos, vamos lá então com o Phil Collins e depois está tocando a música da Geise também aqui. 94 FM, 3h17, boa tarde.
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0: 94 FM, 3h24. 3h24, muita gente participando, mandando sua mensagem. É muito gostoso receber a mensagem do ouvinte, o carinho do ouvinte, né? Sempre falando coisas boas, legais. Isso aí é muito gostoso aqui da parte, né, dos ouvintes aí, pra gente curtir aqui, vendo as mensagens. É muito gostoso mesmo. Nosso muito obrigado aí pela sintonia norte, sul, leste, oeste da cidade de Tararé. Todo mundo ouvindo a 94 FM. 3h25. Quero falar com o meu grande amigo que está aqui. É, meu grande amigo que está aqui agora, né, mandando sua mensagem para mim aqui, o Paulo Jung. Boa tarde, Paulo.
1: Ô, Romulo Terra, boa tarde.
0: Boa tarde.
1: Paulo Jung por aqui.
0: Beleza.
1: Estão vendo o programa teu aí, vai estar filé o programa.
0: Que gostoso.
1: Toca aí o Nazaré, Love Words aí, eu manda aí pro Thiago.
0: O Thiago.
1: O Thiago tá aí. Tá
0: grande, Thiago.
1: Aí. Chegado seu aí.
0: Verdade, o Thiago. É verdade.
1: Tchau, abraço.
0: Tchau, tchau. Outro abraço para você também. Abraço para toda a família do Paulo Jung, curtindo a 94, né? É muito gostoso estar aí, todo mundo na sintonia. Abraço para vocês aí, todos curtindo, ouvindo a 94 FM, tá bom? Nosso muito obrigado mesmo ao Thiago Jung também, grande parceiro, grande amigo, o Thiago Jung. Beijo no coração de cada um de vocês e nosso muito obrigado pela sintonia. Eu vou tocar o Nazaré Love Hurts aqui pro Paulo Jung e também lá pro meu grande amigo também, o Rony, lá do Mercadinho Bom Preço, que está pedindo Raça Negra, que vai ser a minha última de hoje para fechar aqui nosso domingo, né? Nossa tarde de domingo aqui, que juntamente estivemos juntos com todos vocês aí. Nosso muito obrigado para você que participou, para você que mandou sua mensagem, para você que pediu a música, mandou sua mensagem. Nosso muito obrigado. Domingo que vem tem muito mais. Espero você juntinho conosco aqui nas ondas da 94 FM. Daqui a pouquinho tem a Igreja Deus é Amor, a palavra de Deus em primeiro lugar aqui na 94 FM. E à noite, às 6h30 da tarde, está chegando o Paulinho Santos aqui com o programa Chega Junto, juntamente aí com o Paulinho Santos, tá bom? Paulinho Santos, obrigado pela sintonia também. O Paulinho Santos sempre curtindo a 94, nosso muito obrigado pela sintonia. E às 6h30 da tarde tem o Paulinho Santos com o programa Chega Junto, e logo mais à noite tem Anos Dourado com eles, né, que estão chegando todos juntos ali. O Lázaro Santos, Paulinho Santos, o Zé Carlos comandando a sua noite aqui nos Anos Dourado pelas ondas da 94. Eu, Rômulo Terra, prometo voltar domingo a partir das 2 horas da tarde. Espero você junto comigo. Chegando nas

Guaré, e depois Raça Negra, lá pro meu grande amigo lá do o Rony, do Mercadinho Bom Preço. Tararé, tchau, tchau. De repente, esbarramos aí pelas ruas da cidade. Tchau, tchau.

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0: Aleluia, Jesus.
1: Mas alegre as palmas para o nosso Deus. Aleluia. Aleluia. Aleluia. Aleluia.

Que povo abençoado. Irmãos, eu acho que você nem precisa de regime ou dieta. Basta ir para a África, que Jesus, ele molda o teu corpo, o teu coração. Quantos estão felizes, digam glória a Deus. Aleluia. Queridos, eu vou cantar um hino agora, que é muito usado para evangelização lá em África. Depois de uma palavra pregada, abençoada, aí a gente pergunta: será que você conhece esse Deus? E aí o povo responde: aleluia, graças a Deus. Então, a banda vai me acompanhar e vamos dançar para Jesus. Graças a Deus. Graças a Deus. Aleluia. Presta atenção. Uyamazi lo Jesu. Okay. Eu quero convidar um moçambicano brasileiro para vir para aqui. Vem para cá, presbítero, em nome de Jesus. Vem para cá, presbítero, em nome de Jesus. Aleluia. Lá vem ele.

0: Agora, quando você começa a se sentir bem na presença de Jesus, você e a tua família passeando na Rua da Liberdade em direção à Igreja Pentecostal, você no Rio de Janeiro, em outros estados, bem feliz, de mãos dadas com a sua esposa e a sua família. E aí o diabo pergunta: mas não é aquele que nos servia? Não é aquele que nos servia na feitiçaria, na pomba gira? E aí você é bem forte com garantia da salvação. Aí você é bem forte na garantia assim. Bem fofinho assim para ele. Sombros assim. Olhando para o céu. Olhando para o céu. Louvando e glorificando a Deus.
1: Aleluia.
0: Isso assim. Faz assim, igreja. Bem suave para Jesus. Só um sombrinho. Ah, obrigado, Jesus. Isso. Isso. Isso. Agora. Só para fechar com chave de ouro, meu pastor. Vem para cá, irmão Eric. Vem para cá. Vem para cá, meu querido. Olha, a doença vai embora agora. É só você seguir o exemplo. A enfermidade vai para dentro e retirada agora. Nós vamos marchar para Jesus, pastor. Meu pai, meu presbítero. Vem forte assim, como o direito da lesão. Vai, vai.

Aleluia, glória a Deus. Quem está feliz, diga glória a Deus. Quem está feliz, aplaude ao Senhor. Bem forte os aplausos para Deus. Eu saúdo a todos na paz do Senhor Jesus. Que maravilha, que culto maravilhoso, culto lindo, com os nossos irmãos que vieram lá da África para adorar e para bendizer o nome do nosso Deus. Irmãos, como é lindo ver a forma que eles adoram a Deus, com muita alegria, com danças. Davi também adorava a Deus dessa forma. Davi adorava a Deus com a sua harpa, adorava a Deus com dança, e o Senhor recebe o nosso louvor e a nossa adoração. Quem está feliz, diga glória a Deus mais uma vez. Vamos todos dar mais um aplauso bem bonito para Jesus. Bem forte, Jesus merece. Jesus merece o melhor. Aleluia! Daqui a pouquinho tem mais, daqui a pouquinho eles vão adorar a Deus com mais canções, com mais louvores. Mas agora eu quero trazer a palavra do Senhor para o seu coração. Por favor, abra sua Bíblia no Evangelho de Marcos, capítulo 5. E versículo 1, Evangelho de Marcos, capítulo 5, e versículo 1. Glória a Deus. Mais uma vez, o Senhor vai falar ao nosso coração através da sua palavra. Eu quero saudar também aqueles que estão nos ouvindo através do rádio, que estão nos acompanhando através do YouTube, através das redes sociais. Que Deus abençoe a vida de todos vocês. Tire um tempo para cultuar ao Senhor e para ouvir também a Santíssima Palavra de Deus. Livro de Marcos, capítulo 5, versículo 1. Quantos encontraram?

Digam amém. Diz assim a palavra do Senhor: e chegaram ao outro lado do mar, à província dos gadarenos. E saindo ele do barco, lhe saiu logo ao seu encontro dos sepulcros um homem com espírito imundo, o qual tinha a sua morada nos sepulcros, e nem ainda com cadeias o podia alguém prender, porque, tendo sido muitas vezes preso com grilhões e cadeias, as cadeias foram por ele feitas em pedaços, e os grilhões em migalhas, e ninguém o podia amansar. E andava sempre de dia e de noite, clamando pelos montes e pelos sepulcros, e ferindo-se com pedras. E quando viu Jesus ao longe, correu e o adorou. E clamando com grande voz, disse: que tenho eu contigo, Jesus, Filho de Deus Altíssimo? Conjuro-te por Deus que não me atormentes. Porque ele dizia: sai desse homem, espírito imundo. E perguntou-lhe: qual é o teu nome? E ele lhe respondeu, dizendo: Legião é o meu nome, porque somos muitos. Rogou-lhe muito que os não enviasse para fora daquela província. E andava ali pastando no monte uma manada de porcos. E todos aqueles demônios lhe rogaram, dizendo: manda-nos para aqueles porcos, para que entremos neles. E Jesus logo lhe o permitiu. E saindo aqueles espíritos imundos, entrando nos porcos, e a manada se precipitou por um despenhadeiro no mar. Era quase 2000. E afogaram-se no mar. E os que apacentavam os porcos fugiram e anunciaram a cidade nos campos. E saíram a ver o que era aquilo que tinha acontecido. E foram ter com Jesus e viram o endemoniado, o que tinha a legião assentado, vestido em perfeito juízo, e temeram. E os que aquilo tinham visto contaram-lhes o que aconteceu ao endemoniado e acerca dos porcos. E começaram a rogar-lhe que saísse dos seus termos. E entrando ele no barco, rogou-lhe o que fora endemoniado que o deixasse estar com ele, que o deixasse ir com ele. Jesus, porém, não lhe o permitiu, mas disse-lhe: vai para a tua casa, para os teus, e anuncia-lhes quão grandes coisas o Senhor te fez, e como teve misericórdia de ti. E ele foi, e começou a anunciar em Decápolis quão grandes coisas Jesus lhe fizera, e todos se maravilharam. Alamassuri calabassuri andalabai. Oh, aleluia. Levante as suas mãos, há um mover de Deus muito forte aqui nesta tarde. Levante as suas mãos, porque o Espírito Santo está se movendo aqui no nosso meio. Feche os teus olhos. Ah, Senhor Jesus, nós te amamos tanto, tanto, tanto, tanto. E nós sabemos que o Senhor é o mesmo. O Senhor tem todo o poder. O Senhor tem na mão autoridade para repreender demônios, para transformar vidas, para repreender espíritos imundos. O Senhor conhece, ó Deus, o coração de cada pessoa e a necessidade de cada um. Eu lhe peço agora, Deus Todo-Poderoso, maravilhoso, manifesta o seu poder em nosso meio. Que nesse culto de missões saiamos daqui, Senhor,
com a chama acesa, com a chama reavivada em nosso coração. E aqueles que estão angustiados, que estão tristes, que estão preocupados, que estão sem direção, recebam hoje a sua santa presença. É o que eu lhe peço, Pai. Amém. Podeis assentar e glorificar a Deus com palmas. Todos glorificando a Deus com palmas. Queridos irmãos e irmãs, quando eu leio esse texto, parece que eu estou assistindo um filme. Um filme de terror. É uma cena muito triste. Pasmem os senhores. Parece somente a cena de um filme triste, de um filme de terror, mas não é. Isso é realidade. Estamos falando de uma pessoa que estava dominada por espíritos malignos. Estamos falando de uma pessoa que estava sendo escravizada por uma legião de demônios. Quando Jesus atravessou o mar da Galileia e desceu do barco, imediatamente foi ao seu encontro um homem possuído por espíritos malignos. A Bíblia descreve uma situação de desespero, uma situação desesperadora. Olha o local onde esse homem vivia, o local onde esse homem morava. Ele morava entre os sepulcros, lugares de morte. Ele não morava, ele não vivia com a sua família, vivia no cemitério, no sepulcro, em lugares de morte. A Bíblia diz que esse homem vivia isolado da sociedade. Ele andava nu, sem dignidade, porque é isto que Satanás faz com as pessoas, é isso que Satanás quer fazer com o homem, é tirar a sua dignidade. A situação desse homem, diz a Bíblia, que era tão triste, os espíritos malignos que estavam controlando a sua mente, que estavam controlando a sua vida, eram tão violentos que a Bíblia disse que ninguém conseguia prendê-lo. Nem algemas, nem correntes, não havia homem, não havia ninguém que conseguia prender aquele homem com correntes, porque a Bíblia diz que ele fazia migalha das correntes, a Bíblia diz que ele despedaçava as algemas. A palavra de Deus disse que de dia e de noite, esse homem andava gritando e ferindo-se com pedras, ferindo-se ao próprio corpo, ferindo a si mesmo com pedras. Quem olhava para aquele homem enxergava uma pessoa totalmente fora do controle. Todos viam apenas um homem violento e perturbado. As pessoas que olhavam para aquele homem, olhavam somente para o seu exterior, viam somente a sua condição exterior, e muitas pessoas olhavam para ele e diziam: esse é um homem louco, esse é um homem fora do controle, esse é um homem perturbado. Mas Jesus, quando ele olha para uma pessoa, ele olha além da aparência, ele olha aquilo que está dentro do ser humano. Qualquer um que se deparasse com aquele homem tinha medo,
porque a situação que ele vivia era um homem violento. Não podia viver em sociedade, não podia viver com a família, não podia viver com amigos. Ele tinha que estar separado, estava no cemitério. E qualquer um de nós que olhássemos para aquele homem, a única coisa que iríamos dizer é o seguinte: esse homem é louco. Ele está fora de controle, ele está fora de si. Mas quando nós observamos, lemos a palavra de Deus, nós conseguimos entender que por trás daquela loucura tinha uma causa. Por trás daquele sofrimento tinha uma causa. E qual era a causa daquele sofrimento? Era espíritos imundos que estavam controlando a vida daquele homem. É importante entender com equilíbrio, irmãos, que nem todo problema emocional ou psicológico é causado por demônios. Muitas pessoas precisam de acompanhamento médico, psicológico, porque são recursos que o próprio Deus permite que existam. Porém, a Bíblia também mostra que existem situações em que há uma atuação maligna, que foi a situação desse homem.

cena que foi a situação desse homem. E a Bíblia diz que quando Jesus chegou, aquele homem que estava oprimido, que estava endemoniado, veio logo aos pés do Senhor Jesus e o adorou. Os demônios que estavam na vida daquele homem reconheceram o poder e a autoridade do Senhor Jesus Cristo. Mas a gente sabe que aonde o Senhor Jesus chega, ele chega fazendo a diferença. Quem crê nisso, levante a sua mão e dá um glória a Deus. Escute. E Jesus olha e faz uma pergunta. Jesus fez essa pergunta, não que ele não soubesse que os espíritos malignos estavam ali, não que ele não soubesse o que é que estava acontecendo com aquele homem, mas é que o nome significa a identidade da pessoa na Bíblia. E quando Jesus pergunta o nome, o Senhor Jesus pergunta para revelar a verdadeira situação daquele homem. Ele pergunta: qual é o seu nome? E ele responde: Legião, porque nós somos muitos. Uma legião romana era formada aproximadamente por 6.000 soldados. Eram muitos demônios que estavam na vida daquele homem, eram muitos demônios que estavam oprimindo aquele homem. Eles diziam: Legião é o meu nome, porque nós somos muitos. Isso revela o quanto aquele homem estava profundamente dominado pelo poder das trevas. Então o Senhor Jesus expulsou aqueles demônios. Então o Senhor Jesus chegou trazendo a libertação para aquele homem. E diz a palavra de Deus, a Bíblia continua dizendo, que aqueles espíritos malignos que estavam na vida daquele homem, rogaram ao Senhor Jesus que permitisse com que eles pudessem ir para os corpos que estavam, para os porcos que estavam por ali. E o Senhor Jesus permitiu que eles foram para aquela, que eles fossem para aquela manada de porcos. E a Bíblia diz que aqueles porcos fugiram em rebelião, se precipitaram, caíram no precipício e caíram para dentro do mar. Porque esta era a ideia de Satanás com aquele homem. Este era o plano de Satanás para aquele homem. Porque a Bíblia diz que o diabo, ele não veio senão para roubar, para matar e para destruir. Mas o Senhor Jesus veio para que tenhamos vida e vida abundante. Foi para isso que Jesus veio, para libertar, para despedaçar o jugo do diabo, para quebrar as correntes do maligno. E agora aquele homem estava liberto. Agora aquele homem que estava cheio de espíritos malignos, ele agora está livre, porque o Senhor Jesus o fez livre. A Bíblia diz que se o Filho de Deus vos libertar, verdadeiramente sereis livres. A libertação está em Jesus, somente em Jesus Cristo, Filho de Deus. Aquele homem agora recebe uma vida nova. Aquele homem agora está transformado. A Bíblia diz que os moradores chegaram ao local e encontraram uma cena completamente diferente. Aquele homem agora estava sentado, aquele homem agora estava vestido, aquele homem agora estava em perfeito juízo, porque havia tido um encontro com o Senhor Jesus, e o Senhor Jesus trouxe a ele a palavra de libertação. Antes, ele vivia entre os túmulos, agora ele está em paz. Antes, era dominado por forças malignas, mas agora está livre.

antes não tinha dignidade, antes estava vivendo uma vida de tristeza, uma vida acorrentada, mas o Senhor Jesus chegou e mudou totalmente a sua história. Quem crê que Jesus muda histórias, levante as suas mãos. Quem crê que Jesus muda o seu destino, levante a sua mão e dá um grito de glória a Deus. Jesus mudou a história daquele homem. O Senhor Jesus repreendeu a força do mal. Você sabe, deixa eu falar isso aqui porque é muito importante, que às vezes muitas pessoas estão enfrentando situações na vida. Às vezes tem muitas pessoas andando entre os sepulcros da vida. Às vezes tem muitas pessoas que estão passando, que estão sendo acorrentadas, que estão sendo algemadas em vários aspectos da vida, e elas não conseguem enxergar que existe uma atuação maligna por trás de tudo isso. Infelizmente, às vezes as pessoas não conseguem entender que elas precisam do Senhor Jesus, que somente o Senhor Jesus pode desfazer a obra do mal. Não existe palavra mágica, não existe força humana, não existe sabedoria humana que consiga destruir o mal. É o poder do sangue do Cordeiro de Deus que foi derramado lá na cruz do Calvário que destrói todas as obras do diabo. Oh, glória a Deus! Podem glorificar ao Senhor, podem glorificar a Ele. E o diabo, ele usa várias artimanhas para tentar destruir as pessoas, para tentar controlar a mente das pessoas. É por isso que nós precisamos pregar a palavra, pregar o evangelho, para que as pessoas possam encher não somente a sua mente, mas também o seu coração da palavra do Senhor. Porque quando nós enchemos a nossa mente, quando nós enchemos o nosso coração da palavra de Deus, o inimigo não tem domínio sobre a nossa vida. Jesus transformou por completo a vida desse homem. Quando as pessoas chegaram, viram que já não era mais aquele homem antigo, que já não era mais aquele homem oprimido, que já não era mais um homem que precisava de correntes, agora era um homem que estava em seu juízo perfeito. Mas infelizmente, ao invés de colocar o foco no Senhor Jesus Cristo, ou seja, ao invés de colocar o foco naquele homem que agora estava sentado, aquele homem que agora havia recebido a libertação, infelizmente, eles valorizaram mais, eles colocaram mais atenção na manada de porcos que haviam se perdido, porque era um negócio financeiro muito forte, rentável. E eles começaram a dizer para o Senhor Jesus: vai embora daqui. Sai do meio de nós. Mas há algo muito importante nesse texto que nós lemos. A Bíblia diz que aquele homem que estava oprimido, que estava tomado por espíritos malignos, pediu a Jesus: me deixe ir contigo. O Senhor transformou a minha vida, o Senhor me deu vida nova, me deixe ir contigo. Eu não sei se ele pediu ao Senhor Jesus que permitisse com que ele fosse com Jesus, de medo que depois que Jesus fosse embora, talvez os demônios regressassem novamente. Não sei se ele pediu para ir com Jesus porque tinha medo disso, porque só ele sabia a vida que ele passou, só ele sabia a vida que ele viveu, mas ele estava transformado. Ele disse: Senhor, permita que eu vá contigo, eu quero te acompanhar por onde for. A Bíblia diz que

que Jesus, porém, não lhe o permitiu. E Jesus disse para ele: você precisa ir para a tua casa, para os teus, e anunciar-lhes quão grande coisa o Senhor te fez e como teve misericórdia de você. O Senhor Jesus está dizendo para ele o seguinte: não, você não vai comigo. Você agora é meu discípulo, porque você está liberto. Só que tem uma coisa: você não é somente o meu discípulo. Eu não quero que você seja somente um discípulo. Eu quero que você seja um missionário. Eu quero que você dê testemunho daquilo que eu fiz por você. Eu quero, em primeiro lugar, que você vá para a sua casa, porque antes você não podia viver em família, antes você não podia viver entre a sociedade, você estava entre os sepulcros, você vivia isolado. Agora eu quero que você esteja com a sua família novamente, eu quero que você se reúna com a sua família, e eu quero que você vá por aí, dando o seu testemunho, dizendo quão grandes coisas o Senhor fez por você. Aonde está o glória a Deus dessa igreja? Jesus estava dizendo: volte para a sua casa, conte ao seu povo tudo que o Senhor fez por você e como ele teve misericórdia de ti. Agora você pode estar novamente com a sua família. Você recobrou a razão. Agora você é um homem digno. Jesus ordenou a ele: não seja somente um discípulo. Não seja somente um discípulo, mas vai e pregue a minha palavra e dê testemunho daquilo que você recebeu. Irmãos, deixa eu dizer uma coisa para você. Nós estávamos conversando isso esses dias com a irmã Débora. O que o Senhor Jesus fez com esse homem? A ordem que o Senhor Jesus deu a ele, o Senhor Jesus está dando a você também. Tem pessoas que dizem: mas eu não sei pregar, eu não sei elaborar um sermão bem elaborado, eu não sei como conseguir juntar tópicos para que eu possa anunciar Jesus, para que eu possa falar do amor de Deus, para que eu possa falar da bondade de Deus. É muito bonito quando você sabe montar um bom sermão, quando você sabe colocar bem os tópicos. Isso é maravilhoso, mas não é impedimento para que você pregue a palavra. Sabe o que é que o Senhor Jesus estava dizendo para esse homem? O Senhor Jesus estava dizendo assim: vá e diga para as pessoas que assim como eu tive misericórdia de você, eu posso ter misericórdia deles também. Diga para eles que o meu poder não se limita a você, mas que eu posso fazer por eles. Orialaba sobre candalabaia. Levante a sua mão e dá um glória a Deus. Jesus estava dizendo: diga para o povo que aquilo que eu fiz para você, eu posso fazer por eles também. Diga que a misericórdia de Deus que te alcançou, você que estava entre os sepulcros, que esta misericórdia alcance as pessoas também. Nós estamos hoje em um culto de missões, estamos aqui para despertar corações, para que possam falar da misericórdia de Deus, da bondade de Deus. E esse missionário, esta pessoa que Deus quer despertar, esta pessoa é você. Toda vez que você dá o seu testemunho, quem tem testemunho aqui do que Deus fez na sua vida, levante a sua mão.
Toda vez que você dá o seu testemunho, olha, o Senhor, eu estava enfermo, o Senhor me curou, Deus teve misericórdia da minha vida. Toda vez que você dá o seu testemunho para alguém, você aumenta a fé daquela pessoa, e aquela pessoa tem o conhecimento da misericórdia e da bondade de Deus. Às vezes nós pensamos assim: Senhor, mas parece que eu já contei muito o meu testemunho. Aonde eu vou, eu conto o meu testemunho. Aonde eu vou, eu falo do que o Senhor fez por mim. Às vezes parece que você já falou muito para você, mas existem pessoas que precisam ouvir. Tem pessoas novas que precisam ouvir que o Senhor Jesus cura, que o Senhor Jesus liberta, que o Senhor Jesus transforma, que o Senhor Jesus restaura, que o Senhor Jesus pode fazer a obra em sua casa e em sua família. Podem aplaudir ao Senhor. Essa foi a ordem de Jesus para ele: vai e fala o que foi que te aconteceu. Diga que a sua tristeza era imensa. Diga que para você estava tudo perdido, mas você teve um encontro com a vida. Mas você teve um encontro com aquele que pode transformar a vida do ser humano, com aquele que pode salvar a vida de uma pessoa. Às vezes, quando nós falamos de missões, tem pessoas que pensam: Senhor, eu quero ser um missionário, prepara para mim, Senhor, porque eu quero entrar em um avião, e eu quero atravessar o oceano, eu quero ir para outro continente, eu quero ir para outro país. Isso é muito bom, isso é maravilhoso, mas o Senhor está dizendo para você: você pode fazer missões lá na sua faculdade também. Conta o que Jesus fez por você. Você pode fazer missões lá no local onde você trabalha também. Conta aquilo que o Senhor Jesus fez por você. Você pode fazer missões lá no metrô. Você pode fazer missões lá no ponto de ônibus. Você pode fazer missões quando você está lá no médico esperando uma consulta. Conte. Às vezes Deus nos dá oportunidade e nós perdemos. Às vezes o Senhor nos dá chance e nós perdemos. Muitas vezes, escute isso, às vezes tem uma pessoa agonizando do nosso lado e nós não falamos de Jesus para ela. Às vezes tem um vizinho que está agonizando do lado da sua casa. Você tem oportunidade de sair de manhã, de dar bom dia para ele, de ter uns 5, 10 minutinhos falando com ele, mas às vezes não fala de Jesus e a oportunidade está ali. Eu não estou dizendo que está errado uma pessoa ter esse desejo, uma pessoa ter esse anseio: Senhor, eu quero ir a outros países, eu quero ir a outro continente. Não tem problema nenhum com isso, mas aonde o Senhor te plantou, é ali que você pode dar testemunho e falar do amor de Deus.

todos nós podemos ser um missionário. Jesus fez desse homem que estava perdido, Jesus fez desse homem que todo mundo corria dele de medo, todo mundo desprezava, ninguém queria estar perto dele, Jesus fez desse homem um missionário. Agora é vida nova. O Senhor Jesus não quer, ei, escute, você que veio aqui essa tarde, o Senhor Jesus não quer que você seja somente um discípulo. O Senhor quer que você fale do amor dele. O Senhor quer que você chegue para as pessoas e diga: veja como Deus teve misericórdia de mim. Eu estava perdido. A minha família estava toda quebrada. Todas as portas estavam fechadas para mim. Todas as portas estavam fechadas para mim. Parecia que eu era um homem sem sorte. Mas depois que eu encontrei o Senhor Jesus.

todas as portas estavam fechadas para mim, todas as portas estavam fechadas para mim, parecia que eu era um homem sem sorte, mas depois que eu encontrei o Senhor Jesus, a minha história mudou, a minha vida mudou. Não, você pode fazer missões e você pode começar hoje. Não fique esperando o microfone estar na sua mão. Não fique esperando estas oportunidades que você pensa que é somente lá no púlpito, que é somente com o microfone na mão, que é somente cantando louvor. Em todos os lugares, fale do amor de Deus. Fale o que Ele fez por você. Fale que Ele é o Deus de misericórdia. Fale que Ele é o Deus poderoso. Quem tem testemunho para contar, levante a sua mão e dá um grito de glória a Deus. É isso que nós vamos fazer. A Bíblia diz que esse homem saiu por Decápolis, dando seu testemunho, falando o que Jesus fez por ele. E o texto diz no versículo 20, que todos ficaram maravilhados. Deus vai usar a sua vida também. As pessoas vão ficar maravilhadas lá no seu bairro. As pessoas vão ficar maravilhadas lá na sua cidade. A hora que você abrir a sua boca, mesmo com a sua simplicidade, a hora que você abrir a sua boca cheio de gratidão, a hora que você abrir a boca cheio de alegria e dizer: Deus me abençoou, Deus me deu vida, Deus abençoou a minha casa, Deus abençoou a minha família, e a misericórdia dele vai alcançar vocês também.

conte o que Jesus fez por você. Anuncie que Ele continua salvando. Anuncie que Ele continua libertando. Anuncie que Ele continua restaurando. E anuncie que Ele continua transformando vidas. Quem crê que Jesus continua transformando vidas? Levante a sua mão e diga: eu creio que Jesus continua transformando vidas. Fale do amor de Deus. Fale da bondade de Deus. Não te cales. Porque se não fosse a misericórdia do Senhor, você não estaria aqui. Eu estava comentando com a minha esposa hoje que eu fui um adolescente com uma angústia tão grande no meu coração. Eu tinha uma tristeza tão grande no meu coração e eu não sabia qual era a causa daquela angústia, qual era a causa daquela tristeza. Uma tristeza profunda. Já adolescente, e eu não conseguia me livrar dela, eu não sabia o que fazer para me livrar dela. Não sabia onde ir para me livrar daquela tristeza, uma angústia. E era uma angústia permanente. Eu não tinha paz, não tinha nenhum momento que eu conseguisse me livrar dela. Até que a minha avó começou a me trazer para a igreja, eu comecei a ouvir a palavra de Deus e a paz do Senhor Jesus entrou no meu coração. E eu nunca mais senti aquela angústia.

E eu dou testemunho disso onde eu vou. Eu digo, o Senhor Jesus, Ele conhece os corações. O Senhor Jesus, Ele restaura o coração angustiado. O Senhor Jesus, Ele traz paz para o coração angustiado. Ele traz paz para o coração aflito. Quem crê que Ele tem poder de fazer isso? E a misericórdia do Senhor, ela não se limita a mim. O que Jesus fez por mim, Ele faz por você também.

0: E eu quero hoje fazer uma oração. Se tem alguém que sente essa angústia, se tem alguém que sente uma tristeza no coração, que talvez você não consiga se livrar dela, eu quero orar por você agora, para que o Senhor Jesus faça por você aquilo que Ele fez por mim. Eu tenho experiência, Ele fez por mim. E nós vamos rogar a Ele que faça por você também. Se tiver alguém que sente isso no coração: pastor, eu sinto esse aperto, essa angústia, essa tristeza. Eu gostaria que você não se envergonhasse, mas que você desse um passo aqui na frente. Você se levantasse do seu lugar, porque eu quero orar por você. Jesus tem poder de trazer a paz. Olha Jesus tocando no coração das pessoas. Não é assim, isso é testemunho. Você precisa dizer o que Jesus fez por você. Diga para as pessoas o que Jesus fez por você. Traga paz, Senhor. Traga paz para esse coração aflito. Oh, glória a Deus. Traga paz para esse coração angustiado, Senhor. Não importa o que está acontecendo na sua vida, não importa o que é que está se passando com você, abra o seu coração para Jesus agora, para que Ele possa repreender essa tristeza, essa angústia. Nós já temos pessoas aqui diante do altar que vieram buscar a bênção de Deus. Venha, venha, venha, venha, venha. Venha diante do altar do Senhor. Eu quero orar, eu quero pedir a Deus para tocar sobre o seu coração e para tirar este aperto que está dentro do seu coração. Jesus é maravilhoso. Jesus é poderoso. Você que não consegue desfrutar da sua casa, dos seus filhos, da sua família, por causa dessa tristeza que te consome, eu queria muito que você viesse aqui, porque o Senhor Jesus vai derramar o bálsamo. O Senhor Jesus vai curar o seu coração. Traz ela aqui na frente. Jesus vai te abençoar. Qual é o seu nome? Alessandra, por que você está chorando, Alessandra? Chega para cá. Por que você está chorando, Alessandra? Como é que é?
1: Quero me reconciliar.
0: Alessandra diz que quer reconciliar-se com Deus. Está vendo? Podem aplaudir ao Senhor. Ela está em lágrimas aqui, porque o Senhor está tocando no coração dela. Ela quer se reconciliar. Nós vamos orar. O Senhor vai derramar essa paz linda, essa paz maravilhosa no coração dela, e ela vai se reconciliar com Deus aqui agora. Oh, glória a Deus. Eu gostaria que você se colocasse de pé. Toda a igreja de pé, toda a igreja de pé agora. Nós vamos pedir ao Senhor para remover, para retirar a angústia do coração. Coloca a mão na altura do seu coração agora. O Senhor vai visitar o seu coração em nome de Jesus. Ah, Senhor Deus e Pai, nós estamos aqui em Sua presença. E eu quero te pedir, meu Deus, em nome de Jesus, visita este coração angustiado. Visita, Senhor, este coração que está triste. O Senhor, quando olha para nós, o Senhor vê o que está dentro de nós. Sei que o Senhor está vendo esta angústia, que não deixa nem sequer esta pessoa dormir à noite. Traga paz e espírito para esta pessoa agora. Traga paz na mente desta pessoa agora. E vai repreendendo, meu Deus, esta obra maligna, esta obra oculta, que está trazendo esta angústia, esta tristeza para a vida desta pessoa. Sai agora, sai agora, saia, saia, saia. Saia toda angústia, saia toda tristeza. Esta pessoa não vai voltar para casa com esta angústia no coração, de forma nenhuma, de forma alguma. Vai tocando agora, vai tocando agora, vai tocando agora, vai tocando agora, Senhor. Oh, rabaclama, labassurianda, labaias. Vai tocando agora, repreenda, repreenda este espírito das trevas, sai dela. Sai dela, é você que está colocando esse desespero. Saia, espírito da angústia. Saia, espírito maligno, saia. Saia, nós repreendemos agora. Pode clamar, igreja. Pode clamar, saia agora. Saia pelo poder do sangue do Cordeiro. Saia pelo poder do sangue de Jesus. Vai tocando, Senhor. Vai tocando sobre este coração agora. Vai tocando sobre esta vida agora. Vai tocando, Senhor, com a cura. Vai tocando, Senhor, com a transformação. Oh, alaba sobre a candalamaia. Feche os teus olhos, porque existe uma unção de Deus aqui. Existe uma unção de Deus aqui agora. Oh, glória a Deus. Existe uma unção de Deus aqui agora. Vai tocando sobre esta vida, Senhor. Vai tocando sobre este coração. Clame, clame, clame, clame. Vai tocando, vai repreendendo, Senhor. Vai repreendendo esta obra do mal. Vai repreendendo esta obra do mal. Saia. Solte esta pessoa agora. Solte esta pessoa agora. Solte esta pessoa agora. Diga comigo, saia. Saia, podem orar, pastores, podem orar. Saia, saia, sai, sai, sai a enfermidade, saia toda a tristeza, saia toda a angústia, saia. Esta paz que não chegava, chega agora. Esta alegria que não chegava, chega agora. Em nome do Senhor Jesus, deixa Deus agir. Deixa Deus agir, deixa Deus tocar sobre a vida desta pessoa. Você que está próximo de alguém, põe a mão no ombro desta pessoa. Peça a bênção de Deus para ela, peça. Aí aonde você estiver, olha a fúria do diabo aqui, olha. Olha quem é que coloca angústia nas pessoas. Queima ele, Jesus. Queima ele, Jesus. Olha quem está colocando angústia. Saia isso, isto. Coloque a sua mão no ombro desta pessoa. Saia, espírito das trevas. Saia, espírito das trevas. Nós te repreendemos agora. Nós te repreendemos agora. Precisamos de obreiro aqui, ó. Precisamos de obreiro auxiliando aqui, ó. Em nome de Jesus. Saia, saia. Deus está operando aqui, olha. Deus está operando aqui. Olha a fúria do adversário. Olha a fúria do adversário. O Deus de misericórdia está tocando sobre ela. Sai, espírito das trevas, sai. Sai agora. Sai agora. Saia em nome de Jesus. Diga, saia. Vai queimando, Jesus. Deus está tocando em vidas. E ainda se vier noite estranha, se a cruz, olha Jesus libertando aqui, Cristo estará. O mundo pode até fazer. Levante a sua mão. Mas Deus te quer. cante isso.

0: Deus é poderoso aqui, irmã Débora. Deus está repreendendo. Diga: sai a obra maligna. Sai a obra maligna. Escute o seu nome novamente.
1: Alessandra.
0: Você quer se reconciliar com Deus hoje?
1: Sim.
0: Eu quero convidar você para fazer o que Alessandra está fazendo aqui agora. Alessandra está se reconciliando com Deus. E as coisas na vida da Alessandra a partir de hoje vai ser diferente. Porque Jesus vai estar com ela. E você que se afastou da presença de Deus, você que ainda não havia recebido o Senhor Jesus como Salvador da sua alma, hoje você precisa tomar essa decisão. O Senhor Jesus quer estar contigo e quer te abençoar aonde quer que você for. Mas para isso você precisa entregar a sua vida para Ele, para que Ele possa te direcionar, para que Ele possa segurar na sua mão e estar contigo nos momentos de dificuldades, estar contigo nos momentos de tristeza, e para que o seu nome seja escrito lá no céu, no livro da vida. Tem mais alguém que quer tomar essa decisão que a Alessandra está tomando? Venha para frente do altar. Você que já está aqui na frente do altar, você também vai levantar a sua mão para Jesus agora. E o Senhor Jesus vai fazer um milagre. O maior milagre que existe na vida do ser humano é receber a vida eterna. E somente o Senhor Jesus pode trazer a vida eterna. Você que está aí no banco, nas cadeiras, e hoje quer fazer esta aliança com Deus, dê um passo à frente, porque eu quero orar por você.

0: que faça obra sobre a sua vida. Muitas pessoas, irmã Débora, que estavam sendo amarradas por correntes malignas, e hoje essas correntes estão sendo quebradas. Levante a sua mão agora, você que está se reconciliando, isso, você que está recebendo Jesus, isso, levante a sua mão agora, levante a sua mão agora. Obrigado, Senhor. Levante a sua mão agora, levante a sua mão agora, isso. Olha quanta gente com a mão levantada, recebendo o Senhor Jesus como Salvador. Aí aonde você estiver, levante a sua mão agora para Jesus. Diga comigo: Senhor Jesus, eu levanto as minhas mãos para te receber,
1: para te receber
0: como único,
1: como único
0: e suficiente,
1: suficiente
0: Salvador,
1: Salvador
0: da minha alma,
1: da minha alma.
0: Escreve o meu nome,
1: escreve o meu nome
0: aí no céu,
1: aí no céu,
0: no livro da vida, no
1: livro da vida,
0: e sela,
1: e sela
0: com teu sangue,
1: teu sangue.
0: Diga: Senhor Jesus,
1: Senhor Jesus,
0: a minha vida te pertence,
1: a minha vida te...
0: Aleluia. Ah, Senhor, ainda com os olhos fechados, nós entregamos estas vidas nas suas mãos, ó Pai. Elas pertencem a ti, Senhor.

Débora, a unção de Deus está muito forte. A senhora está vomitando a obra de macumba aqui, ó. Quem crê que Deus está operando aqui, levante a sua mão e dá um glória a Deus. Está vomitando a obra de macumba, porque quando as pessoas tomam a decisão de aceitar Jesus, o diabo tem que ir embora. Diga comigo: saia, saia, em nome de Jesus. Cadê os aplausos para Deus? Escute, vocês que aceitaram Jesus, vocês vão entregar os nomes de vocês para os nossos colaboradores. E daqui a pouco nós queremos fazer mais uma oração forte em seu favor. Quem quer receber, diga glória a Deus. Quem quer ouvir mais os irmãos da África, digam aleluia. Digam glória a Deus. Então vamos agora, as pessoas vão dar o seu nome, você que aceitou ao Senhor Jesus, para que a gente possa te dar assistência, para que a gente possa lhe acompanhar. E olha, não disperse a sua fé. Quem crê que Jesus está operando aqui, diga glória a Deus. Diga aleluia. Quem crê que vai sair daqui com seu milagre, levante a sua mão e dá um glória a Deus. Então vamos bater mais palmas para Jesus. Mais forte. Quem quer ouvir mais?

0: Você pode colocar a sua atenção aqui? Digam glória a Deus. Digam glória a Jesus. Eu quero que você veja este vídeo, o que Deus está fazendo, a forma que Deus está trabalhando, e seu coração vai se alegrar muito. Vamos dar mais uma salva de palmas para Jesus aí?
1: Olha para essa cena. Esta é a banda Vozes da África. Adoradores que nasceram do outro lado do oceano, mas que hoje estão aqui, na nossa casa. Eles estão aqui hoje porque um dia alguém semeou lá. Através das nossas ofertas missionárias, através das nossas orações, o Evangelho chegou no continente africano. Chegou em vilas, em escolas, em corações e transformou vidas. Vidas que hoje não cantam só para si, cantam para o mundo inteiro ouvir sobre Jesus. Se hoje eles estão aqui levantando essa voz, é porque um dia a nossa semente germinou lá.
2: É o projeto Eu Mais Um também já chegou lá na África.
1: Cada oferta que demos, cada oração que fizemos, não ficou aqui. Atravessou fronteiras, atravessou línguas, atravessou culturas e alcançou quem precisava ouvir que Jesus ama.
3: Garanta a tua obra, garanta, Senhor, a tua vitória.
1: Mas a missão não terminou. Ainda há nações esperando. Ainda há vozes que precisam ser levantadas. E Deus continua nos chamando para semear. Porque entenda, a nossa oferta não é um gasto. A nossa oferta é uma semente. É a semente que plantamos hoje, para que amanhã mais países sejam alcançados, para que mais famílias sejam restauradas, para que mais bandas como essa se levantem para adorar. Vamos continuar juntos nessa missão? Vamos continuar ofertando, orando e crendo. Porque quando a gente semeia, Deus faz crescer. E um dia, quem sabe, outras vozes da África vão estar em outros lugares, por causa da semente que você plantou hoje. Seja parte. Continue semeando.
0: Quem se alegra por isso, batam palmas e dêem glória a Deus. Podem aplaudir ao Senhor. É lindo ou não é, irmãos, ver essa obra missionária, não só no continente africano, mas em todo o mundo. Quem se alegra por isso? Levante a sua mão. Levante a sua mão e diga glória a Deus. Então agora você vai levantar na sua mão uma oferta especial. Uma oferta missionária. Você vai pegar na sua mão agora a sua semente, para apoiar a obra de Deus, para que possamos continuar fazendo missões. Vocês viram aqui nesse vídeo que esses países onde estamos chegando, onde estamos evangelizando, é através da sua oferta, através da sua doação. Então eu quero pedir a todos vocês agora, em nome do Senhor Jesus, para que você possa abrir o seu coração e abrir a sua mão para apoiar a obra missionária. Entrega o seu melhor para Deus agora. Por que é que você deve entregar o seu melhor? Porque Deus tem lhe dado o de melhor. Quantos de vocês aqui podem testemunhar que Deus não tem deixado nada faltar para você? Levante a sua mão e dê glória a Deus. Então agora é momento de você honrar a Deus. Honrar ao Senhor com os seus bens. Honrar ao Senhor com a sua melhor oferta. Honrar ao Senhor com o seu propósito, com o seu voto. Você que pode levantar uma oferta especial, por que não? Uma oferta de R$1.000, uma oferta de R$500, uma oferta, aquela oferta que Deus preparou para você. Nós não devemos ter vergonha de falar, de pedir, porque é através destas ofertas que nós chegamos em lugares longes, que nós chegamos em lugares distantes para ganhar almas para o Senhor Jesus, tanto aqui no Brasil quanto no exterior. Quantos de vocês estão de acordo que as ofertas, que os recursos da obra de Deus é para ganhar almas? Levante a sua mão e dê um glória a Deus. Então toma na sua mão.

0: a sua melhor oferta agora. Pastor Fabrício, eu não tenho em espécie, mas nós temos aqui o QR Code. Você pode apontar o seu celular para o QR Code. Nós temos também o CNPJ da igreja, 43-208-040-1000-36. Você pode enviar a sua oferta e eu tenho absoluta certeza de que Deus vai te recompensar e nada vai lhe faltar. Seja generoso com a obra de Deus. Pastor, eu posso ajudar com uma oferta generosa. Então ajude com esta oferta, porque o Senhor tem te ajudado e tem te ajudado muito. Quantos aqui podem dizer que o Senhor tem te ajudado muito? Levante a sua mão e diga glória a Deus. Levante a sua mão mais forte e diga glória a Deus. Fiquem todos de pé agora em nome de Jesus. E nós vamos apresentar a nossa oferta a Deus. Isso, não levante as suas mãos vazias. Pastor, eu estou ofertando através do celular. Levante o seu celular. Você que está fazendo o seu Pix, você que está fazendo a transferência, levante o seu celular. Pastor, eu estou aqui com o cartão. Nós temos também os nossos irmãos, as nossas irmãs, que estão aí com as maquininhas. É só você dar um sinal com a sua mão e eles irão até você com as maquininhas para que você possa fazer a sua doação e Deus vai derramar as bênçãos sobre a sua vida. Quantos querem as bênçãos celestiais, digam glória a Deus. Mas para isso você precisa abrir a sua mão. Levante agora a sua oferta, levante agora o seu voto. Vamos orar a Deus. Senhor nosso Deus e nosso Pai, nós levantamos agora a nossa oferta, Senhor. Nós levantamos agora o nosso voto. E nós sabemos, ó Deus, que o Senhor é o Deus da recompensa. Meu Deus, abençoe agora este irmão. Abençoe agora esta irmã que está abrindo o coração para abençoar a obra missionária. Esta pessoa, meu Deus, que está fazendo o seu melhor. Esta pessoa que está honrando ao Senhor com o seu melhor. Porque é isso que a sua palavra nos ensina. Quando nós levantamos a nossa oferta, nós estamos honrando ao Senhor com a nossa vida financeira, dizendo que o Senhor é o primeiro, dizendo que o Senhor é a prioridade na nossa vida. Senhor, receba, receba a oferta do seu filho, receba a oferta da sua filha, aquela pessoa que também está nos assistindo e está fazendo a sua doação através do depósito, através da transferência. Nós ofertamos com amor, nós ofertamos de coração, ó Pai. Receba em nome do Senhor Jesus Cristo. Quantos podem dizer amém? Diga: Senhor Jesus, receba a minha oferta de todo o coração. Amém. Coloque a sua oferta na salva. Enquanto isso, as nossas irmãs também já vão passar o voto, o propósito para o próximo domingo, porque domingo tem culto abençoado de novo aqui em nossa igreja pentecostal Deus e Amor. Enquanto você vai ofertando, enquanto você vai ajudando a obra de Deus, vozes da África, louvando ao nosso Senhor.
1: Aleluia, aleluia, glória a Deus. Vamos juntos mais uma vez adorar o santo nome do Senhor, amém? E dessa vez nós gostaríamos de convidar nossa irmã Débora, aleluia, pois temos uma pequena surpresa, aleluia, para ela. Aleluia, Jesus, glória a Deus. Bom revela de novo, aleluia, glória a Deus, aleluia. Da última vez que nós viemos aqui para o Celebra Nações, nós fomos com um desafio muito especial, aleluia, que era louvar o hino da nossa irmã Débora, um dos novos hinos da nossa irmã Débora, aleluia, na nossa língua, Xangana, amém? A língua de Moçambique, amém, Jesus? Uma das línguas de Moçambique, só o Senhor Deus. Então nós nesse tempo estávamos lá trabalhando neste louvor e queremos que ela e a igreja escutem com alegria, aleluia, o louvor da nossa irmã Débora, Aleluia, só o Senhor Deus, mas na nossa língua local. Amém, Jesus. Aleluia, Jesus. A tua glória.
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Aleluia! Quantos dão glória a Deus? Quantos dão aleluia? Que maravilha, queridos. Nós vamos cantar mais um hino agora, que fala

0: Mas estas palmas são mais fortes, mais bonitas, vigorosas. Queridos, antes da oração da fé, eu quero compartilhar uma novidade muito boa com vocês. A banda Elete está em uma cruzada evangelística às 19 horas do dia de amanhã. Ela estará em Campinas, depois em Belo Horizonte e no Rio de Janeiro. Porém, Deus preparou, ela estará conosco no Domingo da Gratidão. No próximo domingo, não ouviu glória. Olha aí que bênção, não estava projetado, não estava programado, Deus preparou. Diga comigo, Deus preparou. E Deus vai preparar também, neste próximo domingo, você para trazer. É missões, você vai trazer alguém com você. E eu já quero pedir, obrigado Johnny, isso, eu já quero pedir, quem trouxe a sua Bíblia, doação. Então, agora 7 dias mais, ouvintes que nos acompanham em casa da Grande São Paulo, prepare-se aí, 7 dias mais você vai ter para trazer até o último domingo, porque voltando à banda Elete, nós queremos alcançar, através da sua Bíblia, inglês, francês, espanhol e português. Você que tem a sua Bíblia, a tua própria não, mas aquela Bíblia, Deus tocou no teu coração, vai na livraria, pega uma Bíblia, compra uma Bíblia e nós vamos entregar. Todos de pé, nós vamos consagrar a Deus este propósito. Quem crê que Deus vai salvar vidas através da sua palavra, diga glória a Deus. E agora nós vamos fazer a oração da fé, porém, com esta expectativa. Nós temos o nosso totem lá embaixo, o nosso local para tirar fotos. E nós temos o nosso quiosque, onde você pode escolher o que você vai levar para se recordar deste dia de missões, o último domingo que foi deste mês. E temos também a nossa praça de alimentação. Não vá comer por aí, lá fora, enfim, tem comida saudável, bem feita. Só que o pastor Erwin de Lalande não cantou com vocês. Não, pastor, por favor. O último louvor, por favor. Não. Põe ele lá, Johnny. Que isso? Quem quer fazer missões, diga glória a Deus. Então não se esquece, quem trouxe já a sua Bíblia e entregou mais uma vez. Quem não entregou, traga aqui por gentileza. Johnny, nós estamos na Carneiro, alguma coisa. General Carneiro 4, o quê? 475, irmãos de Campinas, prepare já o coração do povo aí, porque será muito louvor e adoração. Dia 26/7, a banda Elete estará também, que é hoje aqui, nós estamos desfrutando. Dia 27, Campinas, dia 29, Belo Horizonte, dia 31, lá no Rio de Janeiro, Rua Senador Pompeu, Rio de Janeiro, número 27, em Belo Horizonte, todo mundo sabe. Avenida Amazonas, em Belo Horizonte, no centro, 8410, e em Campinas, ali na Avenida General Carneiro, 475. Domingo que vem aonde? É lá ou é aqui? É lá ou é aqui? Então levante as mãos para cá. Obrigado, minha irmã, pela doação destas Bíblias. Olha que lindo, que Deus te recompense, filho. Levante as mãos. Oração da fé, oração para aqueles que vieram receber também o milagre de Deus. E logo após a oração, pastor Erwin de Lalande, que é fruto das missões, das evangelizações, também está aqui, formou família aqui, faz missões aqui, mas vai louvar hoje com a banda Elete. Levante as mãos, vamos orar pela nossa diretoria, pastor Lorival, que foi o mentor deste projeto, com muita fé e com muito coração no altar. Olha quantas Bíblias, que lindo! Levante as mãos, oremos ao Senhor. Soberano Deus, maravilhoso Pai, te agradecemos, Pai. Não merecemos a tua graça, a tua bondade, a tua fidelidade, mas agora pedimos a ti, Senhor, na oração da fé, que haja, Pai, um real mover dos corações. Ó Deus, aquela compreensão do gigantesco reino do Senhor e do poder do seu amor sobre todos. Meu Deus, nós entregamos nas tuas mãos a cruzada evangelística, Senhor, da banda Elete, que o Senhor venha livrar, cortar os laços, guardar a família que ficou em Moçambique, ali na África. Senhor, que esta multidão receba através desta unção com azeite, que será realizada também agora, todas as vitórias dele, Marassuri Alamaia. Recompensa aqueles, Pai, que durante toda a semana estarão orando, jejuando para este próximo domingo, o domingo de gratidão pelas missões, meu Pai. Queremos te agradecer, ó Deus de poder, por todas as bênçãos que o Senhor quis conceder a nós, em nome de Jesus. Que o Senhor te abençoe e te guarde. Não esquece, passe lá no nosso lounge, praça de alimentação, e não vá embora sem tirar foto com a família. Quem convidou alguém está com você hoje? Ai, ai, ai. Quem convidou alguém? Deus te recompense, Deus te recompense, Deus te recompense. Domingo que vem, cada um de vocês trazendo alguém da família, amigo, parente ou vizinho, tá bom? Que o Senhor te abençoe e te guarde. Que o Senhor tenha misericórdia de ti. Que o Senhor sobre ti levante o seu rosto e te dê a paz. Bandelete conosco, louvando. Vem para cá, vem para cá. Vem receber a unção com azeite e também desfrutar deste momento ímpar, único.
1: Vamos agradecer ao Senhor nesta tarde, pela sua manifestação em nosso meio e por tudo quanto Ele tem feito por nós. Aleluia! Glória, Jeová! Aleluia! Só o Senhor é Deus. Com um hino de agradecimento, em Xangana nós temos dito assim, Kanimambo, e traduzido em português quer dizer obrigado. Aleluia. Então vamos todos juntos dizer ao Senhor obrigado nesta tarde. Aleluia. Diga obrigado, Senhor. Aleluia.

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1: Acerte com a gente. Hora certa.
2: 17:49.
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4: Mercado de trabalho. Maioria dos brasileiros planeja trocar de emprego esse ano. Uma pesquisa aponta que busca por propósito e melhores salários motiva 54% dos profissionais. Mas a concorrência e processos rígidos é o que dificultam essa transição. O movimento é impulsionado principalmente pelo desejo de crescimento profissional, melhor remuneração e busca por flexibilidade. Apesar do forte desejo de migração, o cenário apresenta obstáculos significativos. 63% dos entrevistados consideram que encontrar novas oportunidades está mais difícil devido ao aumento da concorrência e ao rigor dos processos seletivos. Especialistas no assunto avaliam que essa dificuldade é acentuada por uma falta de clareza estratégica e baixo autoconhecimento profissional, reforçando que transições consistentes exigem planejamento financeiro e preparação emocional. Organizações que mantêm modelos de gestão obsoletos, ou seja, antigos, tendem a perder competitividade na disputa por profissionais qualificados, que agora priorizam ambientes desafiadores alinhados aos seus valores pessoais. E por fim, para sobreviver a esse novo paradigma, o setor corporativo vai precisar evoluir rapidamente em cultura e inovação, sob o risco de não conseguir mais atrair os perfis mais disputados do mercado de trabalho. Avanço da inteligência artificial e o mercado de trabalho. Entenda agora quais ameaças a inteligência artificial representa e quais são os mitos. O avanço da inteligência artificial levanta dúvidas sobre

0: futuro do trabalho, mas nem todas as funções estão igualmente expostas. Embora a tecnologia já seja capaz de automatizar tarefas complexas, especialistas apontam que o impacto não acontece de forma geral e muitas previsões ainda são apenas suposições. A inteligência artificial tem maior impacto em atividades repetitivas, baseadas em regras claras e com pouca necessidade de interpretação contextual. Isso inclui tarefas como organização de dados, atendimento inicial ao cliente, produção de textos padronizados e análises operacionais. Profissões que dependem fortemente desse tipo de atividade tendem a passar por transformação mais rápida, com parte das funções sendo automatizada ou reduzida. Nesse cenário, o trabalho humano deixa de ser operacional e passa a exigir supervisão, validação e tomada de decisão. Por outro lado, funções que exigem criatividade, julgamento, negociação e leitura de contexto continuam mais protegidas. Áreas que envolvem interação humana direta, como liderança, educação, saúde e comunicação estratégica, ainda dependem de habilidades que a IA não replica com precisão. Isso não significa a ausência de impacto, mas sim uma mudança no perfil das atividades. Profissionais dessas áreas passam a incorporar a tecnologia como ferramenta de apoio e não como substituição direta.
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1: 17 horas e 58 minutos.
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Mas o Senhor, querida audiência, Deus abençoe a todos, recebam a graça e a paz do Senhor Jesus Cristo, do seu irmão em Cristo, presbítero Alan Feitosa. Vamos agora para a poderosa oração do entardecer. Terminamos agora o culto de missões com a banda Nelef da África, foi uma bênção. E chegou aquele momento tão esperado, momento do clamor, momento de falar com Deus. Deixe no chat, você que está pela internet, seus pedidos de oração, porque eu vou orar por você e também pela sua querida e amada família. Vamos agora falar com Deus, prepara a tua fé, prepara o teu coração, momento de oração. Maravilhoso e eterno soberano Pai, meu Deus, adentramos na tua presença para te glorificar, meu Pai, e também para te agradecer, Senhor, por mais um dia de vitória na tua presença, Senhor, meu Pai, que o Senhor venha se compadecer de nós, meu Deus, que o Senhor possa, meu Pai, ó Deus, visitar o teu povo, meu Pai, que estava aguardando esta oração, meu Pai, que a tua mão forte, poderosa, possa se mover, meu Pai, em cada vida, em cada lar, ó Pai amado, meu Deus, muito obrigado por tudo, Senhor, eu te agradeço, meu Pai, ó Deus, muito obrigado pelos livramentos, pelas vitórias, muito obrigado, meu Deus, pela tua presença, pelo teu Espírito Santo, que está atuando em nosso meio, meu Pai, Senhor, perdoa todos nossos pecados, em palavras, em pensamentos e obras, Senhor, olha para nós com olhar de misericórdia, a tua filha, o teu servo, meu Pai, que a ti clama misericórdia, essa pessoa, Senhor, já foi tocada pelo teu Espírito Santo e agora está arrependida dos seus pecados, sim, é o Espírito Santo que convence o homem do pecado e do juízo, Senhor, lava com teu sangue, Jesus Cristo, purifica, meu Pai. Ah, meu Deus, faça tudo novo, meu Deus. A tua palavra os afirma, meu Pai. Se o povo que chama pelo meu nome orar, se humilhar, se converter, se arrepender dos seus maus caminhos, o Senhor ouviria do céu, o Senhor perdoaria os pecados e o Senhor sararia a vossa terra, Pai. Vai sarando, meu Pai. Quantas vidas, ó Pai, estão sofrendo, estão, meu Pai, desesperadas, Senhor, pessoas enfrentando o vale da angústia, do sofrimento, da aflição, meu Pai, livra este homem, livra esta mulher, esta família, se compadece agora, meu Pai, desta pessoa, Senhor, que está nessa situação, meu Deus, eu clamo a ti agora, para que o Senhor possa fazer uma grande obra, para que o Senhor possa, meu Pai, mudar a situação, mudar a história, porque eu creio na tua palavra que escrita está, o choro pode durar uma noite, mas a alegria, ela vem pela manhã, Senhor, eu oro, meu Pai, por vidas que estão em lágrimas, em sofrimento, meu Deus, que possa receber a vitória das tuas mãos poderosas, que possa, meu Pai, ó Deus, recebeu milagre e somente o Senhor pode realizar, meu Deus, eu clamo a ti agora por vidas, ó Pai, que estão hospitalizadas, pessoas que estão agora, meu Pai, ouvindo esta oração, que está, meu Pai, internada nesse hospital, meu Deus, pessoas que estão, meu Pai, entubadas na UTI, mas esse familiar está orando agora, esse familiar está clamando agora e pedindo milagre, pedindo sobrenatural, meu Pai, se manifesta com teu poder, meu Deus, atende a oração deste homem, atende a oração desta mulher, esses pais que clamam pela vida.

sou, meu Pai. Oh Deus, que está acontecendo, meu Deus. Oh meu Pai, uma doença grave e agora foi, meu Deus, Senhor, acometida esse hospital. Meu Deus, se compadece, tem um, meu Pai, compaixão, e dá o grande livramento agora, Senhor. Senhor, eu creio na misericórdia. Se compadece, meu Pai, desta vida que está nesta ambulância, meu Pai. Meu Deus, essa pessoa que teve um acidente de veículo, de moto, põe as tuas mãos poderosas, meu Pai. Vai guardando, vai tendo misericórdia. Esse homem, meu Pai, já está invocando o teu santo e poderoso nome. Essa pessoa que está pedindo socorro, e o Senhor é socorro bem presente na hora da angústia, meu Pai. Deus, socorre, Papai. Socorre esse homem, socorre esta mulher, socorre esta vítima do sequestro, socorre esta vítima do acidente, da bala perdida, do assalto. Pai, tem de misericórdia, apazigua essa tempestade, meu Deus. Senhor, vai livrando, meu Pai, esta vida, essa pessoa, meu Pai, que as suas forças estão se esgotando, essa pessoa já perdeu o ânimo, essa pessoa, meu Pai, oh Deus, não sabe mais nem o que fazer. Visita agora através desta oração, Pai. Eu oro, meu Deus, para que o Senhor possa confirmar esta grande vitória, meu Pai. Alcance agora esse homem, esta mulher, esse jovem, essa adolescente, esse senhor, essa senhora, esse idoso, esta criança, esse bebê, meu Pai. Meu Deus, entra agora com o teu braço forte, vai dando vitória, vai revertendo o quadro, a situação, meu Deus. Senhor, muito obrigado por tudo, meu Pai. Só temos palavras de gratidão para expressar a tua bondade, a tua misericórdia, a tua fidelidade. O Senhor é o nosso pastor e nada nos faltará. Meu Deus, estamos convictos, estamos seguros, meu Pai, que o Senhor está no controle de todas as coisas. Senhor, meu Pai, em nome do teu filho amado, meu Deus, abre portas nesta oração. Pessoas, meu Pai, que clamam, meu Pai, por portas abertas, meu Pai. Essa pessoa, meu Deus, que está desempregada, prepare esse emprego, prepare esse trabalho, meu Deus, que esta pessoa possa ser surpreendida pelo teu braço forte. Espírito Santo, a verdade, removendo agora a vitória, tira esta barreira, arranca esse impedimento, meu Pai. Essa pessoa até mesmo que o Senhor já falou com ele, já falou com ela, mas tem uma barreira muito grande, um impedimento muito grande. Eu clamo agora, eu repreendo na autoridade do nome do Senhor Jesus Cristo, para que o Senhor possa remover todas as barreiras espirituais, toda ação do mal, meu Pai, porque escrito está que a nossa luta não é contra a carne, não é contra o sangue, mas contra as hostes espirituais da maldade. Repreenda, meu Pai, este mal, repreenda esta ação demoníaca, querendo, meu Pai, destruir esta família, esse lar, esse casamento, esse senhor, essa senhora, e caia por terra agora, em nome do Senhor Jesus Cristo. Meu Deus, eu repreendo no teu nome, meu Pai, toda a fúria de Satanás, meu Deus, eu repreendo no teu nome, meu Pai, toda a obra do adversário, há poder no teu santo nome, Pai, para te repreender, meu Pai, esta macumba, esse feitiço que está destruindo esta vida, esta pessoa, meu Pai, que tem enfermidade no seu corpo, até mesmo foi ao profissional da saúde e ali foi feito bateria de exames e até agora não achou diagnóstico a origem dessa enfermidade, porque é uma enfermidade espiritual. Meu Deus, quebre este mal, repreenda, meu Pai, este mal, se compadece dele, se compadece dela, meu Pai, que pede socorro, que está desesperado, que está desesperada, meu Pai, repreenda esta enfermidade pelo poder que é no nome do Senhor Jesus Cristo. Saia todo o mal desta casa, saia da saúde, saia agora toda enfermidade. Meu Deus, quantas pessoas agora, meu Pai, está sofrendo, meu Deus, também com enfermidades, oh meu Pai, espirituais e também emocionais. Essa pessoa que está com crise de ansiedade, com crise, meu Pai, oh Deus, do pânico, meu Deus. Senhor, essa pessoa que está com medo de

tudo, não quer nem sair de casa, essa pessoa que perdeu a vontade de trabalhar, meu Deus, repreenda esse mal que está assolando esta vítima, Senhor, quebra esse mal agora, alcança, meu Pai, esse homem, esta mulher, nesta casa, nesse apartamento, nesse quarto agora, visita com teu poder, Pai, livra esse homem da depressão, livra, meu Pai, esta mulher da depressão agora, que essa pessoa receba a libertação pelo poder que é no teu nome, Senhor. Pai, eu creio, meu Pai, que o Senhor está atendendo a oração do teu povo, meu Pai, o teu povo que clama aqui conosco, o teu povo que ora em todas as partes do Brasil, do mundo, que receba a visita, que receba o renovo, que receba a misericórdia do Senhor agora, Senhor, renova.

esta mulher, meu Deus, para a tua glória, pois o Senhor tem uma obra, meu Pai, o Senhor tem um projeto, o Senhor tem, meu Pai, o Senhor um propósito a realizar nesta vida. Não permita a dúvida, não permita o medo, não permita, meu Pai, a timidez, a insegurança tomar conta

Abençoa, meu Pai, a juventude, meu Pai, alcança este jovem. Abençoa a expansão jovem, regenere. Pai, guarda, meu Pai, a juventude da nossa igreja, derramando bênçãos, vitória. Deus, livrando, meu Pai, de todo o ataque, meu Deus, do inimigo, todo o projeto, ó Deus, do adversário, meu Pai, porque eu creio na tua palavra que escrita está, que nenhuma ferramenta preparada contra ti vai prosperar. Pai, eu creio, meu Pai, que o Senhor está desfazendo laços, ó Pai, aquilo que o inimigo projetou contra, meu Pai, ó Deus, a vida deste homem, desta mulher, contra, meu Pai, esse jovem. O Senhor está quebrando este mal, o Senhor está livrando, meu Pai, porque tu és um Deus que guarda. O Senhor é o guarda fiel de Israel. O Senhor não dorme, o Senhor não tosqueneja. O Senhor, meu Pai, está conosco 24 horas. Essa pessoa que tem sentido, meu Pai, ó Deus, nessa solidão, mas ela não está sozinha. O Senhor está na vida dele, o Senhor está na vida dela, o Senhor anda com ele, anda com ela 24 horas. Oh, meu Pai, que essa pessoa possa sentir o teu amor agora, que essa pessoa possa sentir a tua presença, meu Pai, que ela possa se alegrar, meu Deus, e contemplar que ela não está só, que ele não está só, mas o Senhor está, meu Pai, presente. O Senhor, meu Pai, está conosco. E se Deus é por nós, quem será contra nós? Meu Pai, eu quero orar para esta pessoa, Senhor, que está fazendo uma viagem, meu Pai. Meu Deus, venha guardar esta casa, esta família, venha guardar, meu Pai, esse ente querido, guarda no retorno, meu Pai, ó Deus, da sua casa, livra nas estradas, rodovia, livra, meu Pai, esse caminhoneiro que está trabalhando, meu Pai, nesse exato momento, esse motorista de ônibus, ó Pai, está dirigindo, vai guardar, meu Deus, para a tua glória, essa pessoa que se encontra no aeronave, no navio, Pai, protege, dá vitória, Senhor, que tudo possa correr bem para a tua glória, meu Deus, te pedimos, ó Pai, ó Deus, a benção financeira, Senhor, quantas pessoas estão enfrentando, meu Pai, batalhas terríveis na área financeira, pessoas, ó Pai, que estão endividadas, pessoas que estão preocupadas, não conseguem dormir à noite, ó, meu Pai, devido às dívidas está aumentando, e essa pessoa não tem um recurso financeiro para pagar o seu aluguel, a sua dívida. Pai, tem de misericórdia agora, Senhor, confia.

confirma esta vitória, confirma esta provisão, confirma, meu Pai, esse grande mover, Senhor. É o que eu te peço, meu Deus. Oh, Espírito Santo da verdade, eu clamo a Ti, meu Pai, Senhor, esta providência, Pai, esta família, meu Pai, que precisa pagar, meu Deus, esta dívida, esse boleto, Senhor. Tu és o Deus provedor, meu Pai. Ali, quando estava com a última refeição, aquela viúva que estava com seu filho para fazer a última refeição, mas o Senhor, meu Pai, enviou a provisão e multiplicou a farinha da panela, o azeite da botija, Pai. Senhor, multiplica, Senhor, prospera, meu Pai. Deus, faça o teu grande mover sobrenatural. O Senhor multiplicou, meu Pai, 5 pães e 2 peixes. Eu creio que através da oração os milagres vão acontecer. A multiplicação vai acontecer, Pai. O Senhor é o nosso pastor, é o Senhor que cuida de nós. Nós confiamos em Ti. Nós confiamos, ó Pai, no Teu agir, ó Deus. Pai de poder, Pai de misericórdia. Pai, essa pessoa que está orando para vender esse imóvel e até agora não apareceu o comprador, prepara o comprador, meu Pai, prepara o comprador para esse veículo, para esta moto, meu Deus. Essa pessoa que já fez até um propósito: se o Senhor me abençoar, se o Senhor preparar uma pessoa para comprar, eu vou honrar o Senhor, eu vou dar uma oferta de gratidão. Senhor, confirma esta vitória, confirma, meu Pai, esta bênção para a Tua glória, Senhor. Meu Deus, muito obrigado por tudo, meu Pai. Vai confirmando, meu Deus, agora, Senhor, sinais, prodígios e maravilha, repreendendo enfermidades, ó Pai. Essa pessoa que está com vários tipos, ó Pai, de nódulos no seu corpo, Senhor, arranca esses nódulos, ó Pai, arranca esta hérnia, Senhor, essa enfermidade que está alojada neste ouvido, meu Pai, que o Senhor possa curar essa pessoa que está surda, que seja curada agora pelo poder de Deus. Sim, meu Deus, cura, Senhor. Glorifica o Teu nome, meu Pai. Todo o poder está nas Tuas mãos, Senhor. Vai curando, meu Pai. Vai dando saúde para ele, vai dando saúde para ela, que este ouvido que está tampado, ele estampado agora. Oribiclama, calamasté. Senhor, faça milagres agora, Senhor. Glorifica o Teu nome, Senhor. É o Senhor que opera, Jesus Cristo. Oh, meu Deus, tende misericórdia. Repreenda essa enfermidade na cabeça, esse tumor, meu Pai. Repreenda essa enfermidade no estômago. Repreenda essa enfermidade no joelho, nas pernas, oh Pai. Vai queimando as enfermidades agora. Essa enfermidade na pele. Meu Deus, essa pessoa que está em tratamento faz uso de pomada e essa alergia não vai embora, Senhor. Tem de misericórdia. Cura ele, cura ela, meu Pai. Esse câncer no sangue, meu Pai, tem de misericórdia desse homem e desta mulher. Dai a vitória, dai a saúde, meu Pai. Eu clamo, meu Pai, ó Deus, para o Senhor curar esta vida, esse homem, essa pessoa, meu Pai. Ó Deus, já deixou o nome dos seus entes queridos, ó Pai, nessa transmissão, que o Senhor possa atender cada pedido de oração, cada vida, cada nome, cada situação, cada causa, e o Senhor possa resolver, meu Pai, e o Senhor possa entregar milagres, ó Pai. Eu clamo ao Deus das causas impossíveis. Senhor, dai a bênção agora, meu Pai. Confirma, Senhor, esta vitória. Confirma esse grande mover, Senhor. Espírito Santo, vai abençoando agora os projetos, ó Pai. Essa pessoa que tem um sonho no seu coração, mas até agora, meu Pai, esse projeto não saiu desse coração, não saiu do papel. O Senhor tem poder de abrir caminhos, abrir portas, de preparar situações, pessoas, ó Pai, para que esse propósito, esse sonho que até mesmo o Senhor plantou no coração dele, no coração dela, possa ser realizado e concluído para a Tua glória, meu Pai. Senhor, confirma grandes sinais agora, grandes maravilhas, meu Deus. Senhor, muito obrigado por tudo, Pai. Visita este órfão,
Visita esta viúva, meu Pai, consola, dando um amparo, dando, meu Pai, Senhor, ajuda do céu. Deus, preparando tudo, meu Pai, socorre esta criança que é vítima, meu Pai, de violência, meu Pai. Esta mulher que é vítima de violência, tem de misericórdia, cuida dela, meu Pai. Entra com teu poder, ajuda para tua glória, meu Pai. Senhor, eu oro, meu Deus, para que o Senhor possa, meu Pai, livrar essas vidas, meu Pai. Ó Deus, de todos os males, livra do homem mau, do homem sanguinário, do homem fraudulento, meu Pai. Sabemos, meu Pai, que a sociedade, meu Deus, está violenta, o amor está se esfriando, mas o Senhor guarda, o Senhor livra, conforme está escrito: 1.000 cairão ao teu lado, 10.000 à tua direita, e tu não serás atingido. Eu creio na proteção do Salmo 91, no livramento da tua parte, ó Papai. Guarda esta vida, meu Deus. Livra essa pessoa na sua trajetória, no seu trabalho, tanto na ida como no retorno. Livra nesse ponto de ônibus, nesse metrô. Livra, meu Pai, nesse trânsito. Livra, meu Pai, esse motorista, aplicativo, taxista. Repreenda toda a obra do mal, Senhor. Repreenda todo o sequestro, toda a violência. Esta família que sempre está em oração, pedindo livramento para o seu ente querido, Papai. Guarda mesmo, protege, envia teus anjos, ó Pai, porque escrito está que o Senhor dará ordem aos teus anjos ao nosso respeito, para nos guardar em todos os nossos caminhos. É o Senhor, meu Pai, que ordena a proteção, grande livramento. Meu Deus, eu quero te louvar, meu Pai, pela vida da nossa liderança mundial, meu Pai. Abençoa, Senhor, a nossa querida presidente Irene Miranda, meu Pai. Deus, coberta a tua filha com teu sangue, dando vitória, dando saúde. Abençoa nossa irmã Débora Miranda, meu Pai. Guarda a tua filha, abençoa ela. Pastor Lorival de Almeida, meu Pai, guardando teu servo, dando saúde. Pastor Davi Miranda Neto, meu Pai, livra ele de todo o mal, meu Pai. Usa nas tuas mãos, ó Pai. Abençoa toda a família Miranda, meu Pai. Meu Deus, somos gratos a ti pela vida da diretoria executiva. Pai, guarda, meu Deus, cada componente, meu Pai. Abençoa todos de uma forma especial. Oh, meu Deus, guarda a família dos teus filhos, da tua serva. Deus, protege, usa em tuas mãos a nossa diretoria, meu Pai. Meu Deus, abençoa, Senhor, as programações de rádio, meu Pai, que muitas vidas sejam alcançadas, salvas pelo teu poder, pela tua graça. Abençoa todas as igrejas, desde a menor até a maior, os departamentos, meu Pai, da tua casa, o pequeno Galileu. Abençoa, meu Pai, ó Deus, o departamento de ensino, as mulheres de fé, homens de fé, os cooperadores, diáconos, presbíteros. Senhor, abençoa todos de uma forma especial. O expansão, a juventude, regenere, meu Pai. Vai abençoando, dando vitória, meu Pai. Deus, muito obrigado por esse culto, meu Pai, desta tarde de hoje, meu Deus. Abençoa esta banda da África que vai estar, meu Pai, te louvando, meu Deus, em Campinas, em Belo Horizonte, no Rio de Janeiro. Usa, meu Pai, em tuas mãos com poder e autoridade. Senhor, abençoa as concentrações, os cultos realizados aqui na sede mundial. Meu Deus, confirma, meu Pai, salvação de vidas, ó Deus. Pai, manifesta o teu poder, meu Pai. Eu te agradeço por tudo. Eu apresento a família de cada irmão, de cada irmã. Eu apresento, meu Pai, a minha família nas tuas mãos, Senhor. Confirma as tuas bênçãos. Abençoa, meu Pai, a equipe técnica que está trabalhando para essa transmissão chegar do outro lado. Meu Deus, abençoa os ouvintes da rádio Deus de Amor. Senhor, eu quero orar por esta pessoa que está querendo desistir, meu Pai. Não é tempo de desistir, é tempo de continuar, é tempo de prosseguir. Persevere, meu irmão, minha irmã. Deus vai te ajudar. Pai, renova, Pai, esse homem. Renova esta mulher, Senhor. Oribe clama, calamasté, que está querendo largar tudo, largar a família. Repreende todo esse pensamento.

tempo de prosseguir. Persevere, meu irmão, minha irmã. Deus vai te ajudar. Pai, renova, Pai, esse homem. Renova esta mulher, Senhor. Oribi clama, calamasté. Que está querendo largar tudo, largar a família. Repreende todo esse pensamento.

O inimigo, meu Deus, Senhor, oh meu Pai, esfriar a fé desse novo convertido, que essa pessoa receba o fortalecimento, o revestimento espiritual, que essa pessoa seja liberta de todo tipo de pecado, todo tipo de vício, para a tua glória. Firma os passos, ó Pai, desse novo convertido, esta nova convertida, para ela cumprir, para ele cumprir com a justiça divina e ser batizado em nome do Pai, do Filho e do Espírito Santo. Pai, abençoa essa pessoa que está afastada, que ela possa voltar ainda, meu Pai, nesta oração para a tua presença. Eu oro, meu Pai, pela salvação desta família, pela salvação desta casa. Senhor, vai trabalhando, vai dando a vitória. Liberta essa pessoa, meu Pai, dos vícios, ó Pai, da bebida alcoólica. Esse familiar que está em oração, meu Pai. Esta mãe que ora pela libertação dos seus filhos. Liberta essa pessoa das drogas. Liberta do cigarro. Liberta, meu Pai, da maconha, do alcoolismo, meu Pai. Liberta essa pessoa, Senhor, dos jogos online, desses vícios, ó Pai. Ó Deus da prostituição, meu Pai, liberta com teu poder. Faça tudo novo. Que essa pessoa receba a tua presença. Pensa a tua misericórdia, meu Pai. Entra com libertação nesta família, nesta casa. Restaura, meu Pai. Apazigua. Tira, meu Pai, todo o sentimento de ódio, de contenda, de rancor. Que esta família seja unida, próspera e abençoada por ti, Pai. Muito obrigado. Abençoa todos agora. Cura as enfermidades, dá saúde. Derrama a paz do Senhor, que excede todo entendimento em cada vida, em cada coração. É que eu te peço em nome do Senhor e Salvador Jesus Cristo. Amém, amém, amém, Jesus. Glória a Deus. Deus abençoe você que orou com fé. Receba a bênção do Senhor. E agora eu quero chamar a sua atenção, você que ainda não entregou a sua vida para Jesus. Você que se encontra afastado do Evangelho, volte para Cristo. Jesus, ele é o caminho, ele é a verdade, ele é a vida. Ninguém vai ao Pai se não for por intermédio de Cristo Jesus. Ore comigo agora. Você que vai aceitar Jesus, você que vai reconciliar. Diga assim: Senhor Jesus, eu reconheço os meus pecados e abandono. Senhor, escreve o meu nome no livro da vida e sela com teu sangue para a vida eterna. Amém. Amém.

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Aí pra vocês, 18 horas e 35 minutos. A partir de agora na sua 94 FM, Paulinho Santos com vocês, até às 19 horas. Depois das 19 horas, Lázaro Santos com o programa Anos Dourados. Hoje, domingo, dia 26 de julho de 2026. Sejam bem-vindos na sua querida

Aí chega a minha primeira de hoje pra vocês aí, olha. Ed Santana, Ninguém é Perfeito. 18 horas e 36 minutos.

0: Tá aí pra vocês, é de Santana, Ninguém é Perfeito.
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0: Aí chegando a banda Cintura de Mola, pra nunca mais chorar. Vai lá pro Paulo Jung, eu vi na programação 94.

0: Aí pra você, Cintura de Mola. A música pra nunca mais chorar.
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2: Com essa, eu tomo mais uma dose de Jacinha.
0: Aí chegando pra vocês, Beni Pérola Negra. Amor, amor, amor.
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1: Aí chegando pra você, Nayara Azevedo, Radinho do Seu Zé. Ô, Seu Zé, um abraço aí para o pessoal lá do bairro Seu Zé, ouvindo a programação 94.

0: Aí pra vocês, Nayara Azevedo, sábado que vem, no Sabadão VIP, essa música será tocada, né? Tem pedido para o pessoal aí, tá certo? 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
0: Aí, chegando pra você, Beto Candy, pare de aceitar o mínimo. 18 horas e 48 minutos.

0: Tá aí pra vocês, Beto Candy. Pare de aceitar o mínimo. 18 horas e 52 minutos. Quero mandar um abraço a todo o pessoal aí ouvindo a programação 94 FM. Quem está ouvindo a gente é a Maria lá do Parque Centenário. Um abraço também para a Holanda Sabesp, a Dona Maria, a Aline, todo o pessoal aí ouvindo a programação 94 FM. Também um abraço aos taxistas, né? Da cidade de Itararé e toda a região ouvindo a programação 94 FM. Também quero mandar um abraço ao Paulo Jung, que está lá ouvindo a programação 94 FM. São 18 horas e 53 minutos. Quero dar um abraço também ao pessoal lá do Bar do Tadeu, né? O Bar do... Também lá do nosso querido amigo Bar do Bento, todo o pessoal ouvindo a programação. 18 horas e 53 minutos.
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0: Aí chegando o Roberto Cardo, La Última Coisa, 18 horas e 53.

Aí pra vocês, Roberto Carlos, lá, o Última Coisa a Perder, 18 horas e 56 minutos. Quero mandar um abraço também aos nossos queridos amigos, o pessoal lá do Jardim São Paulo, né, o Potência e todos os amigos lá ouvindo a programação 94. Também quero mandar um abraço aí o pessoal que está ouvindo a gente, o Carlinho lá da Vila Esperança, né, Carlinho? Todo o pessoal lá da Vila Esperança ouvindo a programação 94 FM. Daqui a pouquinho, Lázaro Santos com o programa Anos Dourados. E vai chegando minha última de hoje, Paulo César e Adriano, sábado e domingo. Com essa música, quero mandar lá para o Pedrão, lá o Guardião da Confesa 2, né? Ouvindo a programação. Também um abraço para

0: Zeca da Confesa e o Guilherme, o pessoal ouvindo a gente. Também que está vindo a gente é a dona Cida, né? Está lá ligado com a gente. Também a Márcia Marciano, tem mais gente, vamos lá. O pessoal lá do Jardim, Tonico Adolfo, né? Todo o pessoal lá ligado junto com a gente, tá certo? Chegando aí, Paulo César e Adriano e também a Marisa Guetta ouvindo a programação 94 FM. Chegando minha última de hoje, daqui a pouquinho, Lázaro Santos com o programa Anos Dourados.
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0: Aí chegando para vocês, César, Paulo César e Adriano. Sábado e domingo, 18 horas e 58 minutos.

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0: O dia termina,
1: mas
0: a fidelidade de Deus continua. Ele não dorme. Ele não se esquece da gente. Ele não nos desampara. Tenhamos todo uma noite abençoada e de paz. O caminho de Deus é perfeito. A palavra do Senhor é comprovada. Ele é escudo para todos os que nele se refugiam. Que este domingo comece e termine com os nossos corações em Deus, na frente de tudo. E bênçãos alcançando todos e toda sua família. Em nome do Pai, do Filho e do Espírito Santo. Amém.

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0: Amados, pela 94,3 para você, com carinhos, na supervisão, na direção, Dona Vila Fadel, edição, trabalhos digitais, ficou por conta do Clodoaldo e da Liliane Creto, e aqui no estúdio number 1, Chevronchinho, para as considerações iniciais, o nosso campeão, o sempre muito querido Paulinho Santos, um good evening, Paulinho Santos, can you speak? Manda lá, my friend.
1: É isso aí, Lázaro. Boa noite a todos os ouvintes da 94 FM do programa Anos Dourados. Estamos juntos aí até as 11 horas, levando o melhor da música do passado para vocês. José Carlos, Lázaro e Paulinho junto com vocês até as 11 horas. Tamo aí.
0: Alright. Juntinho até as 23 horas. Agora lá no estúdio number 3, já prontinho para as considerações iniciais também, nosso campeão grande campeão, José Carlos. Can you speak, my brother? Manda lá.
2: Boa noite, Lázaro Santos e Paulinho Santos aqui presentes. E uma excelente noite também para nossos ouvintes da 94 FM. Estamos iniciando o programa Anos Dourados. E você está convidado para participar através do telefone 35-32-6081 e também pelo WhatsApp 15-35-32-6081. Você pode pedir a sua música preferida, aquele flashback bem bonito que marcou a sua vida, que atenderemos no próximo domingo. Participe.
0: That's right. Grande campeão, José Carlos também. As suas considerações iniciais, Lázaro Santos, vai aqui com vocês no estúdio number 2, até as 23 horas. Lembrando que hoje é dia 26, não é? 26 de July de 2026, para matar a saudade, com muitas canções lindas. Aqui neste programa, você tem aquela canção suave, aquela linda canção da sua história de amor, a trilha sonora da sua vida, em tempos de Anos Dourados. Lembrando sempre que as participações, não é? Mas é pelo 153532 6081, tá certo? Olha aí, juntinhos, para matar saudades, com muitas canções maravilhosas para você indicar. E as que tocamos hoje foram as indicadas de domingo passado, tá certo? Pegue o seu microfone imaginário, solte a voz e venha comigo nesta incrível jornada musical. Vamos para os anos de 1958, fazer uma viagem. La Paloma, Orquestra Belle Vogue dando um recado. Boa noite, Gabi. 19:11, vamos matar saudade.

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Anos Dourados pra você no seu rádio, até as 23 horas. Juntinhos a gente vai aí, curtindo o melhor da música do passado, tá bom? Lázaro Santos aí apresenta o programa pra vocês, como faz todos os domingos, todos os Sunday, tá certo? A gente vai aí até as 23 horas, você tem um livre acesso pelo 1535-3260-81, a sua participação tem um valor enorme aqui para a produção de Anos Dourados. Nossa, muito obrigado, você participa. Quem quer que seja ouvindo a gente, olha, os canais estão abertos, 1535-3260-81, vale pelo fixo. Line 23, duas linhas livres para você fazer sua participação, tá certo? Olha aí, vamos curtindo juntos, hein? Olha aí, nós ouvimos aqui juntinhos. Fizemos uma viagem para 1956, uma gravação aí em um compacto simples de 1956, gravado pela Columbia Records, tá certo? A canção, quem será? Será, certo? Whatever we build, will be, certo? Whatever will be, will be. Quem será, será, aquilo que foi, será. Olha aí, é Doris Day, viu? A saudosa cantora e atriz estadunidense Doris Day, dando seu recado, tá? É de 1956, gravou pela Columbia Records. Whatever will be, quem será, será? Gravadora Columbia Records. Foi parte da trilha sonora da minissérie E o do Furacão, de 1998, Rede Globo Televisão. Foi escrita aí a minissérie por Glória Pérez, com 32 capítulos, certo? Mas essa participação ficou por conta do nosso ouvinte, Geraldo. O nosso querido Geraldo Santos. Ele é lá da linda e querida cidade. A linda e querida cidade de Coronel Macedo, São Paulo. Está junto com a gente lá. Grande Geraldão, gente querida demais na cidade, com a sua loja lá, certamente curtindo a programação da gente lá no seu lar, né, na sua sala, no seu aplicativo. Nosso muito obrigado, nosso querido Geraldo, de Coronel Macedo, São Paulo, pertinho de Itaquarituba aí, perto de Itaporanga. Nosso muito obrigado pelo carinho e pela sintonia também. Obrigado. Participe sempre no Big Hack for You. Thank you very much pela participação, Geraldo. Ele já fez aqui também uma nova deixa musical aqui, não é? Ele marcou aqui, vendo aqui, Anna Calder, né? No próximo, no Next Sunday, tá certo? Aquele abraço para essa gente de Coronel Macedo. Nós falamos aqui também, deixa eu ver aqui, teve mais, né? Com certeza. Heavy More, tem mais. Olha aí, rolamos aqui também as vozes da banda italiana Santo Califórnia, dando seu recado, a canção Tornerò, né? Um beijo e um aceno no horizonte azul, nos olhos uma lágrima, Tornerò, né? É de 1974.

senão o Lázaro vai estragar a música aqui do Santo Califórnia. 1974, a canção Torneró. É a participação do nosso ouvinte Glória, é de Itararé, São Paulo, Brasil, para Chimarrão, do Zona do Norte, para todo o Brasil. É a banda italiana, não é? É um, gravou aí num compacto duplo de vinil pela gravadora Yep Records. Lançou como single, hein? Como singles. É da a participação do nosso ouvinte Glória, que fez aqui a participação, ofereceu aqui para todos da family, para todos da família, para os casais, Cleusa e Murad, Santa Cruz dos Lopes. Alô, Murad, grande pessoa, gente, nossos ouvintes aí de Santa Cruz dos Lopes, para todo mundo aí, aquele abraço para todos aí de Santa Cruz dos Lopes, tá bom? E para o Sérgio, para a Vanderlei também, para o doutor, para toda essa gente boa aí que está junto com a gente, curtindo a programação deste domingo, em Anos Dourados, fazendo companhia para a gente. Obrigado aí, Santa Cruz dos Lopes. Obrigado também o Sérgio e a Vanderlei. Obrigado a nossa querida Glória, que fez aí aquele abraço para vocês aí, tá certo? Combination, nossa querida Glória, participe mais vezes, tá bom? Maravilha, um show, um super show. Olha que rolou aqui também, deixa eu ver aqui, deixa eu lazar um look aqui. Meu caro, Antônio Carlos, é de Itapeva, São Paulo. Olha aqui, que bom, que participação linda. Ele pediu uma canção aqui para recordar. Com a voz do cantor norte-americano, Rich Valens. Rich Valens veio aí, o saudoso Rich Valens, de Los Angeles, Califórnia, Estados Unidos, cantando o original aí, Alabama. Labamba, Labamba, Araquintere. Olha aí, Labamba é um disco de 1958, gravou em 78, rotação por Manity. E gravou aí e editou pelo selo da gravadora Delphi Records. Lembrando que foi da novela Bambolê, Rede Globo de televisão para 1987. E também Garota do Momento, TV Globo também para 2024. Tá certo? No horário das 20 horas. As duas novelas. Muito obrigado, nosso ouvinte Antônio Carlos de Itapeva, São Paulo. Alô, Luizinho de Itapeva, grande campeão. Junto com a gente, hein? É, sintonizado. O Ricardo, a Samanta de Itapeva. Todos, o Celso, olha aí. São nossos ouvintes aí, participando com a gente sempre. É, fazendo companhia pra gente sempre, tá certo? Rolamos aqui também, deixa eu ver aqui, dá um look aqui. É, a participação do nosso ouvinte Luiz, ela é de Jaguaraí, foi Paraná. Alô, Dirley Continho, do Táxi. Está junto com a gente lá em Jaguaraíva, hein? Sempre acompanhando o programa Zoom da Noite. Obrigado aí pela assessoria, tá bom? Grande Odirley, do Táxi. E a nossa querida Luísa, de Jaguaraíva, Paraná. Ela marcou aqui, deixa eu ver a voz de quem aqui que tocou. Para nossa querida e amada ouvinte, Luísa, de Jaguaraíva. A voz da cantora estadunidense. A voz da Carrie Valentine, dando o seu recado aqui. Matar na estrada da saudade, na estrada dos Anos Dourados. E dublando, né? A canção de Ed Gourmet, é verdade, de 1963. É uma canção linda, linda, linda, linda. E ela é uma dublagem da Ed Gourmet na voz de Carrie Valentine, tá certo? A canção. Blame it on to Bossa Nova. A culpa é da Bossa Nova, né? Blame it on to Bossa Nova. A culpa é da Bossa Nova. Gravado pela Columbia Records, lançado em janeiro de 1963. Nosso ouvinte Luísa, muito querido, de Jaguaraíva, Paraná, para as paradas do Zonzurano, para todo o Brasil. E aquele abdiu aqui para matar saudades, tá certo? Luísa, querida Luísa, aquele abraço para vocês aí em Jaguaraíva, Paraná, tá certo? Muito obrigado pela sintonia e participe sempre, tá bom? Muito querida nossa ouvinte Luísa, ela sempre aqui tá junto com a gente, tá? Rolamos aqui também, deixa o Lázaro dar mais um look por aqui, para dar uma olhadinha aqui, uma observation. A participação é do nosso ouvinte Beto, de Campinas, São Paulo. Da linda e querida cidade de Campinas, São Paulo. Com a voz, deixa eu ver a voz de quem aqui. A voz é do quarteto australiano, The Seekers. O The Seekers veio aí cantando uma canção linda, linda, linda, linda, linda, maravilhosa. O Wonderful. Will Never Another Find You. Will Never Another Find You. Pra matar a saudade. Nunca mais encontrarei alguém como você. Will never another find you. 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
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É um disco de 78, rotação por minuto, de 1964. Lançado como singles em Month de November. Em mês de novembro, tá certo? Em 1064. Lançado em December de 64 como single. Pela gravadora EMI Columbia Records e Capitol Records. É do álbum The Best All the Seekers. Linda escolha musical do nosso 20 Prime, o Beto de Campinas, São Paulo, para as paradas do Nalo, para todo o Brasil. Ofereceu aqui para a esposa Rosana e o filho Pedro, com carinho. O grande Beto, o grande Pedro também. Rosana, aquele abraço. Nossa, muito obrigado pela sua participação aqui. Vale ouro, tá bom? Certo, no Manaus, grande Beto, muito querido, e gente nossa também, tá? Alô, Pedro Rosa, na Vila Maria, Zona Norte, está sintonizado com a gente, olha que coisa boa, maravilhosa. O Gilmar e a Erlia do Horto Florestal, na Zona Norte de São Paulo, acompanha também a programação pelo aplicativo. E o professor José de Souza, ali na Baixada Santista, certamente, está ligado com a gente também, lá em São Vicente, São Paulo, queridíssimo demais, dentro dos nossos hearts aqui, tá bom? Dentro dos nossos corações. Abraços grandes em nome de Anos Dourados para todo mundo aí de São Vicente, São Paulo, de Horto Florestal e Vila Maria, né? Combination. Olha que rolou aqui também uma canção que o Pedro, que também é o nosso vindo de Campinas, São Paulo, ele participou aqui com a voz. Deixa o Lázaro dar um look aqui, meu caro. É uma canção que foi criada pela inteligência artificial, já essa, olha aí. É de Gal Foster, dando um recado aqui, postou no YouTube em 2026, eu acho, mas a original é de Dolly Parton, de 1974, lançou pela gravadora RCA Records, a canção I'll Love You Away, I'll Love You Away, I'll Love You Away, pra matar a saudade, eu vou te amar pra sempre, tá certo? I'll Love You Away, I'll Love You Away, eu vou te amar pra sempre. Marcando presença aqui, com certeza, é um cover, né, de Gal Foster, um retrô de 1974, gravado aí pela gravadora RCA Records. Nosso 20 Pedro de Gambino, São Paulo, para as maradas do lado, para todo o Brasil, ofereceu aqui para a mamãe Rosane, para o papai Beto, com carinho. Pedro, querido Pedro, aquele abraço. Obrigado, Pedrão, gente querida demais da nossa cidade, tá? Alô, William, o William e a Hilda, lá em Itápolis, São Paulo, junto com a gente, obrigado pela sintonia. E o Adriel do Carmo, em Ipameri, Goiás, com a Micaela e Caroline, a Caitlin, Miriam, Med, em Ipameri, Goiás, tá certo? Olha aí, grandes pessoas maravilhosas junto com a gente, né? Acompanhando a programação, né? E o Paulo Atanás, de Barão de Antonina, junto com a mulher lá, com a esposa, sempre ligado com a gente também, não é? O João Batista, do Parque Centenário, aqui da nossa cidade. Alô, Naya, Nair, aqui da nossa cidade, também no centro da cidade. Rubão, da Quitanda. O Clóvis Moreira e família. Alô, Marcelinho, vocês todos aí da família. Aquele abraço, não é? Rolou aqui também, deixa o Lázaro dar um look aqui. Alice Toledo, feito de Campo do Jordão. Ela pediu uma canção aqui, linda. Lindíssima, para mais na saudade. É a voz do saudoso cantor da Filadélfia, dos Estados Unidos da América, El Martinon. É o Martinon, dando seu recado musical aqui de 1966, no compacto duplo do cantor. Gravou aí pela gravadora Capitol Records a canção Somewhere Love, Somewhere My Love, pra matar a saudade, em algum lugar, meu amor, tá certo? Somewhere My Love, em algum lugar, meu amor, de 66. Nossa ouvinte querida, Alice Toledo, da linda e querida cidade de Campo do Jordão. Ela já fez aqui um pedido musical próximo domingo e falou aqui pra nós aqui, que tá um friozinho bem gostoso lá em Campo do Jordão. Olha, Alice, gostoso, hein? Que maravilha! Eu adoro também, com certeza. O frio do Campo do Jordão é um frio, digamos assim, mais gostoso de curtir, né? Aqui na nossa cidade, às vezes a gente dá uma rateada, mas a gente acaba acostumando também, tá bom? Obrigado, Alice, pela participação. Campo do Jordão, uma das mais lindas estâncias turísticas do estado de São Paulo. Nosso muito obrigado, Alice Toledo. Grande e querida ouvinte amada lá de Campo do Jordão, junto com a família, curtindo a gente. Obrigado pela sintonia, tá certo? E pela participação também. A primeira que nós tocamos, deixa o Lázaro dar um look aqui, foi a voz... foi a orquestra, né? Foi orquestrada a primeira, de Billy Vaughan, veio aí com a canção La Paloma, La Paloma. Essa música é linda, não é? Nossa, assim, como um dia triste não tem calor,
Estou me sentindo triste sem o seu amor. Olha, é linda, né? É, mas é bonita demais. É very beautiful. Olha aí, é o professor André Luiz Costa, aqui do bairro do Ginásio, da nossa cidade. E ele que participou aí com o Biro Fogo, lá para

Yes, é very beautiful. Olha aí, é o professor André Luiz Costa, aqui do bairro do Ginásio, da nossa cidade. E ele que participou aí com o Biro Vogo, La Paloma, de 1958 também, que era gravado em 78, rotação por minuto. A La Paloma, Biro Vogo, gravou pela RGE Discos, lançou como singles, tá certo? Professor André Luiz Costa, de Itanaré, São Paulo, Brasil, preparado os anos do nada para todo o Brasil. E ofereceu aqui para todos os adoradores da música do passado, da boa música do passado, tá certo? Professor, você está convidado, André Luiz Costa, você está convidado para participar novamente do Big Hack for U. Valeu, thank you very much pela participação, Big Hack, tá bom? Aquele abraço aí, ó. Muito bom esta companhia e a sintonia dessa gente querida. Vamos mandar esse abraço aqui. É o especial do programa. Aquele abraço para todos vocês aí deste bloco que participaram. Obrigado pela sintonia. Olha aqui. Deixa o Lázaro dar um look aqui, meu caro, porque nós já vamos de música já aqui, viu? A gente não vai... Ó, o Robson, o Rafael aí no Bairro Velho, obrigado pela sintonia. A Ana Lúcia, o Claudemir de Guarulhos, São Paulo. A Evelyn Vasconcelos aqui da nossa cidade. A Carol e o Alan lá de Itacoaxetuba. Curte a programação da gente. O Wilson Maurício e Maria Aparecida Carreiro Machado aqui da nossa cidade. O Altair e a Gildete de Itaí, São Paulo. Curte a programação da noite. A Leda e o Dirceu de Itaquarituba, São Paulo. Estão também acompanhando a programação da noite. O Gessé Meire de São José da Boa Vista. O Tiago e a Tatiane, Alto dos Pinheiros. E com certeza a Joana e o Ranulfo lá em Itanhaém, São Paulo. No litoral também. A Dona Bila Fadel com a família também está junto com a gente. É, Dr. João Fadel. Nosso abraço, o Rodrigo Fadel também, gente querida, e a doutora Duniane Fadel, aquele abraço, tá certo? E o João Batista do Parque Centenário, o Rubão da Quitanda aqui no bairro do Cruzeiro, e todo mundo aí. Vamos de música então, Bolinho? A gente já traz pra você o Roberto Carlos cantando, tá bom assim? Olha aí, 19h49, acerto, ó, time's up, look at the time, acerto seu relógio, 19h49. As flores do jardim da nossa casa, de 1969, CBS gravou, e a gente toca aqui no Anos Dourados, 19h49.

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Juntinhos a gente vai aí até as 23 horas, tá certo? Ah, você está convidado para estarmos juntinhos aí até as 23 horas. Aqueles, os nossos ouvintes anônimos. Aquele abraço. Uau, como sejam bem-vindos também, tá certo? Vamos mandar um abraço para essa gente querida aí, o pessoal da segurança da nossa cidade. Alô, GCMs da nossa cidade, Polícia Militar, o pessoal aí da saúde também, da Santa Casa, das farmácias, o pessoal também do comércio, grandes e ouvintes nossos, parceiros, que estão sempre sintonizados com o rádio ligado, dando aí o seu up na sintonia, certo? Juntinhos aí até as 23 horas você participa pelo 1535326081, tá certo? O recado tá dado. São Line to Free, duas linhas livríssimas, livríssimas para você fazer participação. Quero mandar um abraço aqui.

livríssimas para você fazer participação. Quero mandar um abraço aqui, antes de começar a fazer a leitura, para a dona Dorvalina e o seu João Botelho. Olha de onde que são os nossos ouvintes. Confirmou agora, junto com a gente. Lá de Calcaia do Alto. Estão sintonizados com a gente, ali na Raposo Tavares, pelo aplicativo. Dona Dorvalina e seu João Botelho, em Calcaia do Alto, junto com a gente, aí na Raposo Tavares, curtindo aí nas imediações de São Roque, eu acredito. Junto com a gente, curtindo a programação desta noite. Obrigado pela sintonia aí, tá bom? Vamos falar aqui, então, da canção que tocou. A mesma praça, o mesmo banco, as mesmas flores e os mesmos jardins. Olha aí, veio aí o Rony Von, não é? É o cantor carioca. Rony Von dando seu recado musical aqui, uma canção gravada em 1967, tá certo? Na Estrada da Saudade, na Estrada dos Anos Dourados, 1967, é um disco vinil, um LP, gravado pela CBS Polydor. E a participação da nossa ouvinte Raquel Marques. Ela é aqui do Jardim Alvorada, da nossa cidade. Da nossa Siri, tá certo? É a nossa Raquel Marques, com todo o carinho. Ela ofereceu aqui.

Seu aí, o Big Hug for You. Valeu, minha gente querida. Olha aí, maravilha. A Raquel Marques aqui da nossa cidade. A Praça, Rony Von, dando seu recado musical de 1967. Lembrando que essa canção foi da novela. Fez parte da trilha sonora da novela Estúpido Cupido para 1976. Tá certo? Combination. Na Rede Globo de televisão das 20 horas. Estúpido Cupido? Não, Estúpido Cupido não é das 20 horas, nada. Era das 19 horas, parece, né? Com 160 capítulos de Mário Prata escreveu. Alô, Raquel Marques, você está convidada para dizer sempre um Big Hug for You. Valeu, vem com o Vermont, vira a participação. Linda, linda, linda, linda escolha musical, tá bom? Participe mais vezes. Quero mandar um abraço aqui também para o nosso ouvinte Leda e o Dirceu de Itaquarituba, que está junto com a gente também. O Gesseia Meire de São José da Boa Vista, participa também junto com a gente. Olha, rolou aqui também a Inês Andrade, aqui é do bairro do Cerrado, nosso querido bairro do Cerrado, a nossa ouvinte também, muito querida e amada. Ela fez aqui, ela pediu aqui a canção de saudoso Nelson Gonçalves naquela mesa. 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De 1972 a gravação, hein? Matou a charada aí ou não? Olha, viajamos lá para 1972 num LP de vinil da RCA Victor. É, lançou como singles. Essa canção aqui foi do saudoso... Essa letra, a composição é de Sérgio, do saudoso Sérgio Bittencourt, de 1969, né? Que era um filho, era jornalista, o Sérgio Bittencourt, filho do Jacó Bandolim. Maravilha, naquela mesa, Nelson Gonçalves deu seu recado musical aí. Participe sempre, nosso querido Inês Andrade, um Big Hug for You. Ela ofereceu aqui para todos da família, para todos do bairro e para todos da produção de Anos Dourados. Um Big Hug for You, thank you very much pela participação. Rolamos aqui também. Deixa eu ver que tivemos mais, não é? Tivemos, com certeza. Have more, tivemos mais, tem mais. A música querida é uma música muito linda, do saudoso cantor paulista Jerry Adriani. É, e a participação aqui é da nossa ouvinte Ângela, é de Itararé, São Paulo. Ela ofereceu aqui para todos os ouvintes. Na Estrada da Saudade, Jerry Adriani, querida, de 1965, gravou aí pelo selo da gravadora CBS. É do álbum Um Grande Amor. Linda escolha musical. A participação do nosso ouvinte Ângela ofereceu aqui para todos os ouvintes e amigos. Ângela, querida Ângela, linda escolha musical, querida. Gerra Adriane, gravadora CBS, 1965, tá certo? A Maria Aparecida Carreal Machado também participou com esta canção e ofereceu para o esposo, o Wilson Maurício. Todos são nossos ouvintes aqui de Itararé, hein? Combination. Marcou aí no seu watch, no seu relógio. Maria Aparecida Carreal Machado ofereceu aqui pro Wilson Maurício com carinhos. Essa canção, querida, 1965, Jair Adriano cantando, saudoso Jair Adriano, não é? E gravou aí pelo selo da gravadora CBS. Alô, gente amada, gente querida, alô, Ângela. Alô, Maria Aparecida Carreal Machado, aquele abraço. Obrigado, thank you very much. Pela participação, combination. Muito linda a escolha musical. O nosso ouvinte aqui, o José Carlos dos Santos, ele é aqui de Itararé, São Paulo, não é? Ele marcou aqui, é o gatão, popular gatão, todo muito conhecido, muito querido também. E aqui da nossa programação aqui, da produção toda, ele, desde que a gente começou, todas as edições, está junto com a gente, participando, nos dando aí de presente o seu bom gosto musical. O gatão, ele fez um pedido aqui, na voz do cantor carioca Rony Von, cantando a canção A Catedral. Catedral foi uma gravação de 1967, tá certo? É o Rony Von cantando uma canção de 1967. Inclusive, essa canção tá no álbum lá do... Tá no álbum lá da Praça também, não é? A Praça. 1967, gravou aí pelo selo da gravadora Polydor e CBS. É um compacto... É de 1967, foi da novela A Próxima, né? A Próxima Vítima, seria isso? Foi da novela A Próxima Vítima. A Próxima Atração, não é A Próxima Vítima, não.
foi da novela A Próxima Atração, Rede Globo de televisão para 1970.

150 capítulos de 19 horas, Walter Negrão, que escreveu. E o nosso ouvinte gatão, ele ofereceu aqui a canção para a esposa Dercy Costa, Luz com Carinhos, certo? Ofereceu também para a irmã Mara Marciele. Ofereceu aqui também para os demais da family, para os demais da família. Alô Camila, alô Luiz, também junto com a gente, curte a programação. Alô Ramon, todos da família aí do nosso querido gatão. Toda gente querida, muito, muito amada aí, participa junto com a gente. Obrigado pela participação, linda escolha musical, A Catedral, na voz de Rony Von, dando seu recado musical de 1967, gravado pelo selo da gravadora Polydor. Maravilha, participe sempre do Big Hack Forum, valeu, thank you very much pela participação. Linda, linda, linda, linda, gente, escolha. Tivemos também aqui a canção que foi escolhida por nosso ouvinte, Cláudio Cooper. Cláudio Cooper é também do nosso time, com certeza. Cláudio Cooper, a gente não abre mão não, hein, meu caro? Hein? Você é muito especial para nós aqui, tá certo? É o ouvinte Cláudio Cooper, com as vozes dos saudosos da dupla Leno e Lilian, dupla carioca. A canção Pobre Menina, de 1966, é um disco, um LP de 1966, um disco de vinil, gravou aí pela gravadora CBS e lançou como singles, para recordar, né? É da Jovem Guarda. E essa canção foi trilha sonora da novela Escrito nas Estrelas, Rede Globo de televisão, também para 2010, nos 18 horas. Horário das 18 horas foi exibida. Escrita aí por Elizabeth Jean, 143 capítulos. O nosso ouvinte Cláudio Gubia, aqui da nossa cidade, ele marcou aqui, ofereceu aqui para todos os ouvintes, primeiramente, para a esposa, a Rosa Cooper, aos netos, Melissa Lívia e Klaus, para... para os gerros e noras também, o amigo Gilberto Pires, o popular Beto, e também para o Luizinho da cadeira elétrica vermelha, também nossos ouvintes aqui da nossa cidade, combinejo, e também para a dona Zenaide, para o seu Walter Zico, lá do lindo e querido bairro da Barra Alegre, perto de Jesus, São Paulo. Nosso muito obrigado pelo carinho e pela também a participação desta gente querida. Mas o pessoal lá da Barra Alegre, seu Walter Seco, dona Zerade, aquele abraço aí para vocês, hein? A gente vai juntinhos aí, sempre tocando para você aquela canção que vocês gostam, certo? E para o nosso ouvinte também, o Gilberto Pires, o popular Beto, o Luizinho e o Cláudio Cooper, né? Sempre junto com a gente, fazendo aí companhia muito calorosa em todas as edições e nos horários. Nosso muito obrigado pela participação. A gente convida-o para participar novamente. O filme Hack for Fake Vermont, pela participação. Ah, valeu, Cláudio Cooper, aqui da nossa cidade. É muito bom ter você junto com a gente, tá certo? Rolamos aqui também a canção do Rei Roberto Carlos. E o pedido musical ficou por conta do nosso ouvinte Nivaldo Lopes Machado. É bem, bem isso aí mesmo. Ele pediu essa canção aqui, As Flores do Jardim da Nossa Casa. As flores do jardim da nossa casa morreram todas de saudades de você. É de 1969, hein? É um LP de vinil de 1969. Gravou aí pela gravadora do CBS e lançou aí em dezembro. E gravou em julho de 1969, lançou em dezembro de 1969. Fez parte da novela Roda de Fogo, Rede Globo de televisão, para 1986-87, no horário das 20 horas, 179 capítulos. Quem escreveu essa novela Roda de Fogo foi Lauro César Muniz e Marcílio Moraes. E com certeza o nosso ouvinte aí é o Nivaldo Lopes Machado, que fez a sua participação, ofereceu aqui para a esposa Arlete, com carinhos, para a netinha Melissa, para o Gerro Luciano e para a filha Luana. E quem que está fazendo? É, com certeza, o Gerro Luciano. Mas a Luana que fez aniversário, olha aí que bacana, hein? Fez aniversário dia 23, a filha Luana. Feliz aniversário, Luana! Recebeu certamente os parabéns da família, todos, amigos e parentes, mas recebo agora da edição de Anos Dourados do Igor. Feliz aniversário, happy birthday to you, valeu, querida Luana, feliz aniversário, que você colha muitas e muitas flores no jardim da sua vida, tá bom? Olha, é o desejo aqui da produção de Anos Dourados, aquele abraço, happy birthday to you. Alô, Nivaldo Lopes Bajado, um abraço grande, em nome de Anos Dourados, participe sempre do Big Rap, thank you very much pela participação, linda, escolha musical.
Agora a gente vai fazer aqui mais algumas leituras aqui, para nós tocarmos aí o próximo bloco, Combination. O Williams aqui da nossa cidade, junto com a gente, está sempre sintonizado, curtindo a programação da noite também, combinado? O Antônio Cício Borges aí do bairro da Anchovia, o João Paulo Borges, a Noemi Nunes Borges, sempre junto com a gente aqui na nossa cidade. Na nossa cidade, tá certo? Curtindo a programação no bairro da Anchovia. Alô, Ilzinho aí, perto do campo, Ilzinho aí do Morro Vermelho, junto com a gente, também sintonizado com a gente. O Luiz e a Solange, de Itapeva, São Paulo. O Ricardo e a Samanta, de Itapeva, São Paulo. O Laércio e a Maria Ivaninha, aqui da nossa cidade. A Miri e a Kátia, é de Alphaville, São Paulo. O Pablo e a Hillary, é de Tamboré, São Paulo. Olha aí, o Darisvan e a Rudineia estão junto com a gente lá no bairro Belenzinho, Zona Norte de São Paulo. E ela está escutando a gente, como também o Renato Mecânico e a Vera de Capão Redondo, Zona Sul de São Paulo. É, junto com a gente, curtindo a programação. Vamos de música então, Paulinho? Vou trazer para vocês agora. Quem que vem cantando? Vem aí. A música de Esther. Esther Orphan. Orphan. Esther Orphan, vem aí dando um recado musical. Morning of my love, eu tô saudade. Olha aí, acerta o seu watch, 20 horas e 20 minutos. Boa noite, vamos curtir.

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0: 94,3 em Tararé, São Paulo, Brasil, junto com a gente. Vamos aí até as 23 horas. Vá levando pra você o melhor da canção, o melhor da música do passado. Quero vocês junto com a gente aqui pra matar saudades com muitas canções lindas, maravilhosas. Olha aí, em tempo de anos dourados, fazendo sempre a sua preferência musical ser executada em tempos de anos dourados, tá certo? Olha aí, lindas canções pra matar a saudade. Obladi, oblada, gás na sombra. Olha aí, é linda, né? Os The Beatles, a banda de Liverpool, dando seu recado musical. Ô, grande campeão aqui junto com a gente. Olha aí, já prontinho, já. Aqui nos estúdios também, nós temos aqui, hoje, a presença querida e muito gostosa do nosso querido comunicador da 94, grande Rômulo Terra. Olha aí, meu campeão, será um enorme prazer ter você aí, dando uma palhinha com nossos ouvintes, tá bom? A sua palavra, quem não explique, manda lá.
1: Oh, com certeza, muito boa noite para você, o Lázaro, muito boa noite ao Paulinho, o Zé Carlos aí, né? Todo mundo nessa audiência, os ouvintes, né? Número um.
0: Maravilha, lembrando que hoje o José Carlos tá de aniversário, né?
2: Fazendo aniversário. Opa, hoje, né?
1: Paulinho? Eu já mandei os parabéns certeza pro Zé Carlos no meu horário, mas que Deus venha abençoar ele, né? Que mais do que está abençoando, que ele venha ser aí, né? Com muita paz, com muito carinho, a gente... Aí tem o Zé Carlos no nosso coração. Com meu certeza cabeleireiro preferido, é, ele que corta o nosso cabelo aí. É, um abraço pro Zé Carlos que tá lá no aquário, lá só comandando o telefone da 94, né, o
0: Lázaro? Com certeza, tá lá no fone, fazendo lá, atendendo o ouvinte, né?
1: Mas que legal, Lázaro, roubando aqui um tempinho teu aqui, do teu programa, né? Mas é gostoso a gente tá visitando aí os nossos amigos aqui da 94 FM. O Paulinho, a gente sempre tá junto, né? Ele dispensa comentário, meu grande amigo Paulinho.
2: E hoje o Rômulo trouxe um bolo pro Zé Carlos, né?
0: Trouxe um bolo, Paulinho.
2: Só não trouxe as velhinhas,
0: trouxe,
2: né?
0: O Kurker.
2: Trouxe o Kurker. Ei, Zé Carlos tá feliz da vida lá.
1: O Paulinho chegou de gaiato só nos beijando, né?
0: Mas feliz aniversário, José Carlos.
1: Feliz aniversário.
0: Deus dê muita luz e muita vida, muitas coisas boas.
1: Muitas coisas,
0: Rômulo?
1: Boas, com certeza. É, Lázaro, meu, muito obrigado aí por roubar um pouquinho do teu tempo, do teu programa.
0: Pô,
1: desejo para você aí um programa. Tá, é claro que é ótimo, é ter uma grande audiência, né, Lázaro?
0: Mas eu sempre digo pra você, viu?
1: É, você é um cara aí que realmente é um comunicador muito, muito, muito legal mesmo. É gostoso a gente ouvir os anos dourados.
0: Rômulo, é igual eu te falei já hoje em off pra você, meu caro. Uhum. A gente, quando cheguei aqui, é pouco tempo, não faz tanto, mas enfim, fui aprendendo, passinho por passinho. Inclusive,
1: verdade,
0: você,
1: Lázaro,
0: ensinou eu dar um passo, o Paulinho também. O Paulinho ensina todos os domingos quando está aqui comigo, porque a experiência de
1: verdade,
0: vocês é bem maior do que a minha,
1: é,
0: meu
1: verdade,
0: caro.
1: Verdade.
0: E o que eu faço do rádio?

0: Verdade, com certeza, né, Lance?
1: Mas eu gosto demais de aprender com pessoas assim, igual a vocês, que tem essa abertura legal, essa sinceridade no ato.
0: Verdade,
1: né?
0: Lázaro.
1: Esse que é importante pra gente.
0: Eu acho que o rádio traz isso, né, Lázaro? Eu acho que nós aqui, que somos da equipe, é muito gostoso poder abraçar um outro, conversar em off, como você falou, né, trocar ideias. Mas quem ganha mesmo, realmente, é o ouvinte lá do outro lado do rádio,
1: com
0: que está ouvindo, né?
1: Certeza.
0: Ele vê aquela comunicação legal, aquele afeto legal.
1: Com
0: como eu falei em off também para você, a coisa mais gostosa que tem, Paulinho e Lázaro, é quando você sai na rua e encontra alguém e fala do programa, fala como que tá legal. Então isso aí para nós é uma alavanca muito, muito gostosa mesmo, que nos leva lá em cima. E a rádio é isso. A gente faz porque a gente amamos, né? A gente gosta do rádio.
2: É isso, é importante, né?
0: Valeu, lá.
1: Deixa o recado pro Carlão, hein?
2: Vamos lá. É um abraço aí, José Carlos. Feliz aniversário, meu amigo. Que essa data se repita por muitos e muitos anos de vida. Um abraço aí do Paulinho Santos, Lázaro Santos e também o nosso querido Rômulo Terra. Tamo junto.
0: Valeu, Lázaro. Então, um abraço pro Lázaro, um abraço pro Paulinho. E eu também espero você um dia fazer visita no meu programa Máquina do Tempo. Já convido os teus ouvintes para ouvir também, que são músicas românticas, música apaixonada. É tão gostoso falar de amor.
1: Gostoso, sim.
0: Então a gente fala de amor no domingo, a partir das 2 horas da tarde. Faço o convite para os ouvintes.
1: Você é um cara bacana, você é um cara batuto.
0: Obrigado, obrigado de coração. Você
1: eu
0: também.
1: Eu tenho admiração por você.
0: Obrigado.
1: E essa parte aí de a gente fazer esse programa aqui hoje. A gente faz porque realmente teve o carinho, o acolhimento de todos vocês.
0: Verdade, verdade, Lázaro.
1: Você não trabalha bem num lugar onde que você não é bem,
0: recebido também,
1: não é?
0: Né? Com certeza.
1: Mas vocês sempre foram muito bacana. E a dona Bila Fadel, então, dispenso até, não encontro nem palavra para agradecer.
0: É verdade.
1: Do tanto quanto eu fui assim, bem recebido, acarinhado. Essa família Fadel,
0: a dona Bila é uma maisona,
1: uma grandiosidade.
0: Um beijo no coração, dona Bila.
1: Tamanha, né? Não
0: o
1: há.
0: Rodrigo também, grande
1: fora
0: Rodrigo.
1: De série.
0: Então,
1: fora de
0: todos, série. A família Fadel, um beijo no coração de cada um de vocês aí.
1: Maravilha.
0: Valeu, valeu, Lázaro. Bom programa pra você, pro Paulinho, pro Zé Carlos aí no comando aí, tá bom?
2: Isso aí, Romulo. Um beijo no coração, seu. No coração, hein,
0: no
2: meu?
0: Coração, coração.
1: Seu coração, né, Paulinho?
0: Já tava virando o rosto, Paulinho.
2: O coração já é bem forte, né? Esse Romulo.
1: Se sair do coração, que não vá pro lado de baixo,
0: não,
1: né,
0: não quero. Não quero saber.
2: Um abraço, sempre que é um beijo dele, o Alan Júnior. O Alan Júnior sempre.
0: Tá se entregando,
1: eu imagino. Um abraço, Romulo. Apareça sempre, meu campeão. Será um prazer grande ter você novamente com a gente.
0: Você
1: tá
0: também, espero no meu programa aí, tá bom?
1: Volto qualquer dia desse, vem no teu programa.
0: Valeu, então.
1: Combination.
0: Combinado. Tchau, tchau, cidade.
1: Grande abraço, apareça mais vezes. Um big hug for you. Olha aí, nós vamos falar então das canções que tocou. Nós ouvimos aqui com a banda de Liverpool. Banda de Liverpool passou por aqui cantando. Olha, é linda a canção, não é? E sabe quem marcou essa canção aqui? É a aniversariante do dia. É a nossa aniversariante do dia também. É a Rosa Alves. Alô, Rosa Alves. Ela que escreve, é pra ela essa canção linda. Da banda The Beatles, tocando aqui de 1968, esta gravação lançou como singles, era 1968, quando fez sucesso, gravou em July de 1968, tá bom? E foi aí uma canção escrita por Paul McCartney e o saudoso John Lennon, né? Linda demais a escolha musical, uma gravação maravilhosa, a nossa ouvinte também, super linda também, muito querida, muito amada, tá certo? E foi aí gravado pela gravadora Apple Records, de 1968, e a Rosa Alves ofereceu aí para o filho Luciano, ela que recebeu o feliz aniversário do filhão, também aí ofereceu para todos aí que está junto com a gente, tá certo? E a produção dos Anos Dourados agradece, parabeniza pela data de hoje. Um feliz aniversário, Rosa Alves. Happy birthday to you. Olha aí, minha querida Rosa Alves, linda escolha musical. A gente marcou aqui, certamente, no calendário deste domingo.

obra da The Beatles, dando o seu recado. Hoje, dia 26 de julho de 2026. Abraço para nossos queridos, família Alves, Rosa, Luciano, todos vocês. Aquele abraço. Participem sempre, um Big Hug for you. Valeu! Ah, vamos mandar um abraço aqui pro pessoal. Alô, tal da Fazenda Marumbi. Olha, junto com a gente. Obrigado pela sintonia. O Santino e Arlete, na Vila Santa Terezinha. O Rômulo Terra, né, que esteve junto com a gente. A Iracia Nida Cleusa. Esteve... O Robson Rafael. Alô, Robson Rafael, grande campeão. Ouvindo a gente também. Obrigado pela sintonia, tá? Ouvimos também aqui... Deixa eu ver... Ah, uma canção linda, linda, linda, linda, linda, do cantor grego Demis Roussos. Olha aí, Forever Never, Para Sempre e Sempre, na Estrada da Saudade. Uma canção que foi gravada em março de 1972 e foi aí num vinil lançado como singles em January de 1973. E a participação do nosso ouvinte Zé Batata, o popular Zé Batata, José Batatinha, aqui da nossa cidade, que fez a escolha musical. Ele terá de São Paulo, Brasil, dos Parados do Zorro Dourado para todo o Brasil. Oferecido aqui para os casais, a Cleusa e o Murad. Alô, Murad, aquele abraço, Murad. É em Santa Cruz dos Lopes, hein? Junto com a gente, também sintonizados e curtindo a programação. Aí... junto com a gente, ele ofereceu aqui também para o Sérgio, para Vanderlei, o Sérgio que é vigia do Banco do Brasil, tá certo? Para o doutor Valdir Ramos também, para o Mauro e a Sônia de Avaré, São Paulo, para o Jorge e a Lúcia de Itavera, São Paulo, e para todos de Anos Dourados. Alô, Zé Batata, aquele abraço, obrigado pela participação, linda escolha musical, participe sempre, tá? Ouvimos também... Deixa o Lázaro Dom Luque aqui. Ouvimos também. É a participação do Paulo de Ponta Grossa, Paraná. A voz do cantor estadunidense Neil Diamond. Neil Diamond, cantor de Nova Iorquino. Um disco de 1971, lançou como singles. É Song Blue. Canção cantada azul, né? Cantada azul. Olha, Song Blue, de 1972, gravou em meio de 1972 pela Uni Records. É um front de álbum Muts, 1972, foi da novela Pairói, de 1979, no horário das 20 horas. Rede Globo de televisão, 174 capítulos, da saudosa Jeanette Clerc escreveu. E Roberto Talma dirigiu, certo? Olha, a novela Pairói. Linda escolha musical do nosso ouvinte Paulo, de Ponta Grossa, Paraná. Ele pediu aqui a canção para matar a saudade, para relembrar. To Remember. Maravilha. Linda escolha musical. Marcou aqui. Alô, professor. Enivaldo Luiz Mota, um abraço carinhoso. Alô, Simone, para você também. Aquele abraço. O Lineu Ferreira, aí na 15 de novembro. A Sueli Bandone, abraço carinhoso aqui, em nome de Anos Dourados, né? O João Paulo, a Alice, na rua 15 de novembro também. O Lorival e família. Todos aí da 15 de novembro, abraços carinhosos aqui, em nome de Anos Dourados, tá certo? Ouvimos aqui também a participação do nosso ouvinte, doutor Valdir Ramos, aqui da nossa cidade, tá? Ele marcou aqui a voz da banda anglo-australiana, Bee Gees, veio aí com a canção Words, não é? Words, né? De 1968, gravado em 1967, lançado como singles em 1968 em January, tá? E gravou aí pelo centro da gravadora Polydor Records. Doutor Valdir Ramos, aqui da nossa cidade, é linda escolha musical, né? A canção Words, da nossa saudade. Aí, e a canção linda aí foi a composição dos irmãos lá, o Bee Gees, o Barry, o Robbie, o Morris, tá certo? Doutor Valdir Ramos ofereceu aqui para uma galera grande aqui, deixa eu ver aqui. Ofereceu para a dona Sônia da ONG Arca da Vida, para o Alan da Savesp, para o Sérgio, vigilante do Banco do Brasil, para o Samuel também, né? Para o Samuel e o Sérgio, vigilante do Banco do Brasil, para o Zé Batata. Ofereceu também para o Oliveira Barreto, para o Josué do Mercado, também do Mercado Municipal, é claro. O Edinho da Refrigeração, grande Edinho, junto com a gente. Para o Mané Funileiro também, para o Muxale, para o Raul do Parque, do Parque das Nações.
pro Rivail Furquim, Osmar Furquim, pro professor Gustavo Correia e pro Paulinho da delegacia, pro Zeca da Confesa 7 e pro Guilherme da Confesa 7 também. Linda escolha musical, a voz da banda anglo-australiana Bee Gees, Words, na Mata Saudade de 1968, gravado com single, lançado em Genuine pela gravadora Polydor Records. Linda escolha musical, participe sempre. Deixa o Lázaro vir aqui direitinho, mas teve mais canções aqui que tocou. Olha aí, nós tivemos também a participação do nosso ouvinte Bruno, que é de Capão Bonito, São Paulo. Ô Bruno, que é de Capão Bonito, São Paulo, ele passou por aqui e escolheu a voz da banda escocesa de Marmalade. The Marmalade, Na Estrada da Saudade, Na Estrada do Sucesso, Na Estrada dos Anos Dourados. Ele pediu aqui esta canção, uma canção de 1969, gravada aí pela Decca Records. A canção Reflection of My Life. Reflection of My Life. Reflexão da minha vida. Ele pediu aqui para lembrar, para recordar, combination, para nas baladas dos Anos Dourados e para todo o Brasil. Reflection of My Life. Quero mandar aqui um abraço grande pro Bruno, nosso participante. Ali, vamos chegar em Itapetininga, falar com a Idalina. A Idalina e o Isidoro ali em Itapetininga, São Paulo. Eles acompanham a gente pelo aplicativo também. Obrigado pelo seu também, e vocês aí, todos vocês aí, tá bom? De Itapetininga, São Paulo. Mas o nosso querido Bruno, olha o Terezinha das Neves, o Sérgio também. É de Capão Bonito, nosso muito obrigado. A sua participação é super importante aqui pra nós, tá certo? Deixa o Lázaro dar mais um look aqui, meu caro, pra nós encerrarmos aqui o bloco. Teve música pra caramba aqui, viu? Teve música pra Dedé, ó. Olha aí, nós tivemos aqui também na voz do saudoso cantor estadunidense Michael Jackson. Michael Jackson veio aí com a canção Happy, Feliz. Happy, Feliz, é um disco de 1972, é um vinil gravado pela Motor Records. Foi da novela Pecado Capital, de 1975 para 76. Novela que foi exibida pela Rede Globo de televisão no horário das 20 horas, com 167 capítulos, escrita por Janete Claire. Saudosa, isso mesmo. Isso mesmo, pela saudosa Janete Claire. A participação do nosso ouvinte Inês Andrade, do Bairro do Cerrado, de Itararé, São Paulo. Brasil, para os Andrade, para todo o Brasil, feliz aqui para todos do bairro, para todos da produção de Anos Dourados e para todos da família. Obrigado, Inês Andrade, participe sempre. Não, é Inês Silva. Inês Silva está equivocado aqui. Inês Andrade não. Inês Andrade já participou aqui com naquela mesa de Nelson Gonçalves. A Inês Silva, do Bairro do Ginásio, que fez essa escolha musical. A canção é do saudoso Michael Jackson, Happy, para Matar a Saudade, de 1972, gravado pela Motor Records. A Inês Silva, sempre com a sua participação e a sua cartinha. A gente vai fazer a leitura agora, nesse momento. Ela escreveu assim para nós, ó. Boa noite para vocês. Gostaria de deixar o meu pedido musical para o próximo domingo. Se for possível, gostaria de ouvir uma música com o cantor Michael Jackson, a canção Happy, a qual eu ofereço carinhosamente para todos da minha família e para todos os integrantes da equipe do programa Anos Dourados. Valendo, ao ensejo, fica com vocês os meus mais sinceros agradecimentos e, como sempre, o meu abraço super carinhoso. Valeu, galera, beijo de luz nos seus corações até o nosso próximo encontro. É assim ficou a linda participação do nosso ouvinte Inês Silva, Bairro do Ginásio, aqui da nossa cidade, da nossa Siri. Alô, Inês Silva, aquele abraço. Obrigado pela participação. Lindíssima escolha musical. Participe sempre, a nossa querida Inês Silva. Ela já pediu aqui Adriane Ribeiro para o próximo domingo. A gente vai tocar para Inês Silva, com certeza, tá bom? Obrigado pela participação. Participe sempre para o Big Rádio For. Thank you very much pela participação. Olhamos aqui também a canção que o nosso querido, deixa eu ver aqui quem pediu. Quem pediu essa aqui? É o Reginaldo Alves. É lá de Pinhais, Paraná, cidade da região metropolitana da Grande Curitiba. Pinhais, Paraná. Alô, nosso querido ouvinte lá, o Rodrigo Anayara, em Curitiba, Paraná. O Rogério Iazene, também em Curitiba, Paraná. Obrigado pela sintonia. O Sérgio e a Ruth Madureira, também em Curitiba, Paraná. Mas o nosso ouvinte agora, que está em foco, é o nosso querido Reginaldo Alves, de Pinhais, Paraná. Ele escreveu aqui, e ele escolheu aqui a voz da cantora israelense, a cantora Esther Orphan, dando o seu recado, e Ebi Orphan, Esther Ebi
Stereo B. Arfin, tá certo? É Stereo B. Arfin. A canção Morn of My Life.